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0: 9:31.
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0: 10 e 1.
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0: 11:32.
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0: duas e um.
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3: Bom dia, meus irmãos e irmãs. Cantem, povo de Deus, porque fomos redimidos na cruz de Cristo. Nós vos adoramos, Senhor Jesus Cristo, e vos bendizemos, porque pela vossa Santa Cruz remistes o mundo. Hoje, 14 de setembro, é dia da exaltação da Santa Cruz, lembrando a nossa redenção. Em nome do Pai, do Filho e do Espírito Santo. Amém. Senhor Jesus, por tuas chagas fomos curados. Por tua cruz fomos libertados. Jesus, no início deste dia, eu venho pedir a vós, Senhor, que em vosso próprio corpo levou nossos pecados ao madeiro, a fim de que morrêssemos para os pecados e vivêssemos para a justiça. Por tuas chagas fomos curados. Jesus, pela cruz bendita, nós vos pedimos, dai-nos a graça de viver os frutos da tua redenção. Jesus, dai-nos a graça de viver hoje os frutos da tua redenção. Salve, ó cruz, doce esperança, concede aos réus remissão. Dai-nos o fruto da graça que floresceu na paixão. Louvor a vós, ó Trindade, fonte de todo perdão. Aos que na cruz foram salvos, dai a celeste mansão. Ó Santa Cruz bendita, no início deste dia, ajudai-me a levar firme a minha cruz. Ó Santa Cruz, instrumento de morte e de castigo, mas que pelo sangue redentor se tornou sinal de nossa salvação. Jesus, contigo quero viver. Contigo quero morrer, para contigo ressuscitar. Jesus, dai-nos a graça de viver hoje os frutos da tua redenção. Pai nosso, que estais no céu, santificado seja o vosso nome. Venha a nós o vosso reino, seja feita a vossa vontade, assim na terra como no céu. O pão nosso de cada dia nos dai hoje. Perdoai-nos as nossas ofensas, assim como nós perdoamos a quem nos tem ofendido. E não nos deixeis cair em tentação, mas livrai-nos do mal. Amém. Nossa Senhora das Dores, ajude-me a viver. Dai-me forças para saber sofrer. Nossa Senhora das Dores, ajudai-me nas tribulações, que eu possa carregar a minha cruz, como Cristo, o teu Filho amado, fez. Amém. Bom dia a todos.
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batalha. Pai eterno, me dê forças. Jesus Cristo, me dê poder. Nossa Senhora, me ajude a essa batalha vencer. Sem morrer, sem me abater, sem meu juízo perder. Deus quer, Deus pode, eu irei de vencer. Amém. 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

0: 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Tudo pode até demorar, mas é resolvido. Da semana passada chegou a senhora no meu consultório, na cidade de Limoeiro, me agradecendo por tudo, pelo que aconteceu na sua vida. Já até semana atrasada chegou outra pessoa, só olha, eu vim aqui, meu Bezerra, para lhe agradecer pelo meu filho que bebia e fumava droga. E graças a Deus parou, faz mais de 6 meses que não faz mais, não usa mais. Então eu agradeço a Deus por ter conseguido isso. Agora, é toda quinta-feira em Limoeiro, na rua Capitão Vilarim, número 473, aí em frente ao tiro de guerra. Ali no ponto certo. Você, um abraço a todos de Limoeiro e região. Agora, na sexta-feira, Médio Bezerra está na cidade de Gravatá. Na cidade de Gravatá, na rua Doutor Amauri de Medeiro, número 360, ali junto da Rádio FM. Um abraço a Deda, a Wilson, a todos os mototáxi, ao seu Bilzinho e Dona Fátima, ao Carioca, ao Homem do Tempero, ao Bigode da Moto, da Casa de Moto, ao Zito da Fruta e a outros e outros que têm nossos companheiros vizinhos por ali. Quero agradecer a todos pela ajuda que têm dado. Agora, na quarta-feira, na quinta, na sexta-feira, de 1 às 4, Médio Bezerra está na cidade de Vitória. 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É muito fácil. 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Bom dia.
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1: Um certo moço foi convidado a fazer uma jornada para o paraíso. E para chegar até o paraíso, ele deveria carregar uma cruz nas costas. E lhe puseram a cruz nas costas e ele achou um pouco pesada, mas tudo bem, dava para carregar. E disseram para ele: olha, você vai por este caminho reto e vai sempre subindo, subindo até o topo. E nunca deixe a tua cruz no meio do caminho. Vai até o fim carregando a tua cruz. E ele começou. A princípio, a cruz não incomodava. Mas conforme ele foi andando, o ombro começou a doer. E ele foi trocando a cruz, ora para o lado direito, ora para o lado esquerdo, porque o ombro estava machucando. E ele foi carregando, carregando. Parava um pouquinho e pensava: puxa, mas até quando eu vou ter que carregar esta cruz? Será que falta muito para chegar? E ele olhava no topo e o topo parecia muito distante. Então ele teve a ideia de cortar um pedaço da cruz. Porque ele dizia: essa cruz é grande demais. Essa cruz não precisa ser desse tamanho. Então ele foi na ponta da cruz e cortou mais ou menos meio metro. Colocou novamente a cruz sobre os ombros e ela lhe pareceu mais leve. Ele falou: agora dá para carregar. E ele continuou subindo por aquele caminho. Deveria chegar até o topo. Depois de andar alguns quilômetros, a cruz lhe pareceu excessivamente pesada. E disse: eu estou com as pernas doendo, os pés inchados, que esta cruz é muito pesada. Se eu cortar mais um pedaço dela, vai ficar mais fácil para eu carregar. Então ele cortou mais um pedaço da cruz, colocou nos ombros e novamente foi carregando. E assim foi. E ele notou que, como a sua cruz havia se tornado mais leve, ele andava mais depressa do que as outras pessoas, que também estavam carregando as suas cruzes, porém intactas. Ninguém havia cortado a cruz, somente ele. E ele se sentiu muito esperto e inteligente, e ele sorria de satisfação consigo mesmo, dizendo: eu vou ser o primeiro a chegar. Mas, andando alguns quilômetros acima, o corpo todo dolorido, cansado, com sede, ele pensou: essa cruz ainda está muito grande e eu não vou me atrasar. Eu vou cortar mais um pedaço dela. E cortou mais um bom pedaço de cada lado e diminuiu mais ainda a sua cruz. Percebendo que a cruz estava leve, colocou no ombro e foi carregando. E foi passando à frente de todo mundo que com dificuldade carregava a sua cruz. E ele foi o primeiro a chegar no topo. Ele ficou todo feliz ao chegar no topo. Mas ele percebeu que o topo era o fim do caminho. Havia um rio. E do outro lado do rio, o caminho continuava. E ele ficou observando aquele precipício, até que chegou um dos que carregavam a sua cruz. E esta pessoa pegou a sua cruz e, usando como ponte, colocou sobre o rio, de uma outra extremidade do abismo, e foi andando por cima da cruz, usando-a como ponte. E ele percebeu então que o cumprimento da cruz havia sido calculado para que as pessoas que chegassem ao final da caminhada pudessem fazer a travessia. E ele percebeu tardiamente que a sua cruz agora não servia para fazer a ponte, porque ele havia cortado várias vezes e diminuído a sua cruz. E os outros que foram chegando colocavam suas cruzes sobre o precipício, faziam uma ponte e atravessavam por cima dela. E ele resolveu tentar a si mesmo, com a sua cruz reduzida. Ele tentou fazer uma ponte e encontrou um lugar onde era possível, na beiradinha, apoiar a sua cruz. Ele acreditou que dava para fazer a travessia. E ao pisar sobre a cruz, usando como ponte a cruz que estava apoiada, uma parte muito pequena do outro lado rompeu com a rocha e a cruz despencou no rio e ele caiu junto e veio a se perder na correnteza. Esta ilustração corresponde perfeitamente ao que o Senhor Jesus disse: se alguém quer vir após mim, negue-se a si mesmo e tome cada dia a sua cruz e siga-me. Existe uma cruz para ser carregada. É uma cruz que o próprio Senhor Jesus carregou. E ele não recusou a cruz. E ele suportou a cruz. Ele não reduziu um só pedaço da sua cruz. O Evangelho declara que aquela cruz não era feita de madeira e sim de pecados. E que Cristo levou sobre si as nossas dores, as nossas enfermidades, as nossas iniquidades. E o Senhor Jesus não tirou um só pedaço da cruz. Ele não recusou o pecado de uma só pessoa. E assumiu o pecado de toda a humanidade. Quando o Senhor Jesus diz: se alguém quer vir após mim, tome a cada dia a sua cruz e siga-me, ele sabe do que está falando. E a cruz não é para ser carregada de vez em quando, pois o próprio Senhor Jesus especificou: tome cada dia, é todo dia. Não é uma vez ou outra que você deve estar disposto a carregar a sua cruz, mas todos os dias carregue a sua cruz. E no final, você vai conseguir fazer a grande travessia que vai te conduzir para a

0: 6:03. Mauri Júnior. Agradecendo ao Senhor Jesus Cristo por mais um dia.
1: Obrigado,
0: Senhor.
1: Mais um dia. Obrigado, Senhor, por mais um dia.
0: Que este começo de semana seja super abençoado.
1: Obrigado, Senhor, por mais
0: e
1: um
0: muita
1: dia.
0: Proteção de vida para todos.

0: Que seu dia seja repleto de paz, amor e das bênçãos do Senhor.
1: Por mais um dia.
0: Obrigado, Senhor, por mais uma segunda-feira. É você de lá e a gente de cá, com muito amor no coração, com muita fé em Deus.
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0: Bom dia, boa tarde, boa noite para todos que nos acompanham no mundo inteiro através das plataformas digitais.
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Felicidade pra mim, felicidade pra todo mundo, que hoje não lhe falte ânimo, força, fé. E você pode tudo naquele que te fortalece, que é Jesus Cristo. Vamos seguir com fé.

0: 12 de setembro de 2026.
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0: E atenção para os destaques do programa.
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0: Pernambuco entra em reta para escorpiões. Acidente de avião Correio Vaqueiro pega fogo e shows em Pernambuco são remarcados. Inteligência Artificial, uso não autorizado de inteligência artificial, expõe empresas a riscos de vazamento de dados. Governo de Pernambuco entrega nova escola de referência em ensino médio em Caetés do Agreste. TRE manda retirar propaganda de Raquel Lira, que relaciona João Campos à denúncia de fura-fila em concurso público. João Gomes dança Carnaval de Pernambuco ao Rock Rio e anima a plateia. Incêndio atinge casa após carro pegar fogo em garagem. Criança e adolescentes ficam feridos.

Doces Pagos e Marina Reis, com críticas a Túlio Gadelha. Justiça determina a retirada de vídeo de Raquel Lira, que simulava direito de resposta. Em carreata pelo litoral norte, Raquel Lira cita obras e promete ampliar investimentos. Em giro pelo Agreste, João Campos participa da missa do Vaqueiro e recebe apoio de vereadores.

0: horas e 10 minutos, outras manchetes em destaques é com Keila Paulino.
1: Aumento do imposto sobre cigarro acende alerta para contrabando. Preço baixo no dia do cliente começa na negociação com o fornecedor. Resíduos agrícolas podem virar energia e novos produtos. Carros elétricos conquistam consumidor brasileiro. 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
0: Pois é, Keila Paulino vem com esses e outros destaques dentro do Cidade Ação. Também dando um giro pelo Brasil e pelo mundo. Os fatos é que aconteceram e que irão acontecer também no mundo da política.

de códigos para fabricar documentos falsos, diz Polícia Federal. Gilmar Zani pede à polícia cópia de celular de Bocaro. Mendonça aponta risco. Um roubo a cada 38 segundos, polícia apreende 60 toneladas de celulares e desmonta esquema bilionário. Supremo em crise, ministros discutem se Moraes e Mendonça devem participar de sessão. A partir de hoje, TV Globo e afiliadas iniciam entrevistas com candidatos a governador. Vida dupla, família de missionários usava acesso a presídios para atuar com crime.

0: 10:12.
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0: Nogueira Júnior, repórter olho vivo, vem com as manchetes policiais.
3: 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Detento em monitoramento eletrônico é morto a tiros no bairro do Timbi, em Camaragibe. Mulher é presa ao tentar introduzir drogas no presídio de Palmares. E jovem de 18 anos é executado com tiros na cabeça, em distrito de Bonito. 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
0: Nogueira Júnior, repórter do Vivo, vem com esses e outros destaques em casos de polícia. É a violência da cidade que não para.

0: tentativa de latrocínio e poucas horas após crime.
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0: Pois é, tudo isso e muito mais você ainda vai ficar sabendo com ele, Nivaldo Pereira, que vem com o balanço do final de semana.
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0: 6 horas e 14 minutos.
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0: Seis horas e 19 minutos.

bronca nesse país chamado Brasil. Então vai lá, meu amigo, minha amiga, se você ainda, você pega o seu celular, pode enviar sua mensagem de texto, você pode enviar o seu áudio, diga o nome da rua, do bairro, da sua cidade, diga o que é que está acontecendo de errado. O nosso WhatsApp é o 3526-4083, 3526-4083, esse é o nosso WhatsApp, é para você denunciar.

0: bonita, hein? Tá lindo. Então vamos saber como é que fica o tempo para esta segunda-feira.
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2: Na região metropolitana do Recife, a previsão para esta segunda-feira é de tempo parcialmente nublado a claro com chuva rápida, com intensidade fraca no período da madrugada e primeiras horas da manhã, de acordo com a Agência Pernambucana de Águas e Clima, a APAC. Para as matas norte e sul, a previsão é de tempo parcialmente nublado a claro, com chuva rápida, com intensidade fraca, no período da madrugada e primeiras horas da manhã. No agreste, o dia segue parcialmente nublado a claro, sem chuva, ao longo do dia. Já no sertão do São Francisco e no sertão de Pernambuco, ao longo desta segunda-feira, será parcialmente nublado a claro, sem chuva. Para Fernando de Noronha, a previsão é de tempo parcialmente nublado, sem chuva, ao longo do dia. Para acompanhar a previsão completa do estado de Pernambuco, acesse apac.pe.gov.br. Repetindo, apac.pe.gov.br. Da agência Rádio Sei de Notícias, Ana Júlia Duarte.
0: Obrigado, Ana Júlia Duarte, pelas informações. Um ótimo trabalho para você desta segunda-feira. Deixa eu chamar aqui. Vamos trazer as oportunidades de emprego do Recife, Garaçu, para esta segunda-feira.
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3: Nesta segunda-feira, as agências do trabalho estão ofertando diversas oportunidades de emprego para os moradores da região metropolitana. No Recife, há 20 vagas para motofretista. Para se candidatar, é necessário apenas ter concluído o ensino fundamental. Por lá, ainda seguem em aberto 20 oportunidades para auxiliar de limpeza. Para concorrer também, é preciso ter ensino fundamental completo. O salário é no valor de R$ 1.635. Ainda na capital, há 5 oportunidades para atendentes de lojas, exclusivas para pessoas com deficiência. As vagas exigem o ensino médio completo e 6 meses de experiência no setor. O salário informado é de R$ 1.621. Além dessa oportunidade no Recife, também há 5 vagas para operador de caixa voltadas para candidatos com deficiência. A oportunidade exige ensino médio completo. A remuneração é no valor de R$ 1.506. Em Garaçu, há 1 vaga de auxiliar de cozinha. Para concorrer, é preciso ter, pelo menos, o ensino fundamental incompleto e 6 meses de experiência no setor. Também há 1 vaga para auxiliar de linha de produção no município. Para se candidatar, é necessário ter ensino médio completo e 6 meses de experiência. A remuneração mensal é de R$ 1.959. O horário de atendimento presencial varia de acordo com a agência de cada região. Outras informações estão disponíveis no site da Secretaria de Desenvolvimento Profissional e Empreendedor.

0: empreendedorismo no endereço cedep.pe.gov.br. Da Agência Rádio C de Notícias, Maria Luísa Meli.
1: Obrigado a Maria Luísa Meli. Maria Luísa Meli. Obrigado aí pelas informações, um ótimo trabalho para você desta segunda-feira. Deixa eu chamar Eduardo Amaral. Brasília pegando fogo, hein, gente? Pois é, rapaz. Anin pede que a Polícia Federal entregue conteúdo do celular de Daniel Vorcaro.
2: O domingo foi marcado por diversas movimentações no caso das investigações que envolvem o Banco Master. Já no final da tarde, o ministro do Supremo Tribunal Federal, STF, Cristiano Zanin, pediu que a Polícia Federal, PF, entregue a seu gabinete uma cópia de todo o conteúdo do celular do ex-banqueiro Daniel Vorcaro. O prazo estipulado por Zanin é até às 11 horas da noite de domingo. Horas antes, a PF havia informado ter plenas condições técnicas para produzir e enviar cópias idênticas dos dados do celular de Vorcaro a todos os gabinetes de ministros que solicitem o material. Essa medida da PF contrariou a afirmação do ministro André Mendonça, que havia dito não ser possível fazer a disponibilização do material. Ainda no domingo, o ministro Flávio Dino retirou todo o sigilo do material compartilhado pela Polícia Civil de São Paulo nas investigações sobre o financiamento do filme Dark Horse, cinebiografia fictícia sobre a vida do ex-presidente Jair Bolsonaro. Na decisão, Dino aponta para a hipótese de o deputado federal Mário Frias, do PL de São Paulo, ocupar o que chamou de papel central e de liderança em uma suposta arquitetura criminosa. A decisão de Dino cita repasses de Frias à produtora Go Up, responsável pela produção do filme. Frias usou suas redes sociais para negar qualquer prática ilegal em relação ao financiamento do filme.
3: Por que existe uma investigação quando o assunto é o patrocínio para um filme sobre a história da vida de Jair Bolsonaro?
4: Patrocínio privado por si só não é crime.
3: Para existir uma irregularidade, teria que haver alguma coisa a mais, né? Uma promessa de ato de ofício, algum benefício oferecido em troca daquele dinheiro. E onde é que isso acontece? Em lugar nenhum. Não aparece, não existe. Não há indicação de que Flávio Bolsonaro tenha oferecido qualquer ato de ofício a Daniel Vorcaro. Não há pedido de projeto de lei, por exemplo. Não há promessa de benefício.
2: Os documentos revelados por Dino ainda implicam a administração da Prefeitura de São Paulo, que contratou por R$ 157 milhões o Instituto Conhecer Brasil, ICB, que é presidido por Karina Ferreira da Gama, a mesma que assina a produção de Dark Horse. O contrato era para que fosse instalada uma rede pública de internet na cidade. O Instituto não tem experiência no setor de telecomunicações. O ICB, então, contratou a empresa Ultra IP para realizar o serviço. Contudo, a parceria não seguiu. Agora, a PF investiga se a verba do Wi-Fi público foi desviada para financiar o filme Dark Horse. 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Produção e reportagem, Eduardo Amaral.
1: Obrigado, Eduardo Amaral, aí pelas informações. Um ótimo trabalho para você. Qualquer novidade é só chamar 6h29. 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Senta! Marca Luiz Acréscimo e lidera quadrangular do acesso. CLC, Santa tem 6 pontos e isolado da competição, bem próximo de chegar aí a Série B. Paulo Sérgio deve ficar à disposição do técnico contra o Operário do Paraná. Centroavante soma 9 gols na temporada e não atua desde o clássico diante do Esporte em maio. Esporte! Técnico Souza tem pouco tempo para trabalhar, sem margem para erros. Técnico tem poucas rodadas para implantar modelo de jogo mais elaborado e recolocar o Esporte na briga pelo acesso. Ainda por falar do esporte, fecha a janela com 13 reforços e 9 saídas. Leão promoveu ampla reformulação do elenco entre julho e setembro. O clube ainda busca um lateral. Tudo isso e muito mais você vai ficar sabendo a partir das 7h30 da manhã no Conexão Esportiva.
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0: também é bom, ótima segunda-feira. E que Deus abençoe todas as crianças do meu Brasil e do mundo inteiro.
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0: 6:32.
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2: No relógio da Atual 6:37.
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2: E aqui eu digo, é a violência na cidade que não...

Um carro roubado, dupla bate outro e quatro veículos durante fuga e é presa em Paulista.

0: 3, com os destaques da polícia. 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Nogueira Júnior, repórter do Vivo, vem com os destaques da polícia. Bom dia para você, Nogueira.
1: Bom dia, Mauri, e a todos que acompanham a Rádio Atua FM. Em destaques em casos de polícia, nós iremos falar de um detento em monitoramento eletrônico que foi morto a tiros no bairro do Timbi, em Camaragibe. Já uma mulher foi presa ao tentar introduzir drogas no presídio de Palmares, na Mata Sul. E um jovem de 18 anos foi executado com tiros na cabeça em Bonito, no Agreste do Estado. Também iremos trazer informações sobre dois homens que foram mortos e um motorista por aplicativo foi baleado na zona rural de Pombos. Mas agora a gente traz informações sobre um detento de 20 anos de idade. Ele foi encontrado sem vida com duas facas perto do corpo na frente da própria residência. Esse caso aconteceu na rua Damião Pedro da Cruz, localizado no bairro do Timbi, em Camaragibe, região metropolitana do Recife. A vítima, Wesley Leandro Firmo do Nascimento, foi encontrada morta a tiros em frente ao imóvel onde morava. Segundo a polícia, ele cumpria a pena sob uso de tornozeleira eletrônica de monitoramento do sistema prisional. Durante os trabalhos de levantamentos realizados na cena do crime, os policiais acabaram encontrando duas facas que estavam de posse, que estavam próximo à vítima, estavam em posse da vítima. Ainda segundo a polícia, os familiares do homem, eles disseram que a vítima era usuária de drogas e já tinha passagem aí pela polícia, o que vai ser uma das linhas de investigações para poder aí desvendar o que de fato aconteceu. A área foi isolada para a realização da perícia do Instituto de Criminalística e o corpo foi posteriormente recolhido ao Instituto de Medicina Legal no Recife. O caso está sob investigação da Polícia Civil, que trabalha agora para determinar o local exato que aconteceu essa abordagem desses criminosos e a motivação e a autoria também dos disparos. E daqui a pouco a gente volta com as casos de polícia para trazermos informações sobre uma mulher que foi presa ao tentar introduzir drogas no presídio de Palmares, na Mata Sul de Pernambuco. 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
0: Depois do Nogueira Júnior, vamos ao Bom Dia de Keila Paulino, que traz detalhes sobre carro roubado, dupla bate em outros quatro veículos durante fuga e é presa lá em Paulista, Keila.
2: Isso mesmo, Mauri. Bom dia para você, bom dia aos ouvintes do Cidade em Ação. Dois homens foram presos por suspeita de roubo de veículo, dano e lesão corporal em Maranguape 1, Paulista, no Grande Recife. A prisão foi realizada por policiais militares do 17º Batalhão, que receberam a informação da ocorrência e localizaram o automóvel nas proximidades do shopping, dando início a um acompanhamento. Durante a fuga, os suspeitos colidiram com três veículos e uma motocicleta, momento em que o motociclista se feriu. A vítima foi socorrida pelo Serviço de Atendimento Móvel de Urgência, o SAMU, e encaminhada ao Hospital Miguel Arraes. Com os dois homens, foram apreendidos um revólver calibre 32 com 5 munições, sendo 2 intactas e 3 deflagradas. Os envolvidos foram encaminhados à delegacia de plantão do Paulista para as medidas cabíveis. E daqui a pouco, Mauri, eu volto para falar que um eletricista ele foi morto com um golpe de arma branca dentro de casa, lá em Gravatá. A companheira dele foi detida. 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
0: Pois é, depois daqui na Paulino, vou te chamar aqui Diogo Passos para falar sobre investigação rápida, prende suspeito de tentativa de latrocínio poucas horas após crime.
3: A Polícia Civil de Pernambuco, por meio da Delegacia do Espinheiro, prendeu poucas horas após o crime um homem de 29 anos, suspeito de envolvimento em uma tentativa de latrocínio, registrada na noite da última quarta-feira, dia 9, no bairro do Espinheiro, no Recife. A vítima estava dentro do próprio veículo estacionado em frente à sua residência, quando foi surpreendida pelo suspeito, que anunciou o assalto e colocou uma faca em seu pescoço. Durante a ação, o homem desferiu golpes de faca contra a vítima, que foi atingida inicialmente no braço ao tentar se defender. Na sequência, foram desferidos outros 3 golpes. O suspeito ele conseguiu subtrair uma corrente de ouro e fugiu do local acompanhado de outro indivíduo que teria dado cobertura à ação. A vítima foi encaminhada, para fazer o exame de corpo de delito e imediatamente após o registro da ocorrência, os policiais iniciaram as buscas para identificar os envolvidos. Os policiais identificaram as características físicas que levaram até o suspeito. Entre elas, uma tatuagem de grandes proporções no braço direito. O homem foi localizado em sua residência e reconhecido pela vítima. No momento da prisão, ele ainda utilizava a bermuda e as sandálias que aparecem nas imagens do crime. Em depoimento, ele admitiu a autoria da ação. Segundo a delegada Bárbara Ford, gestora da 2ª Delegacia Seccional de Polícia, a dinâmica do crime foi determinante para a caracterização da tentativa de latrocínio.
4: Iniciamos as investigações através da busca da vítima pela Delegacia do Espinheiro para registro da ocorrência, do fato que ocorreu entre a madrugada, da quarta para quinta-feira, prontamente registrando o boletim de ocorrência e, em virtude dela apresentar lesões na região do braço, encaminhamos também para o exame de corpo de delito, e pelas imagens que ela apresentou da dinâmica do crime, pudemos imediatamente visualizar um suspeito ali, a gente conseguiu identificar pela complexão física, pela tatuagem grande que ele tem no braço direito, nos dirigimos até a residência do indivíduo, e prontamente visualizamos que ele estava ainda trajando, vestindo a bermuda e a sandália que ele usou no crime. Além disso, ele estava com mandado de prisão por tráfico de entorpecentes em aberto e demos voz de prisão já na delegacia, tomando os procedimentos cabíveis. A vítima o reconheceu como sendo o autor do latrocínio tentado e nós lavramos o flagrante em seu desfavor.
3: O segundo envolvido no crime já foi identificado e reconhecido pela vítima por meio de fotografia, mas permanece foragido. De acordo com a Polícia Civil, as diligências continuam para localizá-lo. A Polícia Civil também identificou durante o curso das investigações outras 2 possíveis vítimas de crimes patrimoniais que podem ter relações com o suspeito preso. O homem de 29 anos foi autuado em flagrante pela prática em tese de tentativa de latrocínio e teve cumprido contra si o mandado de prisão por tráfico de entorpecentes. Após os procedimentos legais, ele foi apresentado em audiência de custódia, ficando à disposição da justiça. Da agência de rádio Conexão Notícias, reportagem Diogo Bastos.
0: Obrigado, Diogo Bastos. Se eu chamar ele de Valdo Pereira, também com o balanço do final de semana, falar de qualidade e excelência, são marcas da Casa do Agricultor, empresa parceira do produtor rural. 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Elenivaldo Pereira, balanço das últimas, ou seja, 72 horas.
5: Registrados 20 homicídios no fim de semana em Pernambuco, são 89 assassinatos neste mês de setembro. Este ano, de janeiro até agora, mataram no estado 1.938 pessoas. Em Gravatá, no Agreste, uma mulher matou o marido com uma facada no peito dentro de casa, no bairro Boa Vista. A vítima foi identificada como Sérgio Ramos da Silva, de 44 anos, que trabalhava como eletricista. Aline Tain da Silva, de 21 anos, foi presa e autuada em flagrante por homicídio. Em Caruaru, a Polícia Civil deflagrou na manhã desta segunda-feira uma operação de polícia judiciária denominada Suplício. A ação teve como objetivo cumprir mandados de prisão e de busca nos endereços dos autores de crime de tortura com resultado em homicídio ocorrido no dia 9 de agosto em Caruaru. Foram cumpridos 4 mandados de prisão e 7 mandados de busca domiciliar nas cidades de Caruaru e Agrestina, expedidos pela vara do Tribunal do Júri da comarca de Caruaru. A vítima foi encontrada já sem vida no Parque 18 de Maio. De Caruaru, Elenivaldo Pereira.
0: Obrigado, Elenivaldo Pereira, e pelas informações. Um ótimo trabalho para você, 6h50.
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11: Seis e 54 na Atual. Daqui a pouco tem um guia eleitoral, hein, minha gente?
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11: Pra você acompanhar aí as novidades, né, as propostas dos candidatos a deputado estadual, federal, senador, presidente e por aí vai. UPE, Campus Petrolina, reinaugura espaço cultural, professor Joaquim Silva de Santana.
13: A Universidade de Pernambuco reinaugurou na última quinta-feira o Espaço Cultural Professor Joaquim Silva de Santana, localizado no campus Petrolina. A solenidade reuniu estudantes, docentes, servidores técnicos e representantes de instituições públicas e privadas do sertão de Pernambuco. Com capacidade para mais de 700 pessoas, o equipamento será o maior auditório da região do São Francisco e passa a integrar a infraestrutura do campus destinada à realização de atividades acadêmicas, científicas, culturais e pedagógicas. A obra foi financiada pelo governo de Pernambuco como parte das intervenções de reestruturação da Unidade de Educação da UPE. O investimento total da obra foi de mais de R$ 800 mil reais do governo do estado. Da agência Rádio C de Notícias, Ana Júlia Duarte.
11: Obrigado, Ana Júlia Duarte, pelas informações. 6h56, é hora de falar de coisa boa, falar de economia, falar de qualidade e de preços baixos, não é isso, Keida?
14: Isso mesmo, Mauri. 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
11: Pois é, Muito Mais Mercadinhos. Viajante, daqui a pouco vamos ouvir o povo, porque aqui...

0: 3522-6040-83. Esse é o nosso WhatsApp. É importante dizer o nome da rua, do bairro, também da sua cidade. Agora, o que é que tem? Muita bronca na cidade. Muita bronca também nesse país chamado Brasil. Quero fazer aqui um agradecimento, porque na sexta-feira eu falava em relação a um corte, a um buraco ali em frente à delegacia. E depois que a gente fez aqui um apelo à Secretaria de Serviços Públicos da Prefeitura, fizeram um corte, eu acho que para fazer alguma instalação embutida, e o serviço foi feito. É do mesmo dia, porque era um buraco mesmo. Aí fizeram o corte e depois não taparam o buraco. Só fazer aí o agradecimento o apelo que a gente fez aqui na atual FIB. Agora tem vários buracos aqui da Avenida Henrique Manto que é preciso estar em serviços públicos. Eu faço trabalho, é de tapa, né? É, rapaz, fazer uma campanha tapa buraco. Cadê o guia eleitoral?
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0: dia, minha gente. Bom iniciar a semana no Bora Conversar, programa de 35 que está tomando Pernambuco e colocando o nosso estado na liderança do Nordeste. Bom dia, Lucas.
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0: E vamos dar bom dia também para a nossa governadora. 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
2: Oi, minha gente. Agora deixa eu mandar uma bio do Alto Zé do Pinho para Edicléia do bairro do Passarinho e para Silvânia lá do Alto da Bica.
3: Bora conversar, bora conversar, bora conversar.
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15: Sete horas e 25 minutos. Vamos para a segunda hora do programa.

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11: Sete horas e 30 minutos na atual. Pra você que acordou agora, uma ótima segunda-feira, super abençoada pra você, meu amigo e minha amiga.
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11: Pois é, o seu horário nobre da informação, jornalismo com qualidade, é a notícia do dia a dia, é a notícia da sua vida e daqui a pouco vamos ouvir o povo, porque aqui o povo tem vez e voz.
14: Então deixa o povo falar.
11: Mas aqui a gente deixa o povo falar mesmo.
14: Falar o que é que tem.
11: Agora o que é que tem? Muita bronca na cidade.
14: Então
11: muita bronca nesse país chamado Brasil.
14: Falar,
11: então vai lá, se você ainda não enviou sua mensagem de texto, áudio, e vem para o nosso WhatsApp, que é o 3526, é 483-3526, é 483, para você dizer o que é que está acontecendo errado na sua rua, no seu bairro, como também é na sua cidade.
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11: Manchetes dos principais jornais do Brasil. A gente começa pelo Correio Brasiliense. O que tem na primeira capa, hein, Keila?
15: Celular de Vorcaro é o novo ponto de embate no Supremo. Passaporte Olímpico. Mulheres são o pilar da sociedade. Tecnologia, inteligência artificial monitora evento climático.
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15: Acompanhante de idosos é profissão em alta no Brasil. Benefício para pessoas com deficiência sobe 25,4% em 2027. Projeção da vitória apertada à centro-esquerda na Suécia. Esquerda aposta na pauta game antes, reduto bolsonarista. Disputa no Supremo se acirra antes de sessão decisiva sobre Moraes. Carta dá apoio às medidas de Fachin para conter a crise. O Supremo precisa ser ressuscitado em nome da democracia.
11: Em nome da Meridional do Centro, que tem na primeira capa do Estado de São Paulo.
15: Ministros pressionam para adiar julgamento, celular vira disputa. Carta assinada por líderes leva integral apoio às ações de Fachin. Moraes lidera casos sem sorteio e decisões monocráticas. Dino retira sigilo da investigação que envolve Dark Horse. Acusações levam reforma tributária para o debate eleitoral. Conforto, serviços, lazer e saúde 24 horas para a geração 60+. Conflito entre Comando Vermelho e PCC na fronteira com a Bolívia não poupa nem crianças.
11: Em nome do Muito Mais Mercadinhos, o que tem na primeira capa do Globo Rio de Janeiro?
15: Crise no STF, Mendonça contesta, mas Anin e Gilmar mandam Polícia Federal entregar celular de Vorcaro. Trump se opõe a freio defendido por chefões da inteligência artificial por riscos da tecnologia. Dino autoriza a quebra de sigilo de produtora de Dark Horse. Furto de cabos deixa escolas do Rio de Janeiro até 10 meses nas escuras.
11: Pois é, são 7h35, vamos para os jornais de Pernambuco, porque água de qualidade se pede pelo nome Água Santo Albertino, que tem na primeira capa do Diário de Pernambuco. Quem queira?
15: O Diário não atualizou a sua capa.
11: Então vamos para a Folha.
15: Dia Nacional do Frevo em grande estilo. Crise no STF muda foco do debate eleitoral. Parada da diversidade destaca a importância do voto.
11: São 7h36, o que tem pra gente finalizar na primeira capa do Jornal do Comércio.
15: Flávio Dino retira sigilo da investigação sobre Dark Horse. Ministros pressionam Fachin a adiar sessão sobre Moraes. Campanha de Lula faz mobilização nacional. Flávio cancela agenda por chuvas. Nova regra da ANAC que pune passageiros indisciplinados entra em vigor hoje. Parada da Diversidade celebra 25 anos com mensagem de amor.
11: 7h36.
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11: Sete horas e 40 minutos. 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
22: Estamos chegando com as esportivas.

0: Capivaras. O Clube Náutico Capibaribe volta a campo nesta terça-feira para enfrentar o Operário de Ponta Grossa às 7:30 da noite nos Aflitos. O Náutico querendo a vitória para melhorar sua situação na tabela de classificação. O Timbu hoje é o 11º colocado na competição com 37 pontos ganhos na Série B. Timbu continua distante do G6, já que o 6º colocado é o próprio Operário com 43 pontos ganhos. E na última sexta-feira foi apresentado oficialmente o atacante Danielzinho. No jogo de amanhã, os técnicos Zélio e Guilherme dos Anjos podem até ter mais um reforço. Trata-se de Paulo Sérgio, que voltou a treinar normalmente a semana passada. O atacante está 3 meses fora do gramado.
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0: O Esporte Clube do Recife também joga nesta terça-feira fora de casa e é um jogo de 6 pontos. O Leão enfrenta o CRB às 9:30 da noite no Rei Pelé em Maceió. 6 pontos porque o Sport tem 41 pontos ganhos e é o 9º colocado. E o CRB é o 8º colocado com 42 pontos ganhos na tabela de classificação. E o Sport confirmou a lesão de Alano. Lesão de grau 1 no bíceps femoral direito e a previsão de retorno é de 10 dias. E nesta janela de contratações, o Sport trouxe 13 reforços. Breno goleiro, Claudinho e Raí Lopes, laterais, Kaique Almeida, zagueiro, William Oliveira, Murilo Hickman, Patrick de Paula, Fernando Sobral, volantes, Juan Alano, meia, Dudu Teodora, Diego Hernandes, Kerman Pessoa, atacantes. O Sport encerra os preparativos para o jogo de amanhã em Maceió.
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0: O Santa Cruz Futebol Clube, jogando no último sábado, venceu a equipe do Maringá por 1-0 com gol de Matheus Vinícius no final do segundo tempo. Com a vitória, o tricolor do Arruda assume a liderança do seu grupo no quadrangular final da Série C. O Santa não jogou um primor de futebol, mas foi o suficiente para segurar o Maringá e vencer a partida. O Santa venceu com Thiago Coelho, Thiago Enes, Eurico, William Alves e Matheus Vinícius. Pedro Favela, depois Favinho, Silva e Everaldo, depois João Pedro, Renato, depois Viniora, Heron, depois Matheus Cadorini e Alex Juan, depois Arilson. Elenco tricolor volta aos trabalhos hoje visando o Floresta domingo às 16 horas na Arena de Pernambuco.
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2: 7:45.
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0: 7h48.
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0: Pois é, a violência na cidade que não para.

foi um motorista de aplicativo baleado. Então o Nogueira vai trazer informações de acordo com a polícia.

0: restaurante de hotéis lá em Fernando Noronha. 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Nogueira Júnior traz agora detalhes sobre a mulher que foi presa ao tentar entrar com drogas no presídio de Palmares.
1: Pois é, Mauri, uma tentativa de entrada de substância entorpecente foi impedida pela Polícia Penal de Pernambuco neste sábado, no presídio de Palmares, na Mata Sul de Pernambuco. A ação aconteceu durante um procedimento de fiscalização de rotina, realizado na entrada dos visitantes da unidade. Durante a inspeção, nos pertences e no controle de acesso, os policiais penais identificaram a droga que a mulher tentava introduzir no estabelecimento prisional. Todo o material ilícito foi apreendido, recolhido, prontamente.

0: equipe de segurança e após o flagrante, a suspeita ela foi conduzida e policial de plantão para justamente a aplicação das medidas previstas em lei. E daqui a pouco a gente volta para falar de um jovem de 18 anos que foi executado com vários tiros em Bonito, no Agreste. E em Pombos, duas pessoas morreram e um motorista por aplicativo ficou ferido durante um ataque. 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
1: Pois é, depois do Nogueira Júnior, vamos até aquele Paulino que vem com o balanço do Sambu do final de semana.
2: Tivemos um total de 1.200 ligações. Um capotamento foi registrado no centro de Escada. Vítima de 26 anos, de sexo masculino, acionado Sambu Escada, finalizado no Hospital Municipal de Escada. Um choque elétrico foi registrado no Alto José Leal, Vitória de Santo Antão. Vítima desconhecida, idade não informada, do sexo masculino, acionado Sambu Vitória, óbito antes do atendimento. Também tivemos um atropelamento no centro de Paulista. Vítima de 50 anos, de sexo masculino, acionado Sambu Abreu e Lima, finalizado no Hospital da Restauração. Um choque elétrico também foi registrado no Prado Recife. Vítima de 69 anos, de sexo masculino, acionado Sambu Recife, finalizado no Hospital da Restauração. Um afogamento foi registrado em Brasília Teimosa, Recife. Vítima de 36 anos, de sexo masculino, acionado Sambu Recife, finalizado no Hospital da Restauração. Também tivemos um atropelamento no centro de João Alfredo. Vítima de 39 anos, de sexo masculino, acionado Sambu João Alfredo, finalizado no Hospital Getúlio Vargas. Uma agressão física foi registrada no centro de Goiânia. Vítima de 42 anos, de sexo masculino, acionado Sambu Goiânia, finalizado no Hospital Miguel Arraes. Também tivemos uma agressão física no centro de Escada. Vítima desconhecida, idade 25 anos, de sexo masculino, acionado Sambu Escada, finalizado no Hospital Municipal local. Também tivemos uma agressão por arma de fogo no centro de Igaraçu. Vítima desconhecida, idade não informada, do sexo masculino, acionado Sambu Igaraçu, óbito antes do atendimento. Tivemos também uma agressão por arma de fogo na Mangueira Escada. Vítima desconhecida, idade não informada, do sexo masculino, acionado Sambu Escada, finalizado no Hospital Regional de Escada. Uma agressão física em Jardim Piedade, Jaboatão dos Guararapes. Vítima de 33 anos, de sexo masculino, acionado Sambu Jaboatão, finalizado na UPA Sotave. Tivemos também uma queda de moto no centro de Ipojuca, acionado Sambu Ipojuca, vítima 1 de 47 anos, de sexo masculino, finalizado no Hospital Português. Vítima 2, desconhecida, idade e sexo não informadas, óbito antes do atendimento. E uma agressão por arma de fogo em Santo Amaro, Siriaém. Vítima desconhecida, idade não informada, do sexo masculino, acionado Sambu Siriaém, finalizado no Hospital da Restauração. Esse foi o relatório do Sambu do final de semana. 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
1: Pois é, deixa eu chamar agora o Diego Bastos para falar da operação que investiga fraudes em sites e hotéis em Fernando Noronha.
3: A Polícia Civil está investigando uma quadrilha que aplicou golpes em ao menos 10 pessoas, incluindo turistas e donos de hotéis em Fernando de Noronha. Foram cumpridos 6 mandados de busca e apreensão domiciliar na última quinta-feira em Noronha, João Pessoa e Campina Grande, na Paraíba. Até o momento, ninguém foi preso. A Operação Antilha foi deflagrada na última quinta-feira e as investigações iniciadas em maio apontam que o grupo criminoso praticava estelionato por meio de sites e documentos falsos. Em entrevista coletiva na última sexta-feira, o delegado Paulo Ribeiro disse que os golpistas clonavam sites de hotéis reais para atrair vítimas. As vítimas, que são de diversos estados brasileiros, acreditavam que estavam reservando uma hospedagem e pagando para o hotel oficial, sem suspeitar que a reserva e o pagamento eram feitos para os criminosos.
4: Ainda não está fechada a quantidade de vítimas. Inicialmente, já se tem notícia.

0: notícias de pelo menos 10 vítimas e estão chegando mais. Mais pessoas estão entrando em contato se dizendo vítimas de golpes semelhantes. Não é possível dizer ainda se foi a mesma quadrilha que praticou. O hotel realmente existe, não foi identificado nada de errado, de ilícito em relação ao hotel, mas os estelionatários utilizaram o layout do hotel, a identidade visual do hotel, para criar um site muito parecido com o verdadeiro, mas utilizando diferenças na grafia do site e direcionando para contatos, números de contatos e para contas bancárias dos estelionatários.
1: As investigações da Operação Antilha seguem em andamento para identificar outras vítimas e também os criminosos. Da agência de rádio Conexão Notícias, reportagem de Hugo Bastos.
2: Pois é, rapaz, é lamentável, né? Faz a reserva, paga uma certa quantidade, né? Não sei se é 50%. Deve ser 50%. Aí, esses sites, muita gente aí se apega muito em redes sociais também, né? Tem que saber um site seguro pra não cair no conto, né? Do vigário. Antes de eu trazer Nogueira Júnior, GT, vamos falar de coisa boa, Keida?
3: Vamos sim, Mauri. 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
2: Pois é, Nogueira de volta para falar sobre um jovem de 18 anos, é morto a tiros em distrito de Bonito.
4: Pois é, Mauri, morador do distrito de Bentivi, no município de Bonito, no Agreste de Pernambuco, vivenciaram momentos de tensão na madrugada do sábado. Wesley José do Nascimento Silva, de 18 anos, conhecido pelo apelido de Papo, foi assassinado com tiros na região da cabeça em via pública. De acordo com os relatos colhidos pela polícia, os criminosos se aproximaram da vítima a pé, efetuaram os tiros e o jovem não resistiu e faleceu no local. Logo após o crime, os criminosos fugiram rapidamente, tomando destino desconhecido. Durante os trabalhos feitos da perícia na cena do crime, o Instituto de Criminalística encontrou e recolheu cápsulas de munição calibre 38 que estavam ao lado do corpo. As investigações iniciais apontam que Wesley era envolvido com o uso de drogas e com a prática de furtos na localidade, além de possuir histórico de passagem pela Fundação de Atendimento Socioeducativo, a FUNASE. O corpo dele foi encaminhado ao Instituto de Medicina Legal após a conclusão dos procedimentos periciais. A Polícia Civil de Pernambuco, Maurinho, instaurou inquérito para poder apurar a motivação do homicídio e identificar a autoria do crime. E daqui a pouco a gente volta com mais casos de polícia dentro do programa Cidade em Ação. 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
2: Pois é, rapaz, a matança é grande. E por falar em matança, o Nogueira vai trazer detalhes daqui a pouco. É sobre um caso de duas mortes que foi registrada na cidade de Pombos. E um motorista de aplicativo saiu baleado. Então, o Nogueira, ele nos traz agora o balanço do Complexo Social do final de semana e desse caso de Pombos e de tantos outros casos que foram registrados nas áreas do 21º Batalhão. Nogueira Júnior, mais uma vez, bom dia para você.
5: Bom dia, Mauri, bom dia para todo mundo que está acompanhando a Rádio Atual FM na manhã de hoje, né? Estamos de volta para a gente poder falar do plantão policial das últimas 24 horas na área do 21º Batalhão e da 12ª Delegacia Seccional. Tivemos aí o registro de 2 homicídios, conforme a apuração feita no plantão policial das últimas 72 horas, plantão policial do fim de semana, bastante violento na cidade de Pombos. Foram 2 homicídios e uma tentativa de homicídio, conforme a apuração feita no plantão policial das últimas 72 horas. Essas duas pessoas, Maurício, as circunstâncias ainda estão sendo ainda investigadas, mas o que se sabe é que um motorista de aplicativo que estava também a bordo desse veículo foi baleado várias vezes, inclusive foi socorrido em estado de saúde grave para o Hospital da Restauração no Recife. As outras duas pessoas foram atingidas por disparo de arma de fogo e o veículo acabou entrando em chamas. A dinâmica de fato, a gente ainda não tem a informação bem detalhada, até porque a Polícia Civil de Pernambuco iniciou as diligências e ficou de se pronunciar oficialmente hoje a respeito desse duplo homicídio e dessa tentativa que aconteceu lá na cidade de

0: E em determinado momento ali em Pombos, houve uma suposta emboscada e eles acabaram sendo alvejados, né, por disparos de arma de fogo, assim como o motorista e os ocupantes desse veículo. O caso, como eu falei anteriormente, vai ser investigado pela própria delegacia da cidade de Pombos, que vai tentar aí esclarecer o que de fato aconteceu e quais são as motivações e a autoria dessa ação criminosa, que deixou, né, os moradores ali das proximidades da Amsterdã bastante assustados por conta dessa noite violenta que aconteceu aí na cidade de Pombos.
1: Nogueiros 2 residiu aqui em Vitória, de acordo com informações, a veracidade que eram irmãos?
0: Isso, Mauro, os dois, eles moravam aqui em Vitória de Santo Antão e eram irmãos. A princípio, a polícia militar não divulgou nenhuma informação acerca dessa ocorrência, mas hoje provavelmente nós iremos aí apurar outras informações com a delegacia de Pombos para a gente poder trazer outros detalhes no programa de amanhã, sabendo aí como teria sido a dinâmica dessa ação criminosa que aconteceu durante a noite, noite e madrugada da última sexta-feira.
1: Aqui em Vitória, tudo tranquilo, final de semana?
0: Isso, Mauri, aqui em Vitória tudo tranquilo, tivemos apenas um óbito registrado, mas não relacionado à tentativa e também nem à morte violenta e intencional. Um rapaz teria subido em um poste ali próximo do reservatório e teria recebido, sim, uma descarga elétrica. De acordo com os moradores, esse homem iria praticar aí furtos de fios quando acabou sendo atingido por uma descarga elétrica. Ele não resistiu aos ferimentos e foi a óbito no local.
1: Pois é, ia perguntar que danado ele foi fazer em cima de um poste, né? Subir, terminou perdendo a vida. De acordo aí com informações, ele iria furtar os fios, né? E terminou levando aí esse azar desgraçado. Então, que sirva de exemplo para outros, né, Nogueira Júnior? Que sirva de exemplo para muita gente, para muitos que estão aí fazendo esse ato ilícito, né? Alguns levam sorte e outros levam realmente azar, como esse levou lá no alto reservatório, não é isso?
0: Isso, Mauro, isso é importante, né? A gente trazer sobre esse episódio, que é algo que vem acontecendo com frequência, né? Os criminosos têm furtado aí fios, e esse episódio que aconteceu, né, na tarde do sábado, é uma reflexão também para as outras pessoas que têm praticado essa modalidade criminosa, né? Ele estava aí tentando furtar o cobre, pegar no fio, né, para tocar, para fazer abrir, né, para conseguir o cobre, e acabou aí recebendo uma descarga elétrica e não resistiu aí ao choque e acabou indo a óbito no local. As equipes do Instituto de Criminalística que estiveram fizeram a perícia, em seguida o corpo foi encaminhado para o Instituto de Medicina Legal.
1: Pois é, Nogueira, então traz pra gente aí os destaques do programa da tela da TV Vitória, programa Cidade Ação, segunda edição. Além de tudo isso que você falou, traz pra gente aí outros destaques do programa.
0: Nós iremos, Mauri, trazer no programa Cidade em Ação mais um episódio de violência registrado em Olinda. Um rapaz, ele foi alvejado por disparos de arma de fogo e acabou não resistindo aos ferimentos e foi a óbito. Também iremos falar sobre um detento que estava com tornozeleira eletrônica, foi assassinado em Camaragibe, e vamos falar sobre essa situação que aconteceu na cidade de Pombos. Tudo isso e muito mais de meio-dia no canal 50.1 Digital da sua TV Vitória. Essa é da gente.
1: Pois é, rapaz, essa é da gente. Nogueira Júnior, qualquer novidade é só chamar, viu, Nogueira?
0: E uma ótima segunda-feira. 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
1: Pois é, esse é o Nogueira Júnior, ele que apresenta de segunda a sexta na tela da TV Vitória o programa do Cidade Ação, segunda edição ao meu dia, com reprisa às 17 horas, 8 e 8. Vamos para a última hora do programa.

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6: São 8 horas e 14 minutos. Pois é, aqui vamos nós até as 9 horas da manhã.
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6: Olha, regras da ANAC contra indisciplina em voos entram em vigor nesta segunda-feira.
8: A partir de segunda-feira, passageiros indisciplinados em voos e aeroportos estarão sujeitos a novas regras da ANAC. Em casos menos graves, como desobedecer às orientações das equipes de bordo ou de solo, as empresas aéreas devem fazer advertências formais. Já condutas como causar tumulto, insultar passageiros ou danificar objetos podem levar à retirada do avião, acionamento da polícia e reparação dos danos. Infrações graves ou gravíssimas, como agredir fisicamente um membro da tripulação, podem resultar em multa de R$ 17.500 e até na proibição de voar por 12 meses. A suspensão vale para voos nacionais de todas as companhias, que poderão compartilhar os dados de identificação do passageiro. O regulamento garante direito à ampla defesa do passageiro antes da punição. Segundo a ABAR, a Associação Brasileira de Empresas Aéreas, em 2025 foram registrados mais de 1.700 episódios de indisciplina, quase 5 por dia e 66% a mais do que em 2024. Da Rádio Nacional em Brasília, Osama El Gauri.
6: Obrigado, Osama, pelas informações. São 8 horas e 15 minutos. Vamos falar de coisa boa, Keida.
9: Vamos sim, Mauri. 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
6: Pois é, vamos falar sobre FGTS, que chega a 60 anos como um dos principais direitos dos trabalhadores.
10: Criado em setembro de 1966 para dar mais segurança ao trabalhador, já que o desconto de 8% sobre o salário bruto mensal funciona como uma poupança, o Fundo de Garantia por Tempo de Serviço chega aos 60 anos, não só como um dos principais direitos constitucionais da classe trabalhadora, mas como indutor de investimentos em habitação, saneamento e infraestrutura no país. O FGTS substituiu a estabilidade no emprego, que vinha sendo responsável pela queda na produtividade do trabalhador. Também no decorrer desses anos, várias janelas foram abertas para o uso do FGTS, como saque aniversário, saque emergencial em caso de desastres naturais, alguns tipos de doenças e compra da casa própria. Para o professor da Universidade de Brasília, Carlos Alberto Ramos, estas funções são positivas. O problema, segundo ele, é que o FGTS acaba sendo usado para investimentos sociais e em outras áreas.
11: À medida em que era um fundo, como um fundo soberano, você tem uma poupança acumulada que pode ser alocada. E como vinha do trabalhador, seria uma coisa vinculada ao trabalho, se utilizou para fazer uma espécie de políticas sociais, está certo? Que casa própria e depois doença, e você tem câncer, pode tirar, etc. Juntou outro objetivo, que é um fundo de investimento para fazer políticas, não unicamente na área social, também políticas industriais.
10: Nessas 6 décadas de criação, muitos trabalhadores enfrentam problemas com os patrões por causa da ausência de depósitos mensais. O descumprimento das obrigações vinculadas ao fundo figura no centro dos conflitos trabalhistas que chegam aos tribunais. Segundo dados da Justiça do Trabalho, de janeiro a julho de 2026, a cobrança da multa de 40% do FGTS ocupou a 5ª posição entre os assuntos mais recorrentes no Judiciário Trabalhista, somando mais de 391 mil processos. No mesmo período, a ausência dos depósitos mensais periódicos figurou na 9ª colocação do ranking nacional, com quase 280 mil ações registradas. Com a colaboração de Gabriel Brum, da Rádio Nacional no Rio de Janeiro, Cristiane Ribeiro.
6: Obrigado, hein, Cristiane Ribeiro, e pelas informações. Um ótimo trabalho para você desta segunda-feira, 8h19. 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
12: Aqui a notícia não para.
6: Não para. São 8 horas e 20 minutos. Edino torna pública a investigação sobre emendas da Dark Horse.
13: O ministro do Supremo Tribunal Federal retirou o sigilo da investigação que apura o possível uso irregular de emendas parlamentares para financiar o filme Dark Horse, cinebiografia do ex-presidente Jair Bolsonaro. A decisão permite o acesso público a documentos e informações.

0: lavagem de dinheiro e organização criminosa. Além de Frias e Karina Gama, a apuração envolve outros parlamentares que destinaram emendas a entidades relacionadas ao caso. O financiamento de Dark Horse também é alvo de um inquérito relatado pelo ministro André Mendonça, que investiga possível participação do senador Flávio Bolsonaro na captação de recursos para o filme. Agência Rádio Web, produção e reportagem, Joyce Santos.
1: Obrigado, Joyce Santos. São 8 horas e 21 minutos.

0: no programa Cidade em Ação. 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
2: Mas aqui o povo fala mesmo. Bom dia, quem me ouve?
3: Bom dia, Mário Júnior. Cadê a água do 5,6, a água do Rota da Balança? O que é que tá acontecendo? Sério que essa doutora nova ia melhorar a água daqui? E até aqui nada. Pode fazer 10 adutoras. Esse negócio aqui de Vitória nunca melhora, não. Isso aí é só para tapear a população. E todo mês a população tem que pagar a conta de água. Não vai fazer um mês e 15 dias que não chegou água.
2: No caso aí, 45 dias. Desse. Alta Balança, sítio meio sem água. E ele falou com esse, não pode fazer 1000 adutores, mas que vai continuar o mesmo sofrimento, né? Para a população vitoriense, tá, os moradores pagam a conta de água, não tem água. Tem que reclamar mesmo, tem que denunciar e procurar os seus direitos. Porque você pagar uma conta que você não está usando, é o fim da picada. Chegou um mês, não chegou água, então não é para pagar. Era para não pagar. É lamentável o que está acontecendo. Então eu faço aqui um apelo ao gerente da Compete para liberar água para o bairro do Sítio do Meio. O pessoal do Alto da Balança, agora mande água com pressão. Com pressão. Sua denúncia foi feita, hein, amigo? Vamos ouvir mais um. Bom dia.
4: Bom dia, Mauri. Bom dia a todos da Rádio Atual. Mauri, eu venho aqui pedir para você fazer um apelo aí à Compesa. Comunidade do Cajueiro, faz quase um mês que não chega água. Faz esse apelo aí à Compesa, Mauri, por favor. Falta de água aqui na comunidade.
2: Barreiro, um mês sem água. Atenção, senhor gerente da Compesa, cadê a água dos moradores? É do bairro do Cajueiro. Cidadão faz apelo em nome de todos os moradores. É do bairro do Cajueiro. Está lá o pessoal sem água também. Seu líquido precioso. Bairros como Água Branca, como Sítio Meio, Alta Balança, Cajueiro sem água. Vamos ouvir mais um, porque aqui o povo fala mesmo. Bom dia.
5: Bom dia, Mauri, bom dia. Não soltaram água ainda, Mauri, para que pro Amparo. A gente está precisando da água, Mauri. Esse gerente, esse manobrista soltou água para nós. Já faz mais de mês que chegou água aqui. A gente precisa do líquido precioso, meu amigo. Fala aí, viu? Atual, a melhor escolha. Valmira do Amparo.
2: Oi, Valmira. Pois é, Valmira, ninguém libera, não tem água, né? Nossa Senhora do Amparo. Absurdo, hein, gente? Tá aí os moradores também, Nossa Senhora do Amparo. Que é bairro vizinho também, Alto da Balança ali, né? Então, com a palavra Compesa, vamos ouvir mais uma, porque aqui o povo fala mesmo.
6: Bom dia, Mauri. Aqui é da Bela Vista 2. Há mais de 30 dias que não chega água. E quando chega, só chega na parte mais baixa. Aqui a gente está sofrendo há mais de 30 dias. Não sei por que está acontecendo isso, que nada resolve. Ele está branco aí, meu amigo. Continuar.
2: Bela Vista 2 também, né? Vai fazer 2 meses?

0: dizer. Danou, sim. Eu mesmo pagava não, mas não. Eu 2 meses sem água, eu não pagava mais não. Pode botar na Serasa, pode botar na morrinha toda. E é pouco procurar meus direitos. Tem que ir pro ministério, meu amigo. Cabe recurso, cabe aí, ó. Uma ação judicial. Contra a Compesa. Eu não gostaria que fosse assim, não, mas a gente tem que procurar os direitos da gente. Vamos ouvir mais um, porque aqui o povo fala mesmo. Bom dia.
1: Bom dia, Mauri. Parte alta da Mangueira, 16 dias sem água. Enquanto a parte baixa, que fica a Praça da Mangueira, a Igreja da Mangueira, que fica a menos de 100 metros da parte alta, todo dia tem água. Aí eu não sei como funciona isso, não. Porque a menos de 100 metros não tem água. Eu não sei como é que é isso.
0: É complicado, né? É difícil de entender, porque a água chega no bairro, mas nessa parte alta da Mangueira parece ter um dedéu mesmo, hein? Tem uma burrinha. E não chega a água, nem espremendo. Agora tem que liberar com água, liberar água com pressão. Por isso que não tá chegando, cidadão, água. Atenção, Compesa. Veja aí com os moradores do bairro da Mangueira, parte alta. O povo tá sofrendo. Não dá pra viver sem água, hein? Não dá pra viver sem água. Rapaz, esse é um pesadelo que estamos vivendo, hein? Pesadelo desse que não, um pesadelo que não termina. Vou precisando de água. Porque sem água não dá pra viver. O cara pode até passar um dia sem comer, mas água. Vamos ouvir mais um bom dia.
2: Bom dia, Mauri. Aqui é seu Francisco, mais conhecido como Chico Bento, aqui do Mário Bezerra. Faz mais de mês que não chega água aqui, meu querido. A gente aqui tudo já naquela pingaíba já de água e a Compesa nada de soltar água aqui pro Mário Bezerra. Dê uma forçazinha aí também. Aproveita o ensejo aí, já que todo mundo tá mandando bronca aí. Manda essa minha também. Viu, meu querido? Amém, meu irmão. Um bom dia pra você, viu? Um excelente trabalho.
0: Pra você também, Chico Bento. Aquele abraço, viu, Chico? É um absurdo, né, seu Chico? Água também, mais de um mês sem água, os moradores do Mário Bezerra. Falta de água é um absurdo aqui em Vitória. É um sofrimento danado. E que nos deixa mais chateados porque a gente paga a conta de água e não tem água. Mas todo mundo está vivendo, está sofrendo aqui em Vitória por causa desse abastecimento aqui. Não sei que liberação de água é essa. Tem bairro que passa quase 7, 8, 10 dias. Tem bairro que chega água e chega água para uns e para outros não chegam. Feito aí o bairro da Mangueira e tantos outros bairros da cidade da Vitória Santo Antão. Com a palavra Compesa, 8h30.
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8: Oito horas e 36 minutos. Pois é, para falar aqui a respeito, meus amigos, do aumento do imposto. Ainda tem aumento. Haja aumento. Aumento é do imposto sobre cigarro. Ainda bem que é sobre cigarro. É, que a sede alerta para contrabando.
9: O cigarro está mais caro. O governo aumentou em 55% o IPI e elevou de R$ 6,50 para R$ 7,50 o preço mínimo do maço. Segundo o Ministério da Fazenda, a medida busca compensar a redução de impostos sobre o biodiesel e o querosene de aviação, aumentar a arrecadação. Mais especialistas e entidades que acompanham

0: O avanço do mercado ilegal no país alertam para o risco de efeito contrário. Com o cigarro legal mais caro, aumenta o incentivo à compra de produtos clandestinos mais baratos por não pagarem impostos. Para o advogado tributarista Guilherme Morandi, em um setor tão impactado pelo contrabando e pela falsificação, o aumento de tributos não pode ser analisado de forma isolada, sem considerar os efeitos concorrenciais graves do mercado ilegal.
1: Quase um terço do volume no país hoje é proveniente do mercado ilegal. E você encontra esses produtos ilícitos em qualquer padaria ou banca de jornal. Isso é muito preocupante, porque além de se tratar de um cigarro que não passa pelo controle das autoridades sanitárias, não paga um real sequer em tributos, gerando um prejuízo bilionário todos os anos para o país. Por isso que ele é mais barato. E é nesse cenário que o recente aumento de 55% do IPI do cigarro acende um alerta vermelho. O histórico brasileiro demonstra que aumentos excessivos, como ocorrido em 2012, fizeram com que a participação do mercado ilegal saltasse de 34% para o pico histórico de 57% em 2019. Isso demonstra que aumentos anteriores tiveram como efeito, na prática, a migração de parte significativa do consumo para o mercado irregular, especialmente pelos consumidores de baixa renda.
0: Em 2023, a participação dos cigarros ilegais caiu para 36% e hoje está em 31%, segundo o Instituto Ipsos IPEC. Para o tributarista, a combinação entre fiscalização mais intensa e estabilidade da carga tributária contribuiu para essa redução. A preocupação agora é que o novo aumento interrompa essa trajetória e volte a abrir espaço para o avanço do mercado clandestino. É o que explica o presidente do Fórum Nacional contra a Pirataria e a Ilegalidade, Edson Vismona.
2: É uma lógica econômica. Você aumenta o preço do legal, aumenta a competitividade, a atração do ilegal, que não paga nada de impostos. E com isso, as facções criminosas, que já estão se financiando no mercado ilícito de cigarros, vão ter mais uma grande vantagem, estimulando a sua ação, se financiando para novas práticas criminosas com esses recursos obtidos pela sonegação de impostos.
0: O mercado ilegal de cigarros movimenta pouco mais de 10 bilhões de reais por ano e representa uma perda de aproximadamente 8 bilhões e meio de reais em arrecadação para o governo, segundo o Fórum Brasileiro de Segurança Pública. Agência Rádio Web. Produção e reportagem, João Vitor dos Santos.
3: João Vitor dos Santos, obrigado aí pelas informações. Eleições 2026. Agenda da disputa pelo governo de Pernambuco.
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5: Os candidatos ao governo de Pernambuco cumprem agendas concentradas no Recife nesta segunda-feira. João Campos, do PSB, participa de sabatina, encontro com delegados e mini carreata. Raquel Lira, do PSD, terá compromissos com o setor do comércio e uma ação de rua. Ivan Moraes, do PSOL, dedica boa parte do dia a gravações e entrevistas. João Campos inicia a agenda às 11 horas da manhã com sabatina na Globo, na Rua da Aurora, em Santo Amaro. Às 2h30 da tarde, participa de um encontro com representantes da Associação dos Delegados de Polícia do Estado de Pernambuco, no Aeroclube de Pernambuco, na Boa Vista. No fim da tarde, às 18 horas, o candidato participa de uma mini carreata com concentração no Centro Social Urbano Bido Krause, no Curado. Raquel Lira começa os compromissos às 2 horas da tarde com sabatina, promovida pela FEComércio e pela CBN, na Casa do Comércio, em Santo Amaro. Às 18 horas, participa de um panfletaço no córrego do Genipapo. Ivan Moraes passa a maior parte do dia em gravações de vídeos para a televisão, entre 8 horas da manhã e 4h20 da tarde. Às 5 da tarde, grava uma entrevista na Rede Globo, também na Rua da Aurora, em Santo Amaro. Na sequência, às 18 horas, ele participa de uma sabatina do podcast Recife Ordinário, no estúdio do Fala Ordinário, no bairro do Poço. Da agência de rádio Conexão Notícias, reportagem Diogo Bastos.
3: Obrigado, Diogo Bastos. São 8h41. É para falar também da agenda dos candidatos a presidente da República.
6: Confira agora a agenda dos candidatos à presidência da República para esta segunda-feira, dia 14 de setembro. Clariana Barão, do DC, vai conceder entrevistas a emissoras de Cuiabá, no Mato Grosso. Edmilson Costa, do PCB, e escritor Augusto Cury, do Avante, não divulgaram a agenda para esta segunda-feira. Flávio Bolsonaro, do PL, tem moto, carreata e comício em Belém do Pará. Lula, do PT, Pablo Marçal, do PRTB, e Renan Santos do Missão não divulgaram a agenda para esta segunda-feira. Ronaldo Caiado do PSD participa de sabatina em canal do YouTube Matias TV. O mesmo faz Romeu Zema do Novo, com participação de sabatina no canal do YouTube Matias TV. Rui Costa Pimenta do PCO faz reunião com a coordenação de campanha. Samara do UP faz panfletagem em Belo Horizonte e reunião com comunidades eclesiais de base na capital de Minas Gerais. Veterinário Wilson Grácia do Democrata concede entrevista ao vivo à Rádio Líder FM de Pernambuco. Com informações enviadas pelas assessorias de imprensa dos candidatos, agência Rádio Web, na cobertura das eleições 2026, Alan Barbosa.
3: Obrigado, hein, Alan Barbosa, e pelas informações. São 8h42.
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2: 8h49, Giselda chega pra cá, bom dia pra você.
4: Bom dia, Maurinho, um abraço aos amigos do programa Cidade em Ação.
2: E o que temos para hoje?
4: Bom, Maurinho, acho que para hoje, para essa semana, né, para os dias que virão por aí até as eleições, tá certo? Pós-eleições. Essa especulação toda aí do Supremo Tribunal Federal, né? Por exemplo, a Polícia Federal marcou para amanhã mais um depoimento do Daniel Vorcaro, ex-dono do Banco Master, tá certo? Amanhã também está marcada, né? A plenária, tá certo? Do Supremo Tribunal Federal, né? Muitos pedidos aí de quebra de sigilo do celular, né? Do Daniel Vorcaro. O Zanin já pediu para que fosse liberado até as 23 horas, né, do domingo, e isso não aconteceu, né? O Fachin, ele está aí tentando contornar a situação e pode até antecipar o voto dele, tá certo? Em relação à questão do Moraes, para acelerar então a sessão, né, no Supremo Tribunal Federal. Há quem peça, né, para que adie, né, essa reunião, né, essa plenária marcada para amanhã, para decidir o caso de Moraes, para decidir o caso de Mendonça, né, e quem mais esteja envolvido nesse escândalo aí do Banco Master, tá certo? Então, tudo é especulação, né, a qualquer momento, né, como foi na sexta-feira, no sábado, liberado, tá certo? Aí, sigilos, né, logicamente envolvendo aí o Vorcaro e outras personalidades, inclusive aí com a festinha, né, que foi feita aí pelo Vorcaro, onde se contratou, né, 120 mulheres aí, tá certo? Então, com o Farias, né, também participando, né, aí sempre liga, né, o nome dele, né, a mulher, porque é uma pessoa importante, tá certo? Que é a Bravanel. Então, é a especulação de um momento, né? Todo mundo esperando essa segunda-feira. Foram muitas, né, notícias e, claro, né, a população brasileira, de modo geral, ela quer uma resposta do Supremo para dar um freio de arrumação, para estancar essa sangria E a população, logicamente, focar no que tem mais importante lá na frente, no dia 4 de outubro, onde teremos as eleições para eleger presidente da República, dois senadores por cada estado, um deputado federal, um deputado estadual e um governador ou governadora. Então, minha gente, esse tem que ser o foco. As pessoas precisam, logicamente, né, se politizar, né? Precisam entender da política, porque essa nojeira que hoje a gente acompanha de tudo quanto é lado, com exceção do Supremo, porque aí é indicação, e se fosse, logicamente, votado, né, tivesse aquela lista tríplice, talvez fosse uma coisa mais, menos dolorosa, né? Então, as pessoas precisam, né, se inteirar politicamente, porque é aí, ó, é dessa questão da política que vem, né, o que é bom e o que é ruim. No momento está vindo muitas coisas ruins, porque o Congresso em si, até pelo momento eleitoral que se tem, né, que os deputados e os senadores eles vão basicamente visitar as suas bases, né? Se só não trabalha na segunda, não trabalha na sexta, só trabalha terça, quarta e quinta, né? E geralmente vão visitar suas bases. Nesse período, o plenário, né, o Congresso fica ainda muito mais vazio, né? E com todos esses problemas vindo, né, do Supremo Tribunal Federal, envolvendo, né, ministro do Supremo Tribunal Federal, o Diogo sabe que é importante, que é o eleitoral no dia 4, né, onde a população tem o direito de eleger os seus representantes. Mas vai mudar, não é o presidente, não é mudando um governador, não. É mudar, porque é eles que fazem, então, as leis aqui diariamente, tá certo? Então, essa vergonha que o Brasil passa hoje, né, por tudo que queira se limpar, tá certo? Ao judiciário envolvido com essa questão do Banco Master, com questão do INSS, e essa expectativa que vai rodar não só essa semana, esse dia que antecede, pelo menos está confirmado para amanhã a plenária, né, a reunião entre os ministros, 10 ministros que vão votar em relação aí, né, o que vai ser o Alexandre de Moraes daqui para frente e também a questão do André Mendonça. Então, o Zanin pediu, né, e a PGR é a favor, né, da quebra do sigilo, né, pedido aí pelo Moraes em relação ao, né, que foi apurado no celular do Vorcaro, que o Mendonça não revelou tudo. Então, abrir também essa caixa de Pandora, né, espalhar e o que tem lá de mensagem, quem recebeu dinheiro, quem não recebeu dinheiro, né? E aí salta outro do outro lado e diz, não, mas se for revelado isso, vai tumultuar ainda mais, né, o que tem o Supremo. Mas que se chegue à verdade, né? Que a população brasileira, a sociedade brasileira, ela entenda e veja, né, o que realmente, quem realmente está participando de todo esse esquema de corrupção envolvendo principalmente aí a questão do Banco Master. Então, todo mundo quer se limpar e uma grande parte está aí melada. Então, o Fachin está aí com essa missão, né, dificílima, né, de confirmar essa reunião. Tem alguns ministros pedindo para dar mais um tempo, né, para esfriar um pouquinho a temperatura, mas eu acho que quanto mais dá tempo, mais pior fica, né, porque fica aquele oba-oba, o já-já. Então, acredita-se que ainda hoje, né, será liberado o sigilo, né, quebrado o sigilo, mais uma vez, né, do inquérito e principalmente do celular do Vorcaro em relação a essas questões envolvendo ministro do Supremo Tribunal Federal. Então, a gente está aguardando, porque é um dia que antecede, logicamente, aí essa reunião, né? E é um dia que precisa, né, ser realmente colocado em prática, tá, tudo aquilo que vai, logicamente, ser debatido lá na plenária, e a gente espera que ela seja confirmada e transmitida para todo o Brasil, né? Todo mundo vai ter o direito de falar, né? E as provas para fulano, para cicrano, contra ou a favor, que elas cheguem, tá certo? De uma forma coerente e que quem deve, né, que pague, tá certo? Então, logicamente que tem mais gente envolvida, mas os dois mais citados são o Alexandre de Moraes e o André Mendonça, né? Na verdade, ali acusando o outro, né? E o Fachin vai, como presidente, tá certo, vai mantendo essa reunião

0: para amanhã. Tanto é que, como eu falei, ele vai, pode até, né, avalia antecipar o voto sobre Moraes para acelerar a sessão no Supremo Tribunal Federal. Então, vocês dizem, ele votar hoje, eu vou votar, que é para, pronto, Fachin votou, então não tem mais o que esperar para deixar a reunião para depois de amanhã, para depois de amanhã, para daqui a 15 dias. Então, acelerar, tá certo, para ter condições de que tenha, então, a reunião que está marcada para amanhã no Supremo Tribunal Federal. Daqui a pouco eu volto a falar disso, porque a Polícia Federal marca aí o depoimento de Vorcaro para terça-feira, ou seja, para amanhã. Então, ao mesmo tempo, é mais um, né? É mais um depoimento em relação ao que vem sendo, logicamente, divulgado, tá certo? De conversas que ele teve com A, com B, com C, que até então não tinha aparecido, ou a polícia não sabia, federal, e vai marcando, então, esse depoimento do Daniel Vorcaro, mais um, para amanhã, o mesmo dia da reunião do Supremo Tribunal Federal. Então, vamos ver se vem mais novidade, que novidade nenhuma, mas oferecer detalhes, né, à Polícia Federal em relação a tudo isso, tá certo? A Polícia Federal também mira tráfico de influência nos tribunais, não é só no Supremo, né, nos tribunais, então também trabalha com essas questões. Veja como é um assunto bastante delicado e que não está sendo fácil, de forma alguma, para o ministro Fachin, tá certo, presidir uma sessão onde tudo pode acontecer, né, em relação a, principalmente, dois ministros que ali estão no Supremo Tribunal Federal, que é o Alexandre de Moraes e o André Mendonça, tá certo? Então, um acusando o outro, né, e a liberação, tá certo? Dessa documentação, dos áudios, tá certo? Que tem aí no áudio, ou, logicamente, escrita, né, mensagem, tá certo? Que foram mando aí para tudo quanto foi lado. O que vem ser, ou que pode ser revelado, se vai ficar somente nesses dois, se vai aparecer mais, né, ministro, tá certo, envolvido em receber, né, benécias, digamos assim, do Daniel Vorcaro, né, a troco de informação, né, de encontro que houve, de encontro que houve em alfaiataria, de encontro que houve em festinhas, tá certo, e tudo mais. Então, tudo isso para poder limpar, e é bom que limpe, tá certo, todas essas questões, e que o Supremo Tribunal Federal, ele realmente seja o órgão, né, de confiança dos brasileiros, eliminando, obviamente, toda ou qualquer, né, pessoa que seja uma pessoa negativa, tá certo, para o bom andamento do Supremo Tribunal Federal, que é a mais alta corte do Brasil. Então, é esperar, né, as decisões que virão hoje, o que é que vai ser revelado, se vai esse sigilo que o Zanin pediu, se ele vai ser quebrado, né, para, logicamente, ser detalhado durante todo o dia e amanhã, por enquanto, confirmada a reunião do plenário. Mas tudo pode acontecer, né? Pode acontecer de ter, pode acontecer de não ter, e se não tiver, eu acho que ainda é pior, porque só vai travar e adiar decisões que precisam ser tomadas, digamos assim, para ontem, tá bom? No mais, aqui em Vitória de Santo Antão, sempre a reclamação da população pelo abastecimento de água, né? Entra todo mundo, entra governo, e Vitória é a cidade da Zona da Mata, tá certo? Com grande potencial hídrico e a população sofrendo aí pelo abastecimento de água, e a gente vai saindo, né? Já saímos então do inverno, vamos saindo do inverno, vamos para a primavera, e os dias vão ficar mais aquecidos, né? E aí é que a gente vai sentir mais aí a questão da falta de água. Deixo aqui um forte abraço, bom dia para todo mundo e até amanhã.
1: Até, Gisela. Vem na sequência Keila Paulino para comandar a primeira edição do Bom Dia Atual aqui da Tua FM. Empreendimentos José Aglailson, Zé do Povo, Aglailson Júnior e Romero Queralbres. A todos, uma ótima segunda-feira e até amanhã, se Deus quiser.

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1: Muito bom dia pra você! Hoje é segunda-feira, dia 14 de setembro de 2026 e hoje é celebrado o Dia Nacional do Frevo. A data marca o aniversário do jornalista Oswaldo da Silva Almeida, nascido em 1882, a quem é atribuída a criação do nome Frevo, derivado de ferver.
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1: Os pernambucanos vitorienses amam o frevo. E a gente começa o nosso Bom Dia Atual desta segunda-feira com tudo. Pior Parte com Simone Mendes. Você pode pedir a sua música 3526-4083. Fique à vontade, peça a música, mande seu beijo. Bom dia pra você.
3: Fazendo bem.

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5: Oi, hoje é segunda-feira, dia 14 de setembro de 2026. Eu sou a Suzy Lô, estou chegando com as previsões astrais para esse dia 14 de setembro. Vida longa para quem dá mais um giro em torno do sol. E quem faz aniversário dia 14 de setembro, gente, é do signo de Virgem com a personalidade do signo de Touro. São pessoas que têm muito equilíbrio, guardam características essenciais no signo da Terra. Mostram-se prudentes, detalhistas, tudo de bom, hein, para você. Virginiano, virginiana que dá mais um giro em torno do sol nessa segunda.
6: Áries, Touro e Gêmeos, previsões astrais para você, Áries, nascidos de 21 de março a 20 de abril. Áries, podem surgir novidades e surpresa, mas você precisa ter flexibilidade e foco para seguir o fluxo. Seu lado sonhador fica evidente se você souber aproveitar as oportunidades. A cor para hoje é o amarelo. Números da sorte 28, 48 e 36. Touro, nascidos de 21 de abril a 20 de maio. Touro, você começa esse dia fazendo planos para o futuro com o seu foco na carreira. E não vai faltar tempo para lidar com a vida pessoal. Cor para hoje, pink. Números da sorte 06, 51 e 15. Gêmeos, nascidos de 21 de maio a 20 de junho. Gêmeos, o seu maior desafio é manter o foco no trabalho sem ficar sonhando acordado. Também não vale se empolgar e prometer mais do que você consegue entregar. A cor para hoje, Gêmeos, é o azul. Números da sorte 45, 20 e 18. Eu já volto e falo com Câncer, Leão e Virgem em mais um bloco de previsões.

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27 minutos. Quero mandar um beijão aqui pra Branca, lá no Sítio do Meio. Ela está participando aqui comigo, pede música. Oferece pra todos que estão na sintonia e vai curtir agora com Wesley Safadão, Confidencial.

Previsões astrais de volta hoje, segunda-feira. Boa semana para você. Câncer, Leão e Virgem. Câncer, nascidos de 21 de junho a 22 de julho. Câncer, encerrar assuntos pendentes pode ser mais difícil do que parece, ainda mais se você não conseguir manter o foco. Astral altão no amor, hein? Cor para hoje rosa, números da sorte 45, 47 e 11. Leão, nascidos de 22 de julho a 22 de agosto. Leão, você vai ter facilidade para interagir com as pessoas. Se quiser manter tudo numa boa, evite exagerar nas cobranças, tá bom? A cor para hoje é o preto, Leão, e os números da sorte 29, 36 e 20. Virgem, nascidos de 23 de agosto a 22 de setembro, Virgem, você conta com seu lado prático para resolver pendências, mas mantenha sua atenção. Uma coisa só talvez não seja tão fácil quanto parece. O amor segue baile. Cor para hoje, violeta, números da sorte 13, 59 e 23. Eu já volto e falo com Libra, Escorpião e Sagitário.

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Mais previsões astrais para essa segunda-feira. Libra, Escorpião e Sagitário. Eu falo com você, Libra, nascidos de 23 de setembro a 22 de outubro. Libra, nem tudo vai ser perfeito, mas com a Lua seguindo no seu paraíso astral, você vai contar com charme de sobra para driblar qualquer problema. Mostre as suas ideias. Cor para hoje dourado, número da sorte 3001 e 19. Escorpião, nascidos de 23 de outubro a 21 de novembro. Escorpião, assuntos antigos ou ligado à família se destaca. Também pode surgir atrito com o pessoal de casa. Para evitar o desgaste emocional, foque apenas nas suas tarefas. Cor para hoje bege, números da sorte 33, 44 e 41. Sagitário, nascidos de 22 de novembro a 21 de dezembro. Sagitário, você vai ficar mais falante do que o normal. Então aproveite para expandir seus contatos, inclusive no trabalho. Mas mantente focar, porque a chance de perder detalhes importantes é grande, tá? A cor para hoje é o laranja, números da sorte 03, 37 e 28. Eu já volto com o último

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0: Rapaz.
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2: Último bloco de previsões astrais para hoje. Capricórnio, Aquário e Peixes. Boa semana, Capricórnio. Nascidos de 22 de dezembro a 20 de janeiro. Capricórnio, boa parte da sua atenção continua focada nas finanças. Por isso, a chance de conseguir uma grana extra pode ser alta. Cor para hoje é o verde. Números da sorte 31, 23 e 15. Aquário, nascidos de 21 de janeiro a 19 de fevereiro. Aquário, o dia deve correr com mais tranquilidade hoje. Confie nas decisões. Tudo vai se resolver numa boa. Cor para você hoje é o vermelho. Números da sorte 21, 10 e 37. E para fechar as previsões, peixes, nascidos de 20 de fevereiro a 20 de março. Peixes, nem tudo vai ser tão perfeito quanto você gostaria. Aliar intuição e praticidade pode resolver muita coisa. A cor para hoje é o branco. Números da sorte, peixes, 50, 51 e 53. Amanhã tem mais previsões. Boa semana para você. Até lá.

Muito obrigada pela sua audiência. Vem aí na sequência o programa Experiência de Deus com o Padre Reginaldo Manzotti. Em seguida, Márcio Lima com a segunda hora do Bom Dia Atual. Fiquem todos com Deus e até amanhã.

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Louvado seja nosso Senhor Jesus Cristo, para sempre seja louvado. Queridos filhos e filhas, começando esta semana, hoje, segunda-feira, como é que foi seu final de semana? Espero que tenha sido maravilhoso, em família, em paz, em harmonia e, claro, com a Santa Missa. Foi a missa? Domingo com a missa é semana abençoada. Quero saudar a todos. Hoje, dia da exaltação da Santa Cruz. Muito significativo, e nós fizemos, inclusive, uma novena para o dia de hoje. Na tua cruz eu coloco a minha cruz. E hoje, toca a corneta, sacristão, porque hoje nós começamos uma novena

cheia de grandes milagres e prodígios, porque nós estamos começando a novena de São Pio de Pietreutina, isso mesmo, hoje, novena de São Pio de Pietreutina. Por isso aproveite agora, dê um recadinho para os seus amigos, suas amigas e diga: olha, hoje vai começar São Pio de Pietreutina, hoje é exaltação da Santa Cruz, um motivo a mais para que a pessoa possa acompanhar o programa. Saúdo a todos a partir da Rádio Evangelizar, de onde tudo começa, as rádios irmãs, cujos nomes cito neste momento. Rádio Atual FM 105.1, de Vitória de Santo Antão, Pernambuco. Pela TV Evangelizar, sinal digital em todo o país, em várias cidades, canal aberto. Pelo YouTube, Padre Manzotti Oficial, pelos aplicativos da Associação Evangelizar é Preciso e todas as plataformas digitais. Quero saudar, hoje começa conosco a transmissão rádio comunitária Bela Vista FM, da cidade de Batalha, Piauí, com o programa Experiência de Deus, da Diocese de Parnaíba, Piauí, Dom Edvalter Andrade. Portanto, bem-vinda à Rádio Comunitária Bela Vista FM, Batalha Piauí. Mais uma vez, quero lembrar a todos, hoje é dia da exaltação da Santa Cruz e sobre isso vamos falar, rezar. Hoje começa a novena de São Pio de Pietreutina. Então chame seu amigo, chame sua amiga, agora, em nome do Pai, do Filho e do Espírito Santo. Amém. Naquele tempo, disse Jesus a Nicodemos: ninguém subiu ao céu, a não ser aquele que desceu do céu, o Filho do Homem. Do mesmo modo, como Moisés levantou a serpente no deserto, assim é necessário que o Filho do Homem seja levantado, para que todos os que nele crerem tenham a vida eterna. Pois Deus amou tanto o mundo que deu o seu Filho único, para que não morra todo o que nele crer, mas tenha a vida eterna. De fato, Deus não enviou o seu Filho ao mundo para condenar o mundo, mas para que o mundo seja salvo por ele. Senhor, hoje celebramos a festa da exaltação da Santa Cruz e sabemos, Senhor, que ninguém nos ama como Tu nos ama. Ninguém nos ama tão profundamente, até a morte, morte de cruz, como nos amaste. Portanto, Senhor, na Tua cruz redentora, eu coloco a minha cruz. Na Tua cruz redentora, eu clamo a minha salvação. Senhor Deus, hoje eu me rendo à Tua cruz, sinal de nossa salvação, de nossa redenção.

Senhor Jesus, levaste ao madeiro os nossos pecados. Na tua cruz, redimiste toda a humanidade. Jesus, na cruz, levastes a nossa salvação. Em seus ombros foram abertos feridas por causa dos nossos pecados.

0: na cruz bendita, a humanidade foi redimida. E lá tiveste suas mãos transpassadas, seu peito aberto, de onde jorraram água e sangue. Ó Santa Cruz, instrumento de morte e de castigo, mas que pelo sangue redentor se tornou sinal de nossa salvação. Hoje, no dia da exaltação da Santa Cruz, eu coloco as minhas intenções. Nós fizemos 9 dias, mas hoje é o dia da exaltação da Santa Cruz. Qual a sua intenção? Qual o seu pedido? Seja na vida profissional, está desempregado, está endividado, coloque diante do Senhor esta cruz pesada dos problemas financeiros. Coloque na cruz de Jesus, se você está doente, a sua enfermidade. Na tua cruz eu coloco a minha cruz, coloca a tua enfermidade física. Você está fazendo um tratamento, está com câncer, está com problema nos rins, coloque diante do Senhor, na cruz de Jesus, a depressão. Coloque na cruz de Jesus a angústia na tua alma, a noite escura que você possa estar passando, a noite traiçoeira pelo qual você está atravessando. Ele nos ama e por isso podemos confiar. Olhe para a cruz, confie no Senhor. Ele já deu prova suficiente que nos ama, nos resgata, nos liberta, nos santifica. Senhor, Senhor Jesus, dai-nos a graça de vivermos os frutos da vossa redenção. E hoje, na exaltação da Santa Cruz, atendei-me, Senhor. Eu vou para o intervalo e eu volto já. Chame um amigo, uma amiga, voltamos já.
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0: São João da Cruz nos fala que quem não busca a cruz de Cristo não busca a glória de Cristo. Repito, quem não busca a cruz de Cristo não busca a glória de Cristo. São João da Cruz. Hoje oferecemos nossas orações e o dia de hoje ao Papa Leão XIV, que comemora seu aniversário. Hoje completa 71 anos. Robert Francis, em Chicago, Estados Unidos, em 1905, o Papa Leão XIV. Nossas orações e preces pelos 71 anos de idade do Papa Leão XIV. Vida longa e muita saúde. Amém. Raquel, que a paz de Jesus esteja com você.
1: Amém, Padre, com o Senhor também.
0: Deus a abençoe. Você fala de onde, Raquel?
1: Eu falo de Gravatal, Santa Catarina.
0: Minha saudação a Gravatal, Santa Catarina. E como que você me acompanha?
1: Eu acompanho o Senhor pelo YouTube.
0: Tá certo. YouTube Padre Manzotti. Aproveito, antes de você falar, dizer que tivemos há pouco, às 9:30 no YouTube, a quaresma de São Miguel Arcanjo. E se por acaso as pessoas não tiverem feito, podem fazer depois do programa. E hoje, rezando mais uma vez pelos trabalhadores, pedindo a graça e a oportunidade de um trabalho. Este é a intenção de hoje, do 26º dia da quaresma de São Miguel. Raquel, o que você quer falar?
1: Eu tenho testemunhos e pedidos de oração, padre.
0: Comecemos pelos testemunhos, filha.
1: Testemunho foi quando a minha filha se formou em 2015. Ela se formou em odontologia e difícil de arrumar um emprego. Primeiro emprego é bem complicado para um recém-formado.
0: Sim.
1: Fiz a promessa que se ela conseguisse, eu seria mensageira da capelinha, Senhor das Santas Chagas.
0: Amém.
1: Então, eu sou mensageira da capelinha.
0: Toca a corneta, sacristão. É uma mensageira da capelinha lá em Gravatal.
1: Com muito orgulho, com muito orgulho. Meu
0: Deus. Que maravilha.
1: Deus. Essa capelinha passa por... Onde eu sei que tem algumas pessoas com enfermidade, eu levo a capelinha e elas rezam, pedem muita fé. Muito, muito gratificante, padre, isso para mim e tanto para as pessoas que recebem a capelinha.
0: Louvado seja Deus, filha. Que bom o seu testemunho.
1: Isso foi um testemunho do emprego da minha filha, Jéssica. E em 2020 foi um ano bem tribulado para todos nós, né? Como o senhor sabe, todos sabem, né? 2020, com a pandemia.
0: Sim.
1: O meu, só que o meu começou antes da pandemia. Minha tribulação começou em dia 14 de janeiro, com o falecimento da minha mãe. Minha mãe é mulher de muita fé. Se hoje eu tenho essa fé, agradeço.

0: essa, ela, que ela plantou essa semente no meu coração.
1: Sim, meus sentimentos pela perda da mãe.
0: Obrigada, padre. É, ela faleceu em 2014, 2020. E depois, dia 17, no mesmo mês, eu descobri um câncer da tireoide.
1: Puxa.
0: Mas eu, com muita fé e oração, rezando, pedindo a Deus, porque nessa época, quando eu descobri, minha cirurgia foi marcada para junho e era bem no auge da pandemia.
1: Certo.
0: Aí era medo de todos os lados.
1: Com certeza.
0: Com a graça de Deus, foi tudo bem, correu tudo bem. Hoje eu sigo ainda, né, com a prevenção de todo ano ter que fazer os exames, mas
1: certo.
0: Graças a Deus estou curada. Eu, para mim, estou curada.
1: Louvado seja Deus. Então diga, graça recebida.
0: Graça recebida é graça testemunhada. Toca o sino, sacristão.
1: Amém. Como é que é o nome da mãezinha que eu vou hoje, eu rezo?
0: Nair Damian da Silva.
1: Eu perdi o primeiro nome.
0: Damian da Silva.
1: Damian
0: da Silva.
1: Tá.
0: E eu tenho outro testemunho do meu irmão Evaldo, que aqui nós pegamos o Covid e ele foi o mais grave, né?
1: Certo.
0: Ele esteve à beira da morte mesmo, mas eu fui na frente do Santíssimo, me ajoelhei e pedi: Senhor, se for da sua vontade, curai o meu irmão. E padre, nitidamente eu escutei a voz de Jesus.
1: Acredito.
0: Dizendo para mim: seu irmão está curado.
1: Amém.
0: Eu voltei para casa, minha sobrinha me ligou e disse: tia, eu não tenho mais o que fazer. Eu disse: meu irmão, o teu pai, amanhã ele vai vir embora e os médicos não vão saber explicar o porquê que ele se salvou. Padre, foi como o Jesus me falou. No outro dia ele recebeu alta. Passou o Natal com a gente, porque isso foi em outubro de 2020. Ele ficou até dezembro internado. E eles disseram, e não tem explicação do que aconteceu com o Evaldo. É Evaldo o nome dele.
1: Certo.
0: Ele ficou com sequela? Ficou, sim. Ele ficou com síndrome do pânico, porque muito tempo no hospital, né, doutor, né, padre?
1: Claro.
0: Morre, não morre, vem pra casa, não vem pra casa, aquela... Mas, com a graça de Deus, ele tá se recuperando. Hoje em dia, ele já tá bem melhor.
1: Amém.
0: Tá trabalhando, tá vivendo a vida, já tá curtindo os netos, tá? É uma bênção, padre.
1: Um milagre de Jesus, com certeza.
0: Um milagre de Jesus das Santas Chagas, assim, nítido.
1: Louvado
0: ninguém
1: seja Deus.
0: Ninguém duvide do poder de Deus.
1: Verdade.
0: Não pode duvidar, não pode
1: Verdade.
0: Duvidar mesmo.
1: Mais uma graça recebida.
0: Mais uma graça recebida. E, padre, eu enquanto eu não falar para o senhor, eu estava assim, eu pedindo para o padre Pio, São Padre Pio, faz com que eu consiga falar com o padre Reginaldo, porque eu não quero morrer com essa coisa no meu coração.
1: Certo.
0: Porque tem uma senhora, Dona Maria Angelina, ela deixou um dinheiro para mim, porque como a minha capelinha passava lá, ela deixou um dinheiro para doação para a Terra Santa.
1: Certo.
0: E ela não sabia como fazer. E foi bem no início que o senhor lançou para ajudar.
1: Da Terra Prometida.
0: Da Terra Prometida. Então, ela me deu esse dinheiro para mim mandar para o senhor. Eu não sabia como fazer, liguei para aí, as meninas me orientaram a pagar o meu boleto, porque eu sempre recebo o boleto, né, do valor dela.
1: Certo.
0: Mas só que o boleto sai no meu nome, eu disse, eu acho injusto, porque foi ela quem doou, não eu. Daí ela disse, a não ser que você escreve uma carta para o padre explicando.
1: Certo.
0: Eu disse, não, eu vou conseguir falar com o padre pessoalmente,
1: tá,
0: e a dona Mariazinha vai ficar muito feliz.
1: Então vamos, deixa eu anotar aqui para colocar lá, Maria Angelina.
0: Maria Angelina.
1: Tá certo,
0: isso.
1: Já escrevi.
0: Ela doou uma quantia bem generosa,
1: tá.
0: Que dá até no livro ouro, padre.
1: Tá
0: pra
1: certo,
0: você,
1: então...
0: Porque eu não vou falar para o senhor o valor, assim.
1: Tudo bem, claro, nós estamos no rádio. Mas,
0: isso.
1: Filha, anotei aqui e depois vão entrar em contato daqui a pouquinho com a nossa parte financeira para fazer esse registro, Maria Angelina, tá bom?
0: Isso, agradeço, padre.
1: Queira para fazer esse registro, Maria Angelina, tá bom?
0: Isso, agradeço.

0: Exaltação da Santa Cruz. E você de todo o Brasil acompanhe pela TV Evangelizar, Rádio Evangelizar, YouTube Padre Manzotti. Eu vou para o intervalo e volto com a leitura orante. Volte comigo.
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E eu falava com a Raquel de Gravatal, Santa Catarina, e você escutou, ela recebeu tantas graças e fez a promessa que se tornaria uma mensageira da Capelinha de Jesus das Santas Chagas. Faça como ela. Se você recebeu uma graça de Jesus das Santas Chagas, torne-se uma mensageira. 0800 410 6060. Gravatal, Santa Catarina, acompanha pelo YouTube. Dom Adilson Pedro Buzin, da Diocese de Tubarão. Levaremos no altar do Senhor, filha, a libertação dos seus irmãos do alcoolismo e do jogo, algo que tem machucado muitas famílias. Eu quero registrar aqui que participei do Dia Nacional da Juventude da Arquidiocese de Curitiba e foi um momento maravilhoso, milhares de jovens. Parabéns a quem presidiu, Dom José Antônio Peruso, Dom Reginei, Bispo Referencial da Juventude, Dom Adenes, muitos sacerdotes. Minha saudação ao assessor eclesiástico, Padre Cleiton Munhoz,

0: milhares de jovens estavam lá e foi um momento de muita graça. Vai, jovem, reconstrói a minha igreja, era o tema do Dia Nacional da Juventude. Como obra evangelizar, estive com muita alegria. Hoje, dia da Santa Cruz, exaltação da Santa Cruz, hoje começamos São Pio de Pietrelcina. A Raquel disse, eu preciso dar esse testemunho, foi bem no dia, ela pediu a intercessão de São Pio, e hoje começamos a novena. Isso mostra que está chegando contagem regressiva para a festa das Santas Chagas, semana que vem, gente, semana que vem, começa na segunda-feira, segunda, terça, quarta, quinta, sexta, sábado, domingo, venham em caravanas, organizem lotações, sempre uma programação intensa, de segunda a domingo, de modo especial na segunda, abertura, missa ao meio-dia, terça-feira, quarta-feira, dia de São Pio de Pietrelcina. Uma programação com shows internos, externos, quinta, o início do tríduo, sexta-feira, um show à noite dentro da igreja, sábado, aquela procissão maravilhosa, cheia de significado, de contemplação das chagas dolorosas, a procissão que fazemos em torno, no centro de Curitiba, contemplada, recuperação, venho com elas. E no domingo, Jesus das Santas Chagas, chagas gloriosas. Portanto, contagem regressiva. Quem tiver o privilégio de estar presencialmente, acredite, um ano para pedir, o outro para agradecer. Mas você, se programe a acompanhar pela TV, Rádio Evangelizar, tudo pelo YouTube Padre Manti. E agora, nós vamos para a leitura orante. Bíblia aberta, cartilha de oração.
1: É Deus quem fala aos filhos seus.
0: Filhos queridos, nós começamos sábado falar sobre o profetismo. Falamos sobre o que é ser profeta. Foi em Deuteronômio. E hoje nós começamos o primeiro dos profetas, Samuel. Samuel. Livro 1 Samuel, capítulo 1, versículo 9. 1 Samuel, capítulo 1. Versículo 9 seguintes. Na manhã seguinte, Eucana e sua família se levantaram cedo e adoraram a Deus o Senhor. Aí voltaram para casa em Ramá. Eucana teve relações com sua esposa Ana, e o Senhor respondeu à oração dela. O Senhor respondeu à oração dela. Qual era a oração? Ela ficou grávida e no tempo certo deu à luz um filho, pôs nele o nome de Samuel e explicou: eu pedi esse filho a Deus, o Senhor. Ana, a mãe de Samuel, Deus escutou o apelo, a oração. Eucana e sua família foram a Siló para oferecer ao Senhor o sacrifício anual e o sacrifício especial que ele havia prometido. Ana, porém, não foi. Ela disse ao marido: assim que o menino for desmamado, eu o levarei ao santuário de Deus, o Senhor, para que ele fique lá toda a sua vida. Eucana respondeu: faça o que achar melhor. Fique em casa até que ele seja desmamado, e o Senhor faça com que de fato se cumpra a promessa que você fez. A mãe de Samuel ofereceu Samuel a vida inteira a serviço do Senhor. Então Ana ficou em casa e amamentava o filho. Depois que ele foi desmamado, ela o levou a Siló. Levou também um touro de 3 anos, 10 quilos de farinha e um odre cheio de vinho. Samuel era muito novo quando sua mãe o levou à casa do Senhor em Siló. Os pais de Samuel ofereceram o touro em sacrifício e levaram o menino para Eli. Ana disse: meu senhor, juro pela sua vida que sou aquela mulher que o Senhor viu aqui de pé orando. Eu pedi esta

criança a Deus. O Senhor me deu o que eu pedi. Por isso, agora, estou dedicando este menino ao Senhor. Enquanto ele viver, pertencerá ao Senhor. Então, eles adoraram a Deus ali. O texto de hoje, a passagem de hoje, 1 Samuel, capítulo 1, do versículo 19 a 28. Ana era esposa de Eucana, não tinha filhos. Naquele contexto de esterilidade, era uma situação até de humilhação. Ana estava ferida, mas não abandona a Deus. E esse é um dos primeiros pontos importantes do texto. Na dor, Ana não se afasta de Deus. Ela levou a dor em oração. Ana se levanta e vai rezar. Reflita neste texto que acabamos de proclamar. Existe uma diferença entre sofrer longe de Deus ou sofrer na presença de Deus. A oração que Ana fez não teve um resultado imediato, mas ela coloca Deus como centro da dor, da humilhação de ser estéril. Ela deixa de carregar sozinha o peso, partilha com Deus. Gostaria que você colocasse em oração agora e repetisse comigo: Senhor, eu não quero esconder de vós aquilo que está doente em mim. Senhor, eu não quero esconder de vós o que está doendo em mim. Recebei minhas lágrimas, receba minha dor, receba esta doença. Mesmo que eu não a compreenda, queridos irmãos, Ana para nós é um exemplo muito grande. Não esconder a dor de Deus. Senhor, eu não escondo o meu sofrimento. Eu o apresento, mesmo que eu não compreenda por que estou passando por isso. Por ora, ficamos aqui. Mas eu volto do intervalo e continuamos a refletir sobre este nascimento de Samuel e sobre as atitudes de Ana, o primeiro dos profetas. Eu volto já. Volte comigo.

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0: E continuando a reflexão do nascimento de Samuel, nosso olhar se volta para a mãe Ana. Ana recebe à luz Samuel, que está, Samuel, relacionado ao próprio texto, um pedido feito ao Senhor. A criança nasce e é fruto desta oração, e por isso é colocado diante de Deus e uma vida a serviço de Deus. Ana, depois que ele deixou de amamentar, leva o menino ao templo, entrega aos cuidados de Eli. Enquanto ele viver, termina assim o texto, pertencerá a Deus. Então, eles adoraram a Deus. Esta foi a leitura orante de hoje, o nascimento do último dos juízes e o primeiro dos profetas, Samuel. Filhos e filhas, quero lembrar a todos, contagem regressiva para a festa das Santas Chagas. Você sabe que todos os dias nós estamos no horário político, necessariamente a 1 hora da tarde entra o horário político. Como semana que vem é a semana das Santas Chagas, a missa começará mais cedo, em virtude de testemunhos, de podermos celebrar com mais tranquilidade, dando espaço a mais reflexivo, mais meditativo. Portanto, a partir de segunda-feira vem, a missa começa 11h30. De segunda a sexta, 11h30. Torno público para que as rádios irmãs e as TVs irmãs possam se programar para isto. A partir de semana que vem, na semana e só nesta semana que vem, a missa começa 11h30. Querido povo de Deus, escute esse testemunho.
1: O padre Reginaldo Manzotti, que quem fala é Enia, aqui de Monteiro, na Paraíba, passando para agradecer. Amém. Que acabou de chegar o manto de Jesus, as Santas Chagas. Padre, que cheiro tão bom. Uma delícia o perfume. Muito obrigada, padre. E uma sua associada com muito orgulho, viu? Muito orgulho. Todo mês eu mando o meu pouquinho. Obrigada, obrigada e obrigada. Te escuto pelo aplicativo da Obra Evangelizar, pelo YouTube e pela Parabólica Digital 329. Um grande abraço. Fica com Deus, padre.
0: Louvado seja Deus. Ela se refere à flâmula com Jesus das Santas Chagas, que foi enviado num pacote fechado de plástico, porque ele foi acrescido com o perfume de Jesus das Chagas, também dar essa experiência olfativa. Quero lembrar a todos que os boletos extras que foram enviados da primeira, segunda, terceira, quarta, quinta etapa da campanha das Santas Chagas ainda estão válidos. Se você puder e quiser, faça sua doação para a campanha de Jesus das Santas Chagas. Pegue o boleto, vá na casa, vá ao banco ou faça a nota. É preciso 07-634-465-0001-43. Meu grande abraço, Enia de Monteiro, Paraíba. Acompanha pela Parabólica Digital. Lá também tem a Rádio Santa Maria FM, Diocese de Campina Grande, Dom Dulcênio Fontes de Matos. Maria Auxiliadora, que a paz de Jesus esteja com você, Maria Auxiliadora.
2: Amém, padre. A sua bênção,
0: Deus,
2: padre.
0: Deus, Auxiliadora.
2: O Senhor é meu pai espiritual.
0: Amém, Jesus, para a glória de nosso Deus. De onde você Amém. Fala?
2: Irecê, Bahia.
0: Meu abraço, Irecê, Bahia. Como que você me acompanha ali?
2: Eu acompanho pela TV Evangelizar, pela Rádio Evangelizar e o YouTube.
0: Louvado seja Deus. Parabólica Digital pega todo o Brasil e Rádio Cidade. Meu abraço. É. Diga lá, Maria Auxiliadora, lembrando que eu estarei em Salvador dia 21 de novembro. Salvador, 21 de novembro.
2: Eu tô sabendo, Eu estou sabendo, todo dia eu escuto.
0: Se programa para estar lá comigo.
2: Está na providência de Deus.
0: Tá? Isso. Diga, minha querida.
2: Eu vou dar um testemunho, eu tenho vários testemunhos, eu vou dar o mais recente e pedir oração.
0: Pois não, então comece com o testemunho.
2: O testemunho é porque um bisneto meu nasceu prematuro. Ele ia nascer depois do dia 20 de agosto, aí quando foi dia 1º, teve que fazer um cesáreo de emergência para ver se salvava um ou outro, ou a mãe ou o filho.
0: Certo.
2: E graças a Deus salvou os dois.
0: Oh, Deus, louvado.
2: Ela ficou em observação 3 dias e ele ficou 22 dias internado.
0: Certo.
2: 5 dias na UTI, neonatal. E eu só clamando a Jesus das Santas Chagas. Não pedia pela a saúde dele, nem que ele escapasse. Eu pedia para Jesus das Santas Chagas fazer o melhor para ele.
0: Certo.
2: E dar sabedoria aos médicos.
0: Isto,
2: para descobrir e, como é que diz, saber passar o remédio certo para normalizar as plaquetas dele.
0: Você fez igual assim. Ana na leitura orante de hoje. Colocou na presença de Deus e diga: Senhor, é isso. Atende-me segundo a tua vontade. Foi isso que você fez. E aí?
2: Ah, padre, é isso que eu clamo direto de joelho no chão.
0: E aí?
2: Aí, hoje ele está saudável, vai fazer 2 meses.
0: Louvado.
2: Dia 1º do mês que vem.
0: Certo.
2: Só que é miudinho, mas graças a Deus está saudável.
0: Amém. Como é que é o nome dele?
2: É Theo.
0: Theo? E o nome da sua filha?
2: É a mulher do neto, é Tainara.
0: Tainara.
2: E... aí eu falo, na hora que chegou a notícia que ele ia ter alta, aí eu falei, Theo é um milagre de Jesus das Santas Chagas.
0: Amém.
2: Eu entreguei a ele e vi o resultado.
0: Amém, filho.
2: Ai, padre, eu não, como é que diz? Eu não me associei para receber a capelinha, mas eu já fiz doação de 2 e tem 3 para doar.
0: Tá certo.
2: A promessa que eu fiz e já... vou continuar a pagar, se Deus quiser.
0: Amém, porque tem pessoas que às vezes querem e não podem. Então, aí que bom que a senhora tem essa generosidade. Louvado seja Deus, querida.
2: Aí sou associada, multiplicadora.
0: Amém, Deus seja louvado. E Maria Auxiliadora, você quer pedir oração para quem?
2: Quero, padre. Desculpa aí que eu estou nervosa.
0: Imagina, por favor.
2: Eu quero que o senhor, na missa de meu dia...
0: é.
2: Celebra a missa para meu marido Darcílio.
0: Darcílio.
2: Fez, vai fazer, como é que diz? Dia 22 de. Ou no ano 2022.
0: É. O que aconteceu? Ele faleceu.
2: Que suicidou.
0: Oh, Jesus.
2: E é um trauma, padre, que não acaba.
0: Eu acolho a sua dor, filho. Darcílio do quê?

0: Oliveira.
1: De Oliveira. A senhora vai ouvir eu dizer o nome dele no Oremos lá. E filha, deixe na misericórdia de Deus.
0: A eu senhora... deixo, padre. Que me sustenta.
1: É.
0: É porque eu tenho uma fé inabalável. Eu agradeço ao senhor. Primeiramente Jesus, segundo o senhor.
1: Filha, e você tem mandado rezar missa na intenção dele?
0: Mando, sim, tá bom. Mando direto.
1: E eu também vou rezar hoje na intenção dele. Deus sabe que a pessoa, quando ela está nesse fundo do poço, ele na verdade não age com liberdade. Age movido por uma profunda depressão.
0: Para ele ir para o psiquiatra, ele precisava dos dois, psiquiatra e psicólogo.
1: Tá certo.
0: Quando ele aceitou, ele só passou 10 dias tomando medicamento.
1: Filha, que Deus te dê forças. Que Deus te dê forças. E eu vou para o intervalo e volto já. Volte comigo.

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3: Bom dia, meu nome é Eliana, moro aqui na Vila União. 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

Itaipulândia, Paraná. Repito que há pouco fizemos a quaresma de São Miguel, 26º dia, e a intenção de hoje, dentro da quaresma de São Miguel, por aqueles que estão pedindo a graça de um trabalho. É um tema muito relevante e tem aparecido muito esse pedido na quaresma de São Miguel. Se você perdeu, às 11 horas, assim que termina o programa, faça a quaresma de São Miguel. Eu dizia, e faltam 7 dias para a festa das Santas Chagas. Começa na segunda-feira que vem e segue a semana inteira. Lembrando que a missa será às 11h30, de segunda a sexta, em virtude do horário político, para termos mais tempo. Toda a programação, e uma programação intensa, já está disponível no evangelizarepreciso.com.br e também padremanzotti.com.br. Todos os dias uma programação intensa. Participe, você de Curitiba, região metropolitana, você de fora, venha para a festa de Jesus das Santas Chagas de modo particular. Lembrando, na quarta-feira, São Pio de Pietrelcina, quinta-feira começa o trido, quinta, sexta, sábado, a procissão luminosa nas ruas de Curitiba, nas Chagas Dolorosas, e domingo as Chagas Gloriosas. Filhos amados, quero lembrar a todos que nós estamos com uma peregrinação para a Itália, celebrar Pentecostes, e a celebração acontecerá em dois lugares, acontecerá em Assis e Roma. Mas atenção para a programação, é um roteiro inusitado. Nós iremos para Palermo, na Catedral de Palermo, vamos a Cefalu, a missa dominical na Catedral Normanda, vamos a Siracusa, onde tem Santa Luzia, protetora dos olhos, onde ela foi martirizada, e tem a Basílica de Santa Luzia. Iremos a Taormina, uma beleza, uma joia incrustada na montanha. E depois iremos a Tirreno, Messina, vamos a Nossa Senhora de Pompeia, o Monte Vesúvio, vamos à Costa Amalfitana, Patrimônio Mundial da Unesco, vamos a Amalfi, onde tem o túmulo de Santo André Apóstolo, Ilha de Capri, e iremos à Igreja de Santo Estevão, Anacapri, São Miguel Arcanjo, Nápoles, onde tem São Januário. Depois iremos a Assis, onde você comigo celebra os 70 anos, e nós celebramos São Francisco, Santa Clara. Vamos ver o corpo de São Carlo Acutis, e depois vamos para Roma, nas Basílicas Papais. 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Filhos amados, povo querido, eu tomo o Jornal do Evangelizador e começamos hoje, na página 7, a novena de São Pio de Pietrelcina. Ó Jesus, fonte de amor e misericórdia, nós vos agradecemos por nos terdes dado São Pio de Pietrelcina como sinal vivo de vossa paixão, morte e ressurreição. A ele destes as vossas próprias chagas, que São Pio carregou com serenidade e força, comunicando ao mundo a vossa compaixão. Por isso, por intercessão deste grande santo, São Pio de Pietrelcina, dai-nos a graça que tanto necessitamos. Qual o seu pedido este ano? Este ano, começando hoje, primeiro dia, peça grande, peça grande. Este santo é poderoso e grande intercessor. Jesus, a exemplo de São Pio, dai-nos a graça de nos unir à vossa paixão, nos abrigar em suas santas chagas e desfrutar de sua gloriosa ressurreição. Jesus, por intercessão de São Pio, concedei-nos
as graças de que necessitamos para realizar neste mundo a nossa vocação e a nossa missão. São Pio de Pietrelcina, ajudai-nos a viver como cristãos e buscar o perdão e a cura de nossas feridas. São Pio de Pietrelcina, dai-nos mais amor e Eucaristia. São Pio de Pietrelcina, curai nossas feridas pela confissão. São Pio de Pietrelcina, fortalecei os enfermos. São Pio de Pietrelcina, animai a nossa vida de oração. São Pio de Pietrelcina, rogai por nós. O Senhor esteja convosco. Ele está no meio de nós. Abençoai, Senhor, a água, a roupa dos enfermos, as fotos de família. De modo particular hoje, por intercessão de São Pio de Pietrelcina e os méritos das Santas Chagas. Em nome do Pai, do Filho e do Espírito Santo. Amém. Faça a quaresma de São Miguel, você que está desempregado. Me despeço com o clipe Templo Vivo. 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

E a você, ouvinte atual, hoje, segunda-feira, dia 14 de setembro de 2026, hoje, dia nacional do frevo, você sabia disso? Pois é, hoje é dia nacional do frevo! Isso mesmo, dia nacional do frevo, celebrado hoje, 14 de setembro, a data homenageia o nascimento do Oswaldo da Silva Almeida, criador do nome do ritmo, em 1882. Aqui em Pernambuco, também comemorado o frevo no dia 9 de fevereiro, data que marca o primeiro registro impresso da palavra frevo no jornal pequeno, em 1907. E a gente começa com André Rio, Frevo.

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1: Atual 11:24.

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1: Opa! Bom dia! Aí, meu compadre. Vou falar pra ela agora.

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1: O Caminho da Sorte agora está com todas as extrações Lotep Paraíba disponível para os apostadores pagando a mesma cotação da Federal. Agora vamos à extração Pernambuco das 11 horas. Primeiro prêmio 0566 Macaco. Segundo prêmio 6908 Águia. Terceiro prêmio 9631 Camelo. Quarto prêmio 5910 Burro. E quinto e último prêmio 9615 Borboleta. Extração das 11 horas.
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6: Hora 11h44 no ar pra você. 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
2: Pois é. Começando agora o nosso WhatsApp atual, grava o seu áudio e manda aqui no 3526-4083 e pede a sua música. Mas ó, tem que ser áudio, tá? Então manda o seu aí e participa aqui do WhatsApp atual, que só tá

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4: Atual 12:40.
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Já que hoje é dia do frevo, eu gostaria de ouvir uma música do Seu Valença, Me Segura Senão Eu Caio. Eu gosto muito dessa música dele.

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7: Boa tarde para você, ouvinte atual, acompanhando a nossa programação. Começando o nosso Atual Top Música e Informação no seu início de tarde. Daqui a pouquinho a gente já começa com casos de polícia. Um homem foi assassinado agora no finalzinho da manhã na Feirinha do Maués, aqui em Vitória de Santo Antão. Já já vamos trazer essa notícia para vocês. Já já também você vai ficar sabendo. STF decide se abre investigação contra Moraes nesta terça-feira, dia 15. Daqui a pouco também o plantão policial das últimas 24 horas no estado com ele, Renê Macedo. E também TRE manda retirar propaganda de Raquel Lira, que relaciona João Campos à denúncia de fura-fila em concurso público. Já já também TSE rejeita por idade a candidatura de Pablo Marçal à presidência da República. E também PF faz operação contra deputado Cezinha de Madureira e a esposa. Tudo isso e muito mais no seu Atual e Top, que começa a partir de agora na sua Atual. E também você pode participar no nosso WhatsApp 3526-4083.
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2: Atual FM, agora 1h10, dentro do seu Atual é Top, trazendo casos de polícia. Homem é assassinado a tiros aqui em Vitória de Santo Antão. Pois é, um homem inicialmente identificado, né, pelos populares como sendo galego e morador do bairro do Cajueiro. Ele foi alvejado a tiros na manhã desta segunda-feira aqui em Vitória de Santo Antão, ao lado, ali nas proximidades do posto de saúde do bairro do Maués. A nossa equipe está aí apurando para trazer a identidade do homem. Até o momento não foi identificado oficialmente a vítima e também, claro, breve a polícia vai investigar para saber aí a autoria e a motivação deste homicídio, que aconteceu no finalzinho da manhã, no início da tarde desta segunda-feira, dia 14 de setembro, ali no bairro do Maués, ali na subida, né, pro alto da pista, para quem conhece a feirinha do Maués, né? Bem ali no centro do Maués, ali próximo à unidade básica de saúde. A polícia militar já está no local, também a polícia civil, aguardando aí a chegada do IC e também do IML, que irá remover o corpo deste homem, que ainda não foi oficialmente identificado, que foi alvejado a tiros. Populares falaram que foram cerca de 6 disparos, né? Ouviram, né? 6 disparos de arma de fogo durante a ação criminosa que vitimou esse homem, ainda não identificado, no bairro do Maués. Outras informações sobre este homicídio ao decorrer da nossa programação, ou amanhã, a partir das 6 da manhã, no programa A Cidade em Ação com Mauri Júnior, e também, claro, com ele, Nogueira Júnior, que vai trazer as informações sobre este homicídio. 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
4: O Caminho da Sorte agora está com todas as extrações Lotep Paraíba, disponível para os apostadores, pagando a mesma cotação da Federal. Agora vamos à extração Pernambuco das 12h40. Primeiro prêmio 93,29. Camelo, segundo prêmio 54,16. Borboleta, terceiro prêmio 77,58. Jacaré, quarto prêmio 38,65. Macaco, e quinto e último prêmio 58,87. Tigre, extração das 12h40.
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1: Atual, 1:25.

0: Está previsto para as 10 horas da manhã desta terça-feira o início da sessão extraordinária do Supremo Tribunal Federal, que vai analisar se a Corte vai abrir investigação contra o ministro Alexandre de Moraes devido às mensagens enviadas por Daniel Vorkaro, dono do Banco Master, ao magistrado. No começo do mês, o então relator André Mendonça decidiu quebrar o sigilo de mensagens trocadas entre Vorkaro e Moraes. Segundo o STF, a sessão extraordinária vai ser transmitida pelos canais de televisão e no YouTube da TV Justiça. Após o agendamento da sessão, o ministro Alexandre de Moraes pediu ao presidente do Supremo, Edson Fachin, para que seja analisado na mesma plenária se o ministro Mendonça também vai ser investigado por suposta falta de imparcialidade, direcionamento seletivo de investigações e irregularidades em negociação de delações. No entanto, Fachin recusou o pedido. Argumentou que as análises devem ser feitas separadamente, porque cada caso está em uma etapa. Com isso, o presidente da Corte determinou que o plenário vai analisar se abre ou não investigação contra Mendonça na semana seguinte, em 23 de setembro. Para o julgamento desta terça, a Procuradoria-Geral da República e os ministros do STF, Cristiano Zanin, Alexandre de Moraes e Gilmar Mendes, pediram a cópia integral da mídia que armazena o conteúdo do celular de Vorkaro para a formação de juízo sobre o tema posto em debate. No fim de semana, Fachin questionou a Polícia Federal sobre a integridade de todo o material e a PF confirmou que o material original permanece integralmente nas dependências da instituição, incluindo o celular de Vorkaro. Em resposta ao STF, a PF ainda se colocou à disposição para quaisquer esclarecimentos e para verificação da integridade do conteúdo custodiado. Vale lembrar que em outra decisão no fim de semana, Edson Fachin retirou de André Mendonça a relatoria do caso sobre a suposta relação entre Alexandre de Moraes e Daniel Vorkaro. Com isso, é Fachin quem vai abrir a sessão e ter o primeiro voto lido amanhã. No mesmo despacho, o presidente do Supremo também assumiu os processos relacionados ao Banco Master e às fraudes do INSS, até então também de relatoria de Mendonça. Da Rádio Nacional em Brasília, Sayonara Moreno.
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7: Atual 1h44.

Desde setembro até agora são 89 assassinatos no estado. De 1º de janeiro até esta madrugada, já mataram 1.938 pessoas em Pernambuco. Em Petrolina, Eric Feitosa de Brito, 26 anos, conhecido como Leleco, foi executado a tiros na noite de sábado no bairro Santa Luzia, em Petrolina. Segundo a polícia, criminosos em um carro prata aguardavam em frente à residência da vítima. Quando Eric saiu de moto, passou a ser seguido pelo veículo e foi atingido por vários disparos de pistola calibre 380. Ele morreu na hora. Os autores fugiram e não foram identificados. A polícia civil investiga o crime. No Recife, Kelvin da Silva Vanderlei, 30 anos, foi morto a tiros na zona oeste do Recife. Ele caminhava pela via quando foi surpreendido pelos disparos. Morreu antes da chegada da equipe médica. A vítima havia se mudado recentemente para a região. A autoria e motivação do crime são desconhecidas. DHPP investiga o crime. Em Pombos, dois homens foram mortos e outro ficou ferido durante uma ação criminosa. Segundo o motorista de um carro de aplicativo, ele fazia uma corrida de Vitória de Santo Antão para Pombos, quando o veículo foi interceptado por cinco homens armados. Um dos passageiros, identificado inicialmente como Guilherme, conhecido como Gui, foi encontrado morto com ferimentos de facão no pescoço. A outra vítima estava carbonizada dentro do carro e não havia sido identificada inicialmente. O motorista foi baleado e transferido para o Hospital da Restauração do Recife. Os suspeitos fugiram e a Polícia Civil investiga o crime. Em Garanhuns, Márcio Félix Alves Bezerra, de 40 anos, foi com faca no pescoço, bairro Magano, em Garanhuns. Ele passeava pela rua Floriano Portela quando foi atacado por um homem que o acompanhava. Márcio morreu no local e o autor fugiu. Segundo informações apuradas, a vítima seria usuária de drogas. O caso é investigado pela 22ª Delegacia de Homicídios. Em Buíque, Carlos Alexandre de Moraes, 45 anos, que trabalhava como mototaxista, foi morto a bala na PE-270 em Buíque. Caso foi tratado como acidente de trânsito, mas a perícia no IML identificou marcas de disparos de arma de fogo e confirmou o homicídio. Autoria e motivação ainda são desconhecidas. Em Bonito, Wesley José do Nascimento Silva, 18 anos, conhecido como Papo, foi morto a bala na madrugada de sábado, distrito de Bentivi. Segundo a polícia, criminosos chegaram a pé e efetuaram vários disparos contra o jovem, que morreu na hora. Cápsulas de munição calibre 38 foram encontradas próximas ao corpo. As investigações apontam que Wesley tinha... A polícia civil investiga a autoria e motivação do... Em São Bento do Una, um bebê de apenas um ano, identificado como Isaac Matheus Pereira, morreu afogado depois de cair dentro de uma cisterna. Fato que aconteceu no bairro Encanto do Una. A mãe percebeu a ausência da criança e, durante as buscas, o bebê dentro do reservatório que estava com a tampa aberta. Um homem que passava pelo local entrou na cisterna e... Pesqueira, Diego Matias da Silva, 25 anos, morreu em um grave acidente na BR-232 em Pesqueira. Ele pilotava uma motocicleta quando bateu em um caminhão.

0: Após a colisão, os dois veículos pegaram fogo. Diego morreu na hora, segundo as informações. O motorista do caminhão deixou a área sem prestar socorro. Polícia Rodoviária Federal, Polícia Civil, Instituto de Criminalística estiveram no local. Caso será investigado. Em Joaquim Nabuco, Maria Lúcia Teixeira Dias, de 87 anos, morreu após o carro em que estava capotar na BR-101, em Joaquim Nabuco. Ela era uma das quatro ocupantes de um veículo. Segundo as informações, um dos pneus caiu em uma vala às margens da rodovia, fazendo o motorista perder o controle e capotar. Maria Lúcia foi socorrida, mas morreu no hospital. Os outros três ocupantes ficaram feridos, sem risco de morte. Em Garanhuns, um detento de 20 anos foi vítima de uma tentativa de homicídio dentro da cadeia pública de Garanhuns. Ele estava dormindo quando outro detento de 21 anos o atacou com uma faca e atingiu seu pescoço. Outros presos interviram e impediram a continuidade da agressão. O suspeito foi autuado em flagrante e a faca foi apreendida. A vítima recebeu atendimento médico. A Polícia Civil investiga o caso. Da agência de rádio Conexão Notícias, reportagem Renê Macedo.
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esqueceu. Simone Mendes, Saudade Proibida. A sua atual, o atual top continua com muita música e muita informação. E às três, Leandro Silva chega para interagir com você aqui na sua atual, a melhor escolha.

0: André, o maior vencedor, nem sempre aquele que ganha a corrida, e sim aquele que inspira gerações. E você é um desses, Thiago André.
1: Você também é um vencedor, Gabriel Baiano. Obrigado pela parceria. Te amo. Força
2: e honra.

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O Tribunal Eleitoral de Pernambuco de propaganda da governadora e candidata à reeleição Raquel Lira, do PSD, que relaciona o ex-prefeito do Recife e também candidato ao governo, João Campos, do PSB, às denúncias de um suposto favorecimento na mudança do resultado de um concurso público para procurador no município em 2025. O caso conhecido como Furafila. O tema também foi abordado por Raquel Lira durante o debate promovido em Caruaru na última sexta-feira. A candidata usou uma réplica para afirmar que nunca foi Furafila. A decisão foi proferida no último sábado pelo desembargador eleitoral Luiz Gustavo Mendonça de Araújo em ação movida pela Frente Popular de Pernambuco, coligação que representa João Campos. No documento, o magistrado concedeu tutela de urgência para interromper a veiculação da propaganda. No processo, a defesa do ex-prefeito também solicitou um direito de resposta. No entanto, o desembargador eleitoral determinou que esse pedido fosse analisado posteriormente pela Justiça Eleitoral. Já a coligação de Raquel Lira recorreu da decisão por meio de um mandado de segurança e pediu a retomada da propaganda. O pedido, no entanto, foi negado pelo TRE. Da agência de rádio Conexão Notícias,

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0: Por unanimidade, o Tribunal Superior Eleitoral rejeitou o registro da candidatura de Pablo Marçal à presidência da República. O colegiado seguiu o voto da relatora, ministra Estela Aranha, e indeferiu o pedido de Marçal e seu partido, o PRTB. A rejeição da candidatura se deu por falta de comprovação de filiação ao Partido Renovador Trabalhista Brasileiro dentro do prazo legal, uma vez que Pablo Marçal estava filiado ao União Brasil em abril, prazo final para a escolha do partido. O TSE apontou também a falta de comprovação da condição de elegibilidade do candidato relativa à filiação partidária ao PRTB, já que Marçal está inelegível até 2032. Ele foi condenado pela Justiça Eleitoral de São Paulo por ofertar gravações de vídeos para vereadores e prefeitos em troca de doações em dinheiro. O episódio ocorreu nas eleições municipais de 2024. Agora, 12 candidaturas estão na disputa pela presidência da República nas eleições do ano. O primeiro de votações está marcado para 4 e, se necessário, ocorrerá em 25 de outubro. Com informações da Agência Brasil, da Rádio Nacional no Rio de Janeiro, Priscila Tereza.
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0: O deputado Cezinha de Madureira, do PL de São Paulo, e a esposa, a advogada Valéria Linhares, foram alvo de uma operação da Polícia Federal nesta segunda-feira. É a terceira fase da Operação Transparência, que apura desvio de emendas parlamentares. Foram cumpridos 4 mandados de busca e apreensão por determinação do ministro Flávio Dino, do Supremo Tribunal Federal, que é o relator das ações que investigam desvios e falta de transparência nas emendas parlamentares. Os mandados foram cumpridos no Distrito Federal e em São Paulo. O grupo é investigado por crimes como exploração de prestígio, tráfico de influência, corrupção passiva e lavagem de dinheiro. Segundo a Polícia Federal, os investigados teriam negociado pagamentos em troca de influências em decisões judiciais. Segundo a PF, não há elementos que indiquem a participação de integrantes do Poder Judiciário nos fatos apurados. Cezinha de Madureira é pastor da Igreja Assembleia de Deus, em Madureira, já foi coordenador da Frente Parlamentar Evangélica e vice-líder do governo de Jair Bolsonaro na Câmara. Da Rádio Nacional em Brasília, Priscila Mazenotti.
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E aí, gente, muito boa tarde para todo mundo. Nosso atual é top. Começando a partir de agora, são 3 horas e 5 minutos, estamos ao vivo. Hoje, dia 14 de setembro. E aí, tudo bem? Tá aniversariando hoje? Parabéns aos aniversariantes do dia. Muita saúde e paz para você. Vamos começar aqui a segunda edição do nosso atual é top, com essa música de Joyce Tainá e Solange Almeida. Adeus ou volta. Ótima tarde para você. Bom começo de semana.

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0: Olha aí pra você, Teuzinho, Rafaela Santos, Meu Jeito de Amar. Atual, muito boa tarde pra você que tá na sintonia, você que tá curtindo a programação da gente aí na sua casa, você que tá dirigindo, aos motoristas e aplicativo que estão trabalhando neste momento. Uma boa tarde pra vocês e um excelente trabalho. Boa corrida aí, tá, minha gente? Tudo de bom. Pessoal nas mais diversas cidades, em toda a região aqui de Vitória, o pessoal dos bairros, sítios, distritos, zona rural em peso. É, rapaz, o pessoal dos sítios escuta muito aí o rádio, né? O pessoal tem aquele hábito de trabalhar, de estar aí na agricultura, tá fazendo os seus serviços, os seus afazeres e tá ouvindo aí a Atual, que coisa boa. Boa tarde, Silvio, tá ouvindo a gente, nosso ouvinte Silvio, tá na escuta, tá na sintonia. Branca tá pedindo música aqui com o Leandro Leonardo, parabéns pra você, oferecendo a sua sobrinha Jéssica, que tá aniversariando hoje. Parabéns pra você, Jéssica. Muita saúde e paz. Quem tá desejando aí pra você é a sua tia Branca, lá do Sítio do Meio. Aqui o pessoal tá participando comigo, 3526-4083. Boa tarde, tem indicação aqui do ouvinte.
1: Boa tarde, aqui é Silvio Lima, do bairro do Pinga Fogo. Eu gostaria de escutar Renato Russo, Que País É Esse? Ofereço pra todos os ouvintes aí da rádio Atual FM, a mais ouvida.
0: Opa, melhor escolha, obrigado. Valeu, valeu, Silvio Lima, sintonizado conosco aí. Mandar um alô pra Ana lá de Caiçara, pra nosso ouvinte Gabriel lá de Pombos, Betânia também que estão ligados conosco, Betânia e Gabriel aí na cidade de Pombos. Vão curtir música daqui a pouco aqui na programação da rádio. Rosa também aí de Pombos, Dora lá de Campinas, tá ouvindo a gente? Alô, Dora! 3526-4083, você participa, você pede sua música, manda seu alô aqui na programação, fica à vontade, hein? Até às 5 estamos juntos, estamos no ar, daqui a pouquinho tem Oração da Tarde, Momento de Amor, nessa tarde maravilhosa de segunda-feira, segundou, hein? 3h14.

0: É o Filifió, doido.
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Atual Notícias, dois homens de 26 e 46 anos foram presos por suspeita de roubo de carro, dano e lesão corporal no bairro de Maranguape 1, em Paulista. O motociclista ficou ferido após os criminosos baterem na moto dele e em outros três veículos na noite do sábado. Após receberem uma denúncia de roubo de carro, agentes do Batalhão da Polícia Militar encontraram um veículo perto do Shopping Norte Way, no centro do município, e iniciaram uma perseguição contra a dupla, que tentou fugir. Após bater nos outros veículos, os dois homens colidiram contra...

0: na Avenida Brasil. Um motociclista morreu após uma colisão frontal com um caminhão na noite desta sexta-feira na BR-232. O acidente aconteceu por volta das 8h30 em Pesqueira. Segundo a Polícia Rodoviária Federal, após a colisão, a motocicleta foi arrastada pelo caminhão e pegou fogo. Vídeos mostram os dois veículos em chama após a colisão. E na manhã de hoje, a Polícia Civil realizou uma operação no Agreste. Foram cumpridos 4 mandados de prisão e 7 mandados de busca domiciliar em Caruaru e também em Agrestina. Os alvos são suspeitos de envolvimento em um homicídio cometido no Parque 18 de Maio, no dia 9 de agosto. Segundo a Polícia Civil, a operação recebeu o nome de Suplício. Na época do crime, o corpo da vítima foi encontrado já sem vida no Parque 18 de Maio. As investigações, com auxílio de imagens obtidas do fato, permitiram que os investigadores identificassem os autores. 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
5: Nossos ouvintes aqui mandando mensagem pra gente pro nosso WhatsApp. Márcia Vilarim lá de Pombo, Zezinho, seu esposo. Nosso ouvinte Igor do loteamento José de Lemos. Dona Odete lá do Amparo. Vovó Amara também tá participando. Quem mais aqui? Branca lá no sítio do meio pede oração pelos seus familiares. Nida lá em Pombos também tá acompanhando a gente. Dona Olívia no sítio Areia Grande. Angelita lá no sítio Boto. Antônio também conosco. Gabriel da Máquina ao lado do Cibrazen. Alô, Gabriel. Bira lá na cidade de Pombos. Bira do Galeto. Olha, gente, nossa mensagem aqui para você diz o seguinte: um passo de cada vez, a pressa é inimiga da perfeição. E na corrida da vida, o importante não é chegar primeiro, mas conseguir alcançar o destino que merece. A paciência será sua aliada, porque evitará que cometa erros desnecessários. Um passo de cada vez. Esse é o ritmo que ajudará você a desfrutar de cada fase da sua vida e que fará com que as melhores oportunidades surjam no momento certo. Dona Ana, lá de Tamanduá também, o Sérgio, que Deus abençoe a cada um de vocês que estão aí sintonizados com a gente neste momento. Vando, aí no centro, louvando. Uma boa tarde a todos. Oração da tarde, nesta segunda-feira, 14 de setembro, aqui na Atual.
6: Boa tarde, queridos filhos e filhas. Hoje é dia da exaltação da Santa Cruz. E celebrar isso é exatamente celebrar o ato redentor de Jesus Cristo. O que significou a sua morte de cruz? Nós vos adoramos, Senhor Jesus Cristo, e vos bendizemos, porque pela vossa Santa Cruz remistes o mundo. Em nome do Pai, do Filho e do Espírito Santo. Amém. Nossa Senhora das Dores, nas suas sete espadas transpassada no coração, inquietações, provações, dificuldades, Mãe. Também hoje há tantas tribulações que transpassam nossa alma e nosso coração. Pedimos, Nossa Senhora das Dores, a graça da perseverança. Assim, ó Mãe, Nossa Senhora das Dores, como não recuaste diante das provações, enfrentaste as dificuldades e em tudo foste obediente até o fim ao Pai, na missão de servir a Jesus nosso Senhor, pedimos a mesma graça, Nossa Senhora das Dores, que sejamos fiéis, que sejamos perseverantes, que sejamos atuantes. Mãe dolorosa, acompanhai-nos em nossas dificuldades e atendei-nos nesta graça que para nós é como uma espada transpassada em nossa alma, que inquieta nosso viver e desassossega nossa família. Nossa Senhora das Dores, ajudai-nos a perseverar, a ter serenidade na provação, paciência em Deus, compreensão dos defeitos alheios. Mas acima de tudo, Nossa Senhora das Dores, que saibamos viver cada momento com um olhar fixo na madrugada da ressurreição que nos espera. Nossa Senhora das Dores, acolha a prece de meus familiares que agora apresento como fruto desta Ave Maria. Ave Maria, cheia de graça, o Senhor é convosco. Bendita sois vós entre as mulheres, e bendito é o fruto do vosso ventre, Jesus. Santa Maria, Mãe de Deus, rogai por nós, pecadores, agora e na hora de nossa morte. Amém. Nossa Senhora das Dores, dai-nos a graça de um final de dia abençoado. E se a cruz pesar, nos ajude a carregar. Amém.
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4: Tudo bem, já estamos de volta aqui na Atual 100%, a melhor escolha, com mais música, com mais indicação de vocês. Pelo nosso WhatsApp 3526-4083, pelo telefone também, que é o mesmo número. E você fica com a gente ouvindo só as melhores, tá? Tem indicação aqui do ouvinte 3526-4083.
5: Gélio Souza Ferreira, mais conhecido.
4: Boa tarde,
5: Hélio Pedreiro. Aí, eu queria que você colocasse, meu querido, que seja ex com Henrique Juliano.
4: Tá bom.
5: Atual FM 100% a melhor.
4: Ok, meu amigo, vamos curtir agora. Henrique Juliano, seja ex. Agora 4 e 1.
6: Você foi embora pra ser o quê?

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0: por aqui, juntinho com você, na sua 105.1 Rádio Atual 100%, a melhor escolha. Sua tarde maravilhosa de segunda-feira. Deixa eu ver aqui, rapaz. Toquei já aqui uma música da Rafaela Santos das Antigas, né? No bloco anterior, já tocamos sim. Fala aí o nome da música pra gente que a gente toca. Valeu, Vando. Obrigadão, hein? Aqui, nosso ouvinte Robson. Dizendo que música já curtiu do Amado Batista. Obrigado, Robson. Já curtiu música do Amado Batista. Ingrid, lá do Maués. Vai curtir o som da Priscila Senna. Espero que seja feliz. Obrigado, Ingrid. E a gente vai aqui direto pro nosso WhatsApp. Conferir a participação da galera. 3526-4083. Quem tá por aqui comigo participando? Opa!
1: Antônio do Amparo, eu queria escutar a música de Amado Batista.
0: Opa, sim, Amado Batista, curtimos aí no bloco anterior, viu, Antônio? Foi pra você essa do Amado Batista, 24 horas por dia. Nome da música. Quem mais aqui tá comigo?
2: Aqui é Sayana, do Bela Vista. Eu quero Henrique Juliano, Atual FM, a melhor escolha.
0: Opa, melhor escolha. Sayana, esse nome, hein?

0: mais aqui.
1: Boa tarde, pessoal. Boa tarde pra vocês aí da Atual FM. Eu gostaria de pedir uma música de Reginaldo Rossi, por favor. Viu? Oferecendo para todos os ouvintes e para os da Lagoa do Itaenga. Obrigado.
0: Obrigado a você pela participação. Muito bem. E o nosso ouvinte Wilson mandou aqui. Alô, Wilson.
2: Atual FM, quem fala aqui é o Wilson do Barbeste. Eu queria escutar uma música com o Léo Magalhães. Atual FM, a melhor escolha.
0: Muito bem, Atual, a melhor escolha. 4h23. Um tom de música aqui, a gente vai atender agora.

Pra vocês contassem de acordeon, você tem meu WhatsApp, claro que você tem, 3526-4083. É o nosso número pra você participar do Momento de Amor, que vai pro ar já após o intervalo.

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4: Já pedidos aqui a nossa primeira de hoje do Momento de Amor com Laura Pausini. Ótima tarde para você, tá no ar. O melhor do romantismo aqui na atual.

pensamento de amor da atual, a melhor escolha. Pensamento que a gente compartilha com você, que diz assim: todos os dias, em todos os momentos, você está presente em meu pensamento, perco a noção do tempo só por causa de você. E a gente vai seguindo por aqui com o melhor da música, o nosso momento de amor da sua atual. Eu quero você para tudo sempre, porque toda vez que você está ao meu lado, me sinto uma pessoa mais feliz e mais realizada. Momento de amor, 4h53 agora.

Opa, ainda tô por aqui, hein? Já já tem a hora do Moção. E o nosso momento de amor já tá chegando ao finalzinho. Tem um pensamento que foi compartilhado com a gente que fala assim, ó: agora sinto que minha vida encontrou um caminho, um rumo. Ser uma pessoa amada é isso, é sentir que o conforto de outra pessoa nos comove o coração. Estamos ainda no início, mas nossa história será longa, muito longa. Final do nosso momento de amor. Agradeço demais aí a audiência de cada um de vocês. E amanhã às 3 da tarde, nosso encontro aqui na Atual. De volta aí com o Atual Top 2ª edição. Amanhã, terça-feira, estaremos juntos novamente. Fique com Deus, até amanhã. Tchau, gente.

0: Começando a maldição do Brasil!
1: Vixe Maria!
0: 30 anos, mama de sucesso, é programa novo pra você nesses 30 anos. Como são, além das pegadinhas, estamos aqui com ela, Catraia!
2: E aí?
0: Risadinha está aqui também!
2: Risadinha tá tão triste hoje! Morreu alguém da sua família, pô!
0: O homem mais triste do Brasil está aqui com a gente! Os brutos já vão falar! Só pode abrir o microfone. Vixe na hora! Maria. Senão eles engolem o microfone com a molecha dos cachorros.
2: É o único lugar que tem emprego pra eles é aqui. O Galo, por exemplo, teve o currículo devolvido duas vezes pra espantar.
0: Carinha também, o ladrão da beleza, está aqui já. Tiaguinho Anão, o de menor, vai já começar. Pequenos furtos, né? E Biroleta, o homem. É, vixe, Maria, deixa para lá. Ele que tem lama de coco no oi.
2: Cada palmo dele é 2 metros, cada mão dele.
0: É como o Fiat Uno, aguenta a palma, é toda a chave da dele. Ei, Ferinha, tinha uma quenga lá do meu interior, Tica Sarreira, ela tinha azura igual a tua, parecia um fusca de porta aberta ela, sabe?
3: Igual a tua é longe. Aí,
0: quando os cabia fazer com ela, fazia a posição lambretinha cegueta, que o caba montava nela, aí trouxia a azura dela, ela ficava fechando só um oi, parecia que tava sinal de luz, era só lambretinha cegueta. Lambretinha cegueta. Inclusive agora, falando nisso, tem a lei nova aí, que não vai precisar mais de autoescola. Então você já pode dirigir carreta, você pode dirigir também transporte com combustível. O teu oi cega é do lado esquerdo. É desse lado aqui? Lado esquerdo. Pronto, então você

0: Vai dirigir do lado do carona. Manda tirar a direção e passar pro carona. O teu é qual lado? Pronto. Tudo, vocês dois dirigem o mesmo carro. Um olha pro lado e outro pro outro, entendeu?
1: Eu tô na posição certa, filhão.
0: É, você vai dirigir carteira B. E você vai dirigir ambulância. Se atropelar alguém, já bota dentro e já leva, entendeu? Ah, tua carteira é C. Você vai dirigir também carro funerário.
1: É, pra cagar tua mãe.
0: Tá chamando de biroca, carro funerário. Que ele só leva, mas não enterra.
2: Isso é normal, isso é normal.
1: Sai daí, sai daí.
2: Isso pra biroca já é normal, já.
1: Sai daí, se fuder pra
3: caralho. Leva, mas não enterra.
1: Leva tua, meu filho da puta. Leva meu teu. Cala a boca, seu filho. Vem na cara de
3: ei, biroca.
1: Para, tá pegando eu,
3: beijo técnico em...
4: Eu
3: sei.
1: Eu tô achando ruim você dormir aqui no meio aqui, homem.
3: Ei.
1: Deixa aqui as capas. Vai pro inferno.
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0: 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O cabra comeu buchada, foi acasalar com a mulher e morreu em cima dela. Quando chegou lá, o cabra era casado. Aí chegou a mulher do cabra, aí viu em cima dela, disse: não, eu tava aqui tirando a pressão dele, olha, com essa, tá indo aí? É, cabeça de otário é marreta.
1: Mas é você, velho safado, fica do mandando na fila, seu velho, cadê a
0: riga? Não, mas sabia que licu que não toma um todo não, virou. Ah, ele toma só a metade, é pra deixar de mijar a chinela.
1: Agora deu a boa.
2: Esse menino só sendo perguntou pra netinho, tu tem um remédio bom aí pra subir c****? Eu digo, rapaz, tem um remédio na farmácia ali que é top. Não. Mas ele fez, eu quero bom, profissional, original, não, importado. Eu digo, aí é caro. É. Tem um barato lá de R$2, R$3, mas eu quero bom, importado. Aí depois tem um lá de 150, ele é bom. Ele fez, pois me deu, eu digo, tome só uma bandinha. Aí chegou ele pra cá, chegou lá, ele encontrou no meio assim, ó. Quando ele tava encontrando no meio aqui, escapuliu, caiu no dedo do sapato. Quando ele botou a meia, cansou o sapato. Quando ele tirou no outro dia, o pé do sapato, sapatinha comida a meia.
0: Ixi, mano! Bom!
2: Ele tomou
0: pra cima!
2: Tomou bom dia, deu 3.
0: Tu é doido, macho.
2: Deu 3, galera.
0: É, tipo, esse primeiro cabeto, quando chegou lá a mulher dele, sabe? Fátima, quando chegou na cozinha, ele escondido. Pegou o comprimidozinho de tadalafila e tava só raspando. Que é isso aí, cabeto? Aí disse, não, é porque eu vou só uma bota só um pozinho, sabe? Só rapinha, pra não usar tão do tempo todo. Não
1: usa pra bater broma.
0: Doutor, é só pra endurecer o toleto.
1: Assim,
0: qual foi alguma coisa que vocês foram comprar assim em farmácia e ficou encabulado? Tu já comprou vibrador?
1: Já.
2: Hein? E tu sabe o que é vibrador?
0: Vibrador é o seguinte, você compra, ele é tipo um foguetinho assim. Aí como é que usa? Você bota ele de cabeça pra baixo, bota aqui na sua muleira, na cabeça. Aí você vai puxando ele pra trás e o primeiro buraco que tiver, você empurra.
1: É.

0: Aô. Aô.
1: 30 anos pro

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1: Rapaz, o povo é muito falador. O povo é muito falador. Sabe, só porque Beto, assim, deu caneco 12 vezes, quer chamar de frente.
2: Que pirata, velho.
1: Mas parece que o cara. Ei, olha aí, esse homem tá. Esse homem sério. Olha a cara desse homem, parece pra mim.
3: É um nível.
4: Tem que um passar numa rezadeira, não vou mandar benzer ele, não.
1: Alô, dona Chaguinha, rezadeira, traga pião roxo e a rezadeira chega. Ele tá com quebrante. Mal olhado. Ei, tu tá com mal triste que dá em vaca.
4: Nem um terço. Tô vendo os quebrantão pra mim.
1: Ó, tá vendo, ó?
5: É o que ele come.
1: Tá vendo aí, ó? Como é o nome do ditado? Tá vendo aí? Aqui se faz, aqui se faz. Esse era o nome do cabaré, lá no meu interior.
6: Como era o nome?
1: Ei, lá no meu interior, falando nisso aí, lá no meu interior tinha o cabaré aqui agora. Aqui se faz, aqui se paga, entendeu? É, tinha negócio de fiado, não. Cabia pra lá. Ó, isso aí é legal. O Lico tá falando aqui.
4: Não paga fogo, não, né?
1: Ó, facada da miséria. Tenha calma. Lico tá falando aqui, Lico é da Morada Nova. Veja as contradições de Morada Nova. A gente foi fazer show lá, muito obrigado por Morada Nova. Chico do Parafuso vende sanduíche. Ricardo Celular vende carro. Dedé da Belina tem uma D10.
4: Poxa.

0: Neto da sinuca é vereador. Na Ilha Solteira, só ia casal. A Salina é de Água Doce. E Morada Nova, no, a entrada chifre, na saída leva a pomba. A entrada tem um chifre e na saída tem um símbolo de uma pomba. Diga aí. Vai, você prefere a levar chifre ou pomba?
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4: Oh, tô ligando, tá filmando.
5: Alô?
4: Opa, tudo bom?
5: Tudo bom, meu querido?
4: Opa, minha mozinha, é porque eu tô ligando pra saber a respeito de uma delação premiada que você vai assinar.
5: Não tô sabendo não, gatinho.
4: Ô, gatinha, é Wanda que tá falando comigo, é?
5: É sim.
4: Wanda, eu queria saber que tu se inscreveu pra fazer essa delação. Aí tu sabe que tu vai ter que entregar todo mundo, né? Porque tu se inscreveu.
5: Pois pode tirar meu nome daí, porque se você não tirar meu nome daí, eu vou abrir um processo contra vocês.
4: É, porque uma das coisas que já disseram vendo sua intimidade é que você era guarda-chuva fechado. É verdade?
6: Sim, eu vou buscar o guarda-chuva e enfiar todinho no seu c... Porque é isso que tu tá precisando, Tati, a respeito. Liga, vai procurar o que fazer, seu fuleiro aí. Ai, toma neste teu c... Mete o dedo, mete o braço, que é isso que tu tá precisando, fuleiro aí.
4: Eu vou dizer a polícia que você vive ligando pra mim, querendo fabricar um menino.
6: Que liga pra mim, o quê? Deixa de ser safado, sem vergonha, covarde. Assume o que tu faz. Tu é muito do covarde.
4: Mas amor, assuma que liga pra mim.
6: Toma vergonha e liga pra mim. Dá licença que eu tenho o que fazer, seu fuleirai.
4: Tu conversou tanto comigo, amor, nem chamou guarda-chuva, não foi?
6: Guarda-chuva mandou dizer pra tu que tu ajeite aí o c*** da tua mãe, que ele vai espetar o c*** dela e o teu e da tua família todinha de uma vez só, que o guarda-chuva vai é com vontade. Olha, se ele não der conta, tu vem que eu meto meu braço com o pé e tudo no teu c*** sem moral. E diz pra tua mãe que sinto muito em dizer, mas o guarda-chuva vai mesmo com vontade pra enfiar no teu c*** e no c*** dela.
4: Deixa só no de mãe mesmo.

0: estou fazendo muito barulho aí.
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2: É.
3: De frente pro outro.
2: É vizinho.
1: É vizinho mesmo.
2: É vizinho.
1: É o sangue é ali.
2: É o cabaré aqui e aqui e a igreja dos crentes.
1: O cara passa em frente do cabaré e diz, pelo amor de Deus, meu senhor, aí vai pra igreja. Mas tem uns que não consegue chegar até a igreja, fica no cabaré mesmo. Diz que o obreiro tem que ficar na porta, senão ele gasta o dízimo lá dentro. Então acaba puxando ele, senão ele não vai não.
4: Só pode ir pra igreja quando tiver carregada.
1: Aí vai primeiro pecar pra depois tirar os pecados.
2: E os quartos é vizinho a parede da igreja.
1: É.
2: Não é pro outro lado, não.
1: Tu é doido, macho. É muito legal.
2: Quando eu trabalhar, tá o pastor rezando lá dentro.
3: Eu inventei. Pra cada meu, pra cada minha. Aí eu digo, pô, eu não desisti, eu vou pagar logo 4 meses de entrada. Eu já paguei os 4 meses. De R$480. Aí vim pra cá, no outro corpo, pra academia. Quando eu tô indo pra academia de pista fora, aqui é academia e aqui tem um espetinho.
1: Eita!
3: O espetinho de compadre Ricardo. Aí eu entrei, tomei duas cervejas no espetinho e fui pra academia. Aí malhei. Quando eu voltei, tomei quatro e fui embora pra casa.
1: Oxi!
3: Aí quando foi no outro dia, eu fui. Tomei quatro, antes de ir pra academia. Malhei. Quando eu voltei, tomei duas e fui embora pra casa. Aí quando eu tava indo no quinto dele, colocou uma geladeira com porta de vidro.
1: Oxi!
3: A cerveja tudo nevada.
1: Canela de pedreiro.
3: É, aí eu olhei pra academia e falei assim, eu não vou hoje não. Aí pronto, acabei, fui pra academia, perdi os R$480. E o compadre não quer me vender fiado no espetinho.
5: A minha não é marrinha.
1: Cabeça de otário é marreta. Acaba de sair, faz quanto tempo você tá na academia? Diz 3 meses. Perdeu o quê? Ele disse R$120. Pagou e não foi. É igual a Nininha, mas qual é o melhor equipamento que você tem lá? Ele disse o ar-condicionado. É o melhor que eu acho o ar-condicionado. Eu ligo, fico debaixo. Aí pronto, ela só faz isso aí. É isso aí que eu digo, rapaz, papai dizia muito, o cabo quando tá de azar, não tem aquele negócio, o urubu quando tá de azar, né, o de baixo cabo de cima, papai dizia, meu filho, quando você tiver de azar, se der uma chuva de chibata, esse curi que tá pendurado no varal, só pode ser, só pode ser,
6: só 30 anos

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0: vou ligar agora. Bem, é Nilde. Ela é bem cabeludinha, braço cabeludo, tem cabelo na perna aí. Chama ela de jumento novo. Tem um jumento novo, você que nunca viu, é bem cabeludinho.
1: Eu tô lindo, jumento.
0: É, claro. Jeguezinho novo, é bem cabeludinho.
1: Não vou morrer agora não, Carlinhos, que tô precisando.
2: Não, mamãe, mas tem que ser sádio morrer por morte natural.
1: É natural.
3: Alô?
0: Opa, tudo bom?
3: Tudo. Quem tá falando?
0: É Nicodemos. É Nilde que tá falando comigo, é?
3: É ela mesmo.
0: Dona Nilda, a gente aqui da Faculdade Federal Estadual de Medicina e por conta da falta de defuntos, né, de corpos para os alunos estudarem, a gente está lhe retornando pelo seu interesse de deixar os alunos estudarem a medicina no seu corpo.
3: Olha, não vou aceitar não, porque não sei. Como que eu fiz esse cadastro, eu moro no interior? Onde foi que foi feito isso?
0: Agora eu não sei, dona Nilda. Eu aqui pergunto, como foi que isso aconteceu?
3: Não sei nem como foi que aconteceu isso. Como é que esse meu nome foi parar até aí. Então, não...
0: A senhora acha arriscado, os alunos estudarem no seu corpo?
3: Não acho arriscado, mas também não gostaria de participar, não, viu?
0: Mas veja só, dona Nilda, pra ficar uma coisa bem certa... A senhora quer que a gente mande um documento, um termo, para a senhora assinar, se responsabilizando pela doação do seu corpo?
3: Não, a gente já de tanto, a gente não quer, viu? Desisto logo, nem desiste logo, viu? Não tem nem fora de cogitação, totalmente.
0: Porque a senhora, os alunos estão aprendendo e eles podem errar, né?
3: É por isso mesmo, né? Eu não vou entrar numa dessas sem eu saber o que vai acontecer comigo. Então, já estou dizendo que não quero, estou desistindo. Não tem... É totalmente fora de cogitação.
0: Mas, dona Nilda, o que é que eu boto no meu relatório? Eu digo o quê? Diga alguma coisa assim. Por que a senhora não quer ser mais cobaia dos alunos de medicina?
3: Não, mas aí você faz seu relato do seu jeito. Eu já estou dizendo. Não sei como foi que meu nome foi parar aí. Então, você cria seu relatório à sua maneira. Não posso lhe dizer o motivo. O motivo é esse. Não vou, então.
0: Mas eu coloco o quê? Deixa só uma dica.
3: Coloque aí qualquer coisa. Agora, infelizmente, eu tenho que sair. Eu já estou aqui, o carro já está passando aqui na porta. Infelizmente, eu tenho que desligar e você vai ter que fazer isso aí sozinho.

0: Será que tu não tá querendo deixar que os alunos estudem no seu corpo porque você é igual a jumento novo, bem cabeludinha?
1: Vá se ferrar, seu filho da p***, safado, você não tem o que fazer, seu vagabundo.
0: Jumento novo?
2: É bem cabeludinho.
3: Aí dá trabalho.
4: Não pode fazer a tatuagem.
0: Eu não vou ligar de novo, não.
2: Liga. Eu fui arrancar com as mãos.
4: Um dedo de alho.
1: Agora é outro.
0: Alô, jumento novo tá aí?
1: Quem?
0: Jumento novo tá aí?
1: Meu filho, ela tá vindo da tua mãe.
0: Menino, né, jumento novo?
1: A tua mãe mesmo, da tua mãe, é do teu pai, que ela dá.
0: Tu também é cabeluda?
5: Mas você tem muita cara de pau, né?
0: E ela tem cara de jumento novo, bem cabeluda, né?
5: Você é um filho de viu?
0: Será?
5: É sua mãe ou sua mulher, filho da p*** que lhe pariu?
0: Ei, ao respeito!
5: Respeitar? Você não me respeita, eu vou lhe respeitar, acaba essa vergonha. Eu vou ligar pra polícia agora mesmo, viu?
0: Não, eu não ligo, não.
5: Eu vou ligar pra polícia, pra eles saberem o que é que vocês estão fazendo nas casas das mulheres de responsabilidade. Caba, sem vergonha! Se dá respeito, cachorro!
0: Eu me desculpe!
5: Me desculpe o quê? Caba, sem vergonha!
2: Ele chega faltou o corpo da velha!
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A Hora do Ângelus. O anjo do Senhor anunciou a Maria, e ela concebeu do Espírito Santo. Ave Maria, cheia de graça, o Senhor é convosco. Bendita sois vós entre as mulheres, e bendito é o fruto do vosso ventre, Jesus. Santa Maria, Mãe de Deus, rogai por nós, pecadores, agora e na hora de nossa morte. Amém. Eis aqui a serva do Senhor, faça-se em mim segundo a vossa palavra. Ave Maria, cheia de graça, o Senhor é convosco. Bendita sois vós entre as mulheres, e bendito é o fruto do vosso ventre, Jesus. Santa Maria, Mãe de Deus, rogai por nós, pecadores, agora e na hora de nossa morte. Amém. E o Verbo divino se fez carne e habitou entre nós. Ave Maria, cheia de graça, o Senhor é convosco. Bendita sois vós entre as mulheres, e bendito é o fruto do vosso ventre, Jesus. Santa Maria, Mãe de Deus, rogai por nós, pecadores, agora e na hora de nossa morte. Amém. Rogai por nós, Santa Mãe de Deus, para que sejamos dignos das promessas de Cristo. Oremos. Infundi, Senhor, como vos pedimos, a vossa graça em nossas almas, para que nós, que pela anunciação do anjo, vimos ao conhecimento da encarnação de Jesus Cristo, vosso Filho, por sua paixão e morte, sejamos conduzidos à glória da ressurreição, pelo mesmo Cristo, Senhor nosso. Amém.

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1: Santa Cruz, Leonardo Boris.
2: É dia de casa cheia na Arena de Pernambuco. Setores leste e oeste já esgotados. Jogadores folgaram nesta segunda-feira. Amanhã, reapresentação para todo o grupo. Atacante e lateral esquerdo serão revisados pelo DM Coral.
1: Esporte, Ricardo Luiz.
3: Esporte fecha preparação para voltar a se aproximar do G6. Jurídico rubro-negro reverte punição de recém-contratado, mas estreia não deve acontecer nesta rodada. E após 7 anos, direção do Esporte confirma evento de despedida de um dos maiores ídolos do clube.
1: Náutico, Raldinei Alves.
4: Técnico Guilherme dos Anjos admite desgaste na relação com parte da torcida. Náutico encerra a preparação para enfrentar o Operário de Ponta Grossa. Timbu ainda não vai poder contar com o volante Luiz Felipe e nem com o atacante Paulo Sérgio.
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0: Alô, alô, Leonardo Boni.
1: Alô, alô, Edinaldo Santos, boa noite para você, amigo, boa noite para amigo e para o amigo ligados aqui no Bola Rolando. Edinaldo, amigos e amigas, há quem diga que café da manhã domingo é ali em Zata, na Arena de Pernambuco.
0: Café da manhã.
1: Porque do jeito que está, meu amigo.
0: Então diga pra gente qual é até agora a
1: 25 mil ingressos nas mãos do torcedor coral.
0: Meu Deus do céu, então já vai dar 40, cara.
1: É, eu acho que vai dar até mais, viu? Já tem leste inferior e oeste inferior esgotados. E a cada vez que se tem uma parcial, vai se abrindo novos setores. E do jeito que tá, meu amigo. Porque ontem, no Domingo Esportivo, eu trouxe até informação para você fora do ar.
0: 15 mil, não era?
1: 15 mil.
0: Ontem.
1: Ontem. Isso foi logo depois da partida contra o Maringá. Tudo bem que tem a casadinha, que foi para as três partidas, foram para as três partidas. Mas, de qualquer maneira, o check-in já estava aberto desde sábado. Quando foi confirmada a vitória sobre o Maringá, meu amigo, deu um boom. E aí, hoje, agora há pouco, saiu 25 mil ingressos na mão dos torcedores.
0: Isso é fantástico, né? Essa torcida, ela responde com o time estando bem ou não. E quando

0: O time está bem, pode esperar o público total do estádio. O clube está bem em termos de pontuação, começou com 2 vitórias. Isso reflete, sem dúvida nenhuma, na emoção e na explosão dessa torcida.
1: Tem um recorde a ser quebrado da Arena de Pernambuco, que é Sport Náutico, que foi torcida única do Sport, 45.500. E vamos ver se esse recorde vai ser quebrado na partida contra o Floresta. Nessa carga, amigo, do jeito que vai,
0: O Santa Cruz...
1: com certeza já bateu o recorde. Isso eu não preciso nem esperar para amanhã. Não, bateu o recorde do Santa Cruz. Foi 27.400 e poucos ingressos. E não foi a questão da renda. A renda não foi de faturamento. Foi a queda de público.
0: Você teve um público menor, então a renda foi... A renda pode ter sido maior. Aliás, o público foi menor e a renda maior, não é isso?
1: O nosso querido Alexandre, ele que é ouvinte, ele falou: Boris, além de Sport Náutico, teve Santa Cruz e Barra, 45.500. Alexandre Ricardo, obrigado, Alexandre.
0: Até então, o maior público do Santa Cruz na arena, né?
1: Até então. Empatou, né? Empatou com o Sport Náutico, que era a torcida única.
0: Exatamente.
1: Eu não tenho dúvida nenhuma que é café da manhã na arena.
0: Porque quem quiser realmente chegar
1: o jogo
0: ali,
1: é 4 da tarde.
0: É difícil,
1: só para lembrar.
0: Imagina num jogo desse, vai ser. Então, para quem quiser com mais de tranquilidade, saia cedo. Arruma os amigos ali, uma chuvinha, entendeu?
1: E faz naquela parte.
0: Pega um pedacinho lá de picanha, de filé.
1: E bora.
0: Vai tomando uma cervejinha com tranquilidade, para não encher a cuca de leve, entendeu? E aí você aguarda o horário do jogo. O horário do jogo é 4 da tarde.
1: 4 horas da tarde.
0: Horário oficial do futebol brasileiro, sempre.
1: 4 horas da tarde. Até nisso ajudou, né?
0: Depois desses últimos anos, a gente tem horário para tudo que é lado, né? 18, 19, 21.
1: 10 horas.
0: Assim, 10 da noite, né? 10 da noite.
1: 11 da manhã.
0: 10 da noite é pornográfico, né? 10 da noite é complicado.
1: 11 da manhã. Agora, Arnaldo, isso tudo por conta do Santa Cruz, né? Santa Cruz, que realmente 6 pontos, é líder do Grupo B.
0: Dois resultados fantásticos.
1: Dois resultados fantásticos de vitória. Na minha opinião, uma zebra, que foi o Floresta no Almeidão derrotar o Botafogo da Paraíba.
0: No mínimo surpreendente, né?
1: Surpreendente.
0: Botafogo está com aquela história de joga bem uma primeira fase, toda vez que chega no final, ele fraqueja, né? Impressionante. Agora, é aquela história, gente. O Santa Cruz está conseguindo esses resultados, mas com um sacrifício que poderia ser evitado, na minha opinião. Aquele primeiro tempo do Santa Cruz, o tempo todo com a bunda na parede.
1: Ninguém quer perder, né, Edinaldo?
0: Eu sei, mas você não pode também abdicar do ataque. Isso é perigoso, entendeu, Boris? Você sabe mais do que ninguém, você com sua experiência de repórter, que um jogo como esse fora de casa, você tem as suas precauções. Agora, você abdicar do ataque, qual foi o ataque que o Santa Cruz fez no primeiro tempo?
1: Nenhum.
0: Teve aquele momento do chute na trave, um chute perigoso de
1: que foi
0: Mateus
1: do
0: Vinícius,
1: próprio Matheus Vinícius, que Mateus bateu
0: Vinícius,
1: a falta.
0: E teve
1: e
0: uma entrada
1: um
0: na área. Teve uma entrada na área do meu campista volante, como é o nome dele?
1: O Pedro Favela.
0: Pedro Favela, que entrou na área, mas terminou desperdiçando a bola. Só isso. O resto foi ataque em cima de ataque, chute em cima de chute do time do Maringá. Então, no segundo tempo foi diferente, porque o Santa saiu para o jogo, né? O Santa saiu para o jogo com aquelas mudanças e o time melhorou consideravelmente. Mas é isso, ele tá fazendo o mais importante, que é conquistar os pontos necessários para pensar numa classificação para a Série B. Que esse é o caminho do Santa.
1: Eu daqui a pouco vou chamar o técnico Cristian Souza, que eu vou chamá-lo daqui a pouco por conta disso que eu vou falar. Para mim, o Ronald, ele dificilmente vai jogar contra o Floresta. Ele vai jogar lá fora contra o Floresta, lá no Presidente Vargas.
0: São dois jogos seguidos contra o Floresta.
1: Porque é lesão grau 2 e é no mínimo 3 semanas. O Alex Juan, teve um probleminha no joelho e ele foi substituído no intervalo. Eu não sei a sua opinião e a do torcedor. O João Pedro, para mim, entrou muito bem na partida.
0: Muito, muito. Eu gosto do futebol do João Pedro.
1: O João Pedro escorreu a bola. O João Pedro, como o Igor gosta de falar, pifou no futebol moderno, mais uma

0: Nomenclatura é você dar passe, é você dar assistência.
1: Todo dia tem uma palavra nova,
0: É,
1: né?
0: e o João Pedro fez
1: Eu nunca
0: isso.
1: vi falar em
0: Ele
1: tanto
0: escorreu
1: ultimamente
0: a
1: como
0: bola.
1: colapsou, né?
0: É,
1: Colapsou, que era uma linguagem mais médica,
0: é. É.
1: passou a ser uma linguagem
0: E um time
1: oficial
0: colapsou.
1: do futebol
0: É.
1: brasileiro. Mas diga lá,
0: Aí,
1: o Rony não vai. Não vai para o jogo.
0: eu acredito que não. Eu
1: Ele fez
0: acredito
1: uma
0: que não.
1: falta, viu, amigo? Ele
0: Porque é
1: fez uma
0: lesão grau
1: falta.
0: 2, né? A gente sabe que
1: Recuperação é demorada.
0: 3 semanas, pelo menos. Agora, o departamento médico do Santa Cruz, principalmente a fisioterapia, é muito competente. Eu acredito que não vá. O Alex Juan não é nada grave. E sobre o João Pedro e sobre o Cadorini, por exemplo,
1: Entrou bem pra
0: entrou
1: caramba.
0: muito bem na partida.
1: E
0: O
1: ele é alto pra
0: Viniora,
1: caramba, né?
0: ele
1: Na
0: é
1: bola
0: forte.
1: aérea.
0: O
1: Na bola aérea ele
0: Viniora,
1: segura ali uns três zagueiros.
0: exatamente, o Viniora, ele deu assim bastante elan à ponta esquerda e o Souza foi um dos novos jogadores.
2: Parabéns pros jogadores que estão chegando, se apresentando na última semana. 2 semanas e já estão indo pro jogo. Entraram já comprometidos, dando uma energia. Mas trabalhamos em 3, 4 sistemas táticos, variamos pela necessidade, porque precisava do adversário. Fizemos um jogo taticamente beirando. E mérito deles, o que fazendo? Cumprem, fazem, muitas vezes saindo das suas características, mas em prol do clube, em prol do objetivo. Agora, Hilton, esses jogadores possam voltar forte, porque ainda temos 4 meses. Sabe que tem muita coisa ainda para brigar, lutar, buscar o nosso objetivo. Então, de parabéns, cumprem aquilo que a gente fala. Estão fechados, não. Nós temos que descansar, recuperar e ir para a terceira final. A gente se aproximando do nosso. É uma vitória importante, né? Mantemos a invencibilidade fora de casa, isso é uma marca muito importante, nos dá solidez. Segundo jogo sem tomar gol. A nossa solidez defensiva é impecável, não há o que falar desses jogadores. E a gente vem evoluindo, né? A gente está sendo cirúrgico, aproveitando as oportunidades que tem, fazendo um jogo equilibrado, organizado, mas pés no chão. Agora é conter qualquer tipo de euforia. Nada, nada pode desconcentrar esse elenco para a gente. Não precisa convocar o torcedor de Santa Cruz, ele vai estar presente. O comportamento foi fantástico. Hoje, o pessoal que veio aqui na chuva ajudou muito, gritou mais que a torcida deles, mesmo em número bem inferior. Então é isso, pezinho no chão, conter euforia, né? Racionalidade agora, para a gente encaminhar a nossa classificação nesses 4 jogos que restam.
0: E é isso aí. É conter a euforia deixa para a torcida, Santa Cruz, paciência, concentração e quem sabe até essa semana com dinheiro no
1: O
0: bolso.
1: nosso querido Cobrinha, né, Edvaldo Cobrinha, está dizendo aqui o seguinte: treinador do Santa tem que colocar um time equilibrado, porque a torcida vai empurrar o time de todo jeito para cima. Vai ter que saber jogar com a pressão da massa coral, claro. E o Santa Cruz já assimilou um pouquinho disso no jogo passado contra o Botafogo, na estreia dessa fase decisiva do Campeonato Brasileiro da Série C. Agora, só para a gente encerrar, não tem como a gente não registrar mais uma vez o momento que está vivendo o Vinícius, né? O Matheus
0: Matheus
1: Vinícius,
0: Vinícius.
1: no jogo contra o Caxias, como todo mundo sabe, lá na primeira fase, ele
0: Bazuca
1: fez um
0: do
1: golaço,
0: Arruda, como diz Haroldo.
1: fez um golaço, e nesse jogo também, de longa distância, aí com bola rolando, não foi bola parada, ele chuta, a bola quica e mata o goleiro, né? Impressionante o
0: Agora,
1: momento que ele está
0: veja,
1: vivendo.
0: a gente vai ter tempo para discutir isso, até por essa colocação do Edvaldo Cobrinha. Você vê que o Matheus Vinícius não é lateral esquerdo. E ele fez gol da
1: Tá
0: intermediária
1: improvisado, né?
0: pela esquerda.
1: Tá improvisado.
0: Mas veja, a zaga do Santa Cruz é a menos vazada de toda a
1: Sim, sim, sim.
0: competição.
1: Até
0: Entendeu?
1: porque esse é o foco, que sempre foi o foco principal do treinador, né?
0: Você pode, o que foi comentado hoje no assunto é futebol segundo tempo. Você pode manter o mesmo time, só que aumentar a marcação. Você bota a marcação mais alto, fungando no pescoço para que o Floresta erre.
1: Vamos esperar que aconteça. Valeu, Boris.
0: Valeu, querido.
1: Você acaba de acompanhar aqui dentro do Bola Rolando a segunda-feira do Tricolor do Arruda.
3: 18 e 24.
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0: Ricardo Luiz, mas antes de você falar, Ricardo, deixa eu dizer aqui que você seja muito bem-vindo ao nosso Bola Rolando. É a primeira vez que estamos juntos aqui nesse programa, mas já antecipo minha admiração, meu carinho por você. Grande trabalho, grande repórter que a partir de agora também forma nas nossas resenhas esportivas. Seja bem-vindo, Ricardo. Boa noite.
1: Obrigado, Edinaldo. Você sabe que é um prazer estar aqui participando com você do Bola Rolando pela primeira vez, né, participando, né, desse programa que é uma referência para o rádio esportivo, não só do Nordeste, mas do Brasil. Então,
0: já tem gente mandando abraço para você aqui, ó. Abraão Anacleto, né?
1: Isso.
0: Radialista.
1: Isso, trabalhei com ele.
0: Mandou um abraço aqui para você e o parabéns.
1: Um abraço para ele, para o Abraão. É isso aí.
0: Vamos nessa. Trabalhar?
1: Vamos nessa.
0: Vamos lá.
1: Lá do esporte, que encerrou hoje pela manhã, Edinaldo, a sua preparação para a partida de amanhã, diante do CRB lá no Rei Pelé. Partida importante porque se trata de um confronto direto, né, na tabela de classificação.
0: Sem
1: o esporte
0: dúvida.
1: Ali está na nona colocação. Vai enfrentar o CRB, que está na oitava posição, diferença de um ponto. O CRB tem 42, Sport com 41 pontos. E a vitória é de extrema importância para que o Sport possa voltar a se aproximar do G6. Porque hoje a diferença é de 5 pontos para o atual sexto colocado, que é o Atlético de Goiás. Então, a vitória amanhã no Rei Pelé é de extrema importância para que o Sport possa estar ali na cola do G6 e na sequência de jogos, né, da competição, tentar, quem sabe, voltar a integrar esse grupo de classificação. A maior expectativa, Edinaldo, fica para saber se o Mariano Sosso, nessa sua segunda partida comandando o Sport, nesse retorno dele para a equipe rubro-negra, se ele vai fazer alterações mais profundas com relação ao time que iniciou a partida na vitória da última partida, né?
0: Essa cobrança para um início de trabalho é complicado, né? Porque o Mariano Sosso é aquilo que a gente vem dizendo aqui. Ele chega num dia, treina o time no outro e no outro já bota o time para jogar.
1: Pouquíssimo tempo,
0: Pouquíssimo tempo. Você nem pode falar em evolução porque Sosso chegou, ou o time caiu porque Sosso chegou, nem uma coisa nem outra.
1: Isso.
0: E mesmo que fôssemos analisar por aí, você não teria um parâmetro ideal, porque você ter a Ponte Preta como parâmetro hoje é brincadeira, né?
1: Exatamente.
0: Pela atuação que ele vem tendo nessa competição. A Ponte Preta merece respeito pela história, mas o momento dele é de um fracasso retumbante, né? Agora, eu acho que pelo menos o Sport teve mais ligado no jogo, mais aceso, né, com mais determinação. Isso aí a gente deu para ver. Mas é muito cedo para analisar esse trabalho de Sosso, sem dúvida nenhuma.
1: Eu acredito que para um treinador começar a implementar o seu método de trabalho, é preciso muito mais que uma semana, né? Porque
0: Sim.
1: ele vai conhecer a característica de cada jogador, porque o grupo que está aí não foi indicação dele. Ele chegou
0: porque
1: já.
0: O treinador não é mágico, né?
1: Exatamente. Então
0: a gente aqui às vezes supervaloriza muito.
1: Pois é.
0: Não, o time melhorou porque o treinador chegou, o time piorou porque o treinador chegou. Nenhuma coisa nem outra, gente. Ele é parte de um contexto.
1: Perfeito.
0: Pesa a participação dos jogadores, a participação do torcedor, dos dirigentes, e o treinador entra nesse montante aí, né?
1: Exatamente. Aí vamos ver como será o time. Ele fez essa última movimentação hoje pela manhã. Eu estou numa expectativa muito grande para saber se ele vai manter o Marcelo Aju improvisado na lateral direita, se ele, durante esses dias de trabalho, ele observou melhor o Augusto Pucci, né, que é um bom jogador,
0: bom,
1: né,
0: jogador,
1: mas que caiu de
0: jogador.
1: Produção nas últimas partidas. O Claudinho foi liberado ontem para fazer iniciar a fase de transição física. Não sei se ele ainda vai ter, se já vai ter condições de retornar para a lateral direita. E a minha maior dúvida é realmente essa. E quem será o substituto do Juan Lano, que teve uma lesão de grau 1, foi diagnosticado pelo departamento
0: médico.
1: Deve
0: ser o Pena mesmo, né?
1: Acredito que seja o Carlos
0: Depena.
1: Até
0: porque ele entrou bem no jogo, né?
1: Exatamente.
0: Entrou bem, cumpriu com o papel dele ali.
1: Ele fez o feijão com arroz.
0: Feijão com arroz.
1: Diante de uma equipe...
0: Que ele não estava fazendo, inclusive.
1: Exatamente. Fez o feijão com arroz diante de uma equipe, como você há pouco classificou, que não é uma das melhores em termos de capacidade técnica dentro
0: Sim.
1: da competição. Então, vamos ver se vai com ele realmente. Eu tenho outra dúvida, Edinaldo, se o Mariano Sosso pode tirar, quem sabe, o Zé Gabriel do meio campo. Tem o William Oliveira, né, que está à disposição. Tem a possibilidade, quem sabe, aí do Fernando Sobral, que entrou, estreou bem também contra a Ponte Preta. Eu achei uma boa partida
0: para
1: do Fernando.
0: Você vê como é o futebol, né, Ricardo? O Zé Gabriel, que inclusive critiquei muito aqui, mas ele fez uma partida razoável contra a Ponte Preta, né? Não comprometeu muito, não. Eu acho que ele se manteve ali também no feijão com arroz, que é um jogador que tem a característica do desarme e da roubada de bola. Nesse ponto ele foi bem, nesse ponto ele foi bem. Agora, quem deve melhorar um pouco é o nosso William Oliveira, né, amigo? Porque ele jogou bem na estreia, depois degringolou, né?
1: Pois é, e depois voltar. Ficou só no banco de reservas, né? Então, vamos ver como é que vai ser, como foi, né, a avaliação do Mariano Souza nesses últimos dias de trabalho antes dessa partida de amanhã lá no Rei Pelé. Lembrando que o CRB é o único time que venceu o Sport aqui na Ilha do Retiro nessa Série B do Campeonato Brasileiro. E com relação à situação de outros atletas, como por exemplo o atacante Kevin Andrade, venezuelano, foi contratado.
0: Está liberado?
1: Está liberado. O Sport, o Departamento Jurídico do Sport conseguiu reverter junto ao STJD a punição que o jogador tinha. Ele estava atuando no Maccabi Tel Aviv, em Israel, e na final da competição lá ele acabou sendo expulso. Pegou 7 partidas de suspensão, ainda tinha 3 para cumprir. Ele iria cumprir aqui no Campeonato Brasileiro, mas o Departamento Jurídico do Esporte conseguiu reverter a situação. E o Lucas, o vice-presidente jurídico do Esporte, o Dr. Lucas, fala a respeito, né, dessa liberação do atleta para que ele possa atuar, ficar à disposição do técnico Mariano Souza.
2: Na sexta-feira, assim que o atleta assinou o contrato e foi anunciado, o Departamento Jurídico do clube foi demandado pelo Departamento de Futebol para tentar a conversão da pena do atleta Kevin Andrade. Nesse momento não era possível mais a gente tentar um recurso com efeito suspensivo, já que se tratava de uma pena consolidada. Então o Departamento Jurídico acionou o STJD solicitando a conversão da pena de perda de 3 jogos, né, que era o que estava remanescente, em pena pecuniária. Então na tarde de hoje nós recebemos o deferimento dado pelo presidente do STJD e o atleta não vai mais precisar cumprir os jogos de punição que estavam pendentes, sobrando só para o clube pagar a pena pecuniária de R$45 mil, e isso já vai fazer que o atleta fique livre para jogar e vai estar à disposição do professor Souza para a continuidade da Série B, e certamente é um atleta que vai nos ajudar na pavimentação e consolidação do nosso acesso.
1: Pronto, aí o vice-presidente jurídico do Sport, Dr. Lucas Leite, falando sobre a liberação do Kevin Andrade. Edinaldo, o Sport abriu negociações para a permanência de um dos destaques da equipe nessa temporada. O meio-campista Biel Fonseca, jogador que pertence ao Brusque. O Sport tem interesse na permanência do atleta, inclusive de compra de parte dos direitos do jogador. Cerca de 60% dos direitos na cláusula contratual, que gira em torno de 2 milhões de reais. Então o Sport tem a intenção de permanecer com o Biel, porque, segundo a avaliação da direção do Sport, é um bom ativo para o futuro do clube rubro-negro. E também foi confirmado hoje pela manhã, em entrevista coletiva, a direção do Sport, juntamente com seu patrocinador Master, enfim, a despedida do goleiro Magrão, que há 7 anos pendurou as chuteiras.
0: 7 anos.
1: 14 anos defendendo o Sport.
0: Chegou a hora.
1: Chegou a hora. Está morando na Itália e houve um acerto. O Magrão vai ter, né? Era até uma pedida da torcida do Sport, uma despedida digna. Dia 31 de outubro, o jogo que está intitulado como O Último Milagre, que terá alguns convidados que estão sendo contactados. Um deles já está certo, que é o zagueiro Durval.
0: Muito bem, tem aqui o Armando Mori mandando um abraço para você. Grande cotista da Rádio Jornal. Pedrão Luiz mandando um abraço para Carranca. Que história do Carranca é essa?
1: Rapaz,
0: deixa para lá.
1: Deixa,
0: né?
1: Para lá.
0: Deixa para lá. Agora são 18h44.
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0: Tem bola rolando para o Náutico. Alô, alô, Raudinei Alves.
1: Alô, Edinaldo, um abraço para você, boa noite, um abraço para todo mundo que está nos acompanhando. O Náutico fez hoje o último treinamento, amanhã, 7:30 PM, tem o duelo contra o Operário, jogo no Estádio dos Aflitos. E informações sobre essa partida: Danielzinho, atacante, ficou no banco de reservas na partida passada contra o América e continua à disposição. Vai ser relacionado. Outros dois jogadores que estavam no processo de transição física e existia uma expectativa por atualização na situação deles, não vão para o jogo. Estou falando do volante Luiz Felipe, que teve uma lesão grau 3 na coxa, e também de Paulo Sérgio, atacante, está na reta final de recuperação, mas ainda não vai ser relacionado. Quem garantiu isso foi o próprio Guilherme dos Anjos, numa entrevista coletiva que ele deu hoje à tarde para os jornalistas. Então, é um Náutico que vai ter na lateral direita Reginaldo, porque Arnaldo está suspenso, e vai ter também esses outros desfalques de jogadores que não vinham sendo titulares dentro do Timbu. Existe uma expectativa grande para saber o que ele vai fazer no setor de ataque. O próprio Guilherme e o Hélio já deixaram claro que o ataque vai se moldar a depender do adversário. Então vamos ver a função de Vinícius amanhã.
2: Ele vem com o Cauã e...
1: Cauã, exatamente essa dúvida. Se ele vai tirar o Cauã e botar Vinícius de centroavante.
2: É uma assistência com Cauã e Derek que a gente sabe que não vai dar certo, gente. Tá provado isso. Toda vez que ele bota essa dupla, não dá certo. Quem ele tira, tira sempre o Cauã e deixa o Derek.
1: Na defesa, outra dúvida em relação a Betão. Betão, como a gente lembra, no jogo passado foi substituído já no primeiro tempo, fez um jogo horroroso. Vamos ver se ele volta a ser titular amanhã. A opção seria colocar Igor Fernandes como zagueiro e Rian na lateral esquerda. É outro que não está bem. E o setor que dá para a gente cravar é o meio de campo, com Samuel, o Enderson e Jean Carlos. Mas hoje, nessa coletiva de imprensa, eu perguntei ao Guilherme dos Anjos, técnico do Náutico, sobre desgaste que a gente tem acompanhado nas últimas semanas. As falas dele e do Hélio têm gerado uma repercussão negativa da torcida, e o Guilherme dos Anjos respondeu se, na visão dele, há de fato um desgaste com a torcida alvirrubra.
3: Existe desgaste, por uma parcela pequena, acho que é natural, um ano e meio de trabalho. Nós estamos à frente do clube com decisões muito, muito agressivas, muito fortes, né? Com decisões bem diretas, muitas vezes, né? Quando a gente fala, pô, a gente toma decisão, é conosco, mas é um fato, né? Nós estamos aqui comandando, fomos contratados para comandar e não abrimos mão só de comandar. Eu acho que é inerente ao cargo também, faz parte. Alguns vão gostar de um discurso ou outro, outros não vão gostar tanto, você vai ter julgamentos. Eu vi como você mesmo julgou, você mesmo mencionou o que você achava. O que as pessoas vão achar faz parte, né? Nós estamos aqui numa condição de sermos julgados, eu acho que faz parte. Alguns julgamentos a gente pode levar como aprendizado, todos eles, na verdade, você leva como aprendizado. Alguns você escuta e simplesmente ignora, outros você realmente absorve alguma coisa, pondera, acha que pode ser positivo ou não. Acho que a experiência nunca é demais, eu vejo isso na carreira do professor. Ele com 40 anos segue evoluindo, melhorando, acertando, errando. Eu com 15 anos ao lado dele... já sigo da mesma forma também, evoluindo, crescendo, independente do que a gente passe. Eu acho que passar que é o fundamental, você se expor a isso, se expor a ter que estar tomando decisões, se expor a ter que estar sempre falando, e como eu falei, as nossas falas, os nossos apontamentos, eles não são para agradar, eles são aquilo que a gente pensa, a forma com que a gente comanda, e eu vejo que, por mais que a gente olhe para o trabalho de uma forma às vezes negativa, eu acho que é muito importante a gente ser, mais uma vez, como eu sempre busco falar aqui, ser bem realista. A vontade maior é a gente conseguir chegar em sexto colocado, continuar olhando para cima, como eu sempre mencionei aqui, tendo como objetivo primário os 45 pontos e depois a gente pensar em tudo isso.
1: Muito bem, Guilherme dos Anjos falou, o técnico do Náutico. Hoje, amanhã tem um jogo, às 7:30 da noite.
2: Lembrando que hoje, daqui a pouquinho, está começando a reunião no Conselho Deliberativo para tratar do leilão que foi feito da sede antiga da Rua da Aurora, a sede do Remo. Né? A reunião acontece daqui a pouco. Obrigado, Haldinei.
1: Valeu, um abraço.
2: Fim do Bola Rolando. Daqui a pouco, 8 da noite, tem o Fórum Esportivo. Vem aí a Voz do Brasil. Boa noite, Recife. Boa noite, Brasil.
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0: 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É hora de noticiar os fatos que ajudam a construir um novo país. Direto dos estúdios da Empresa Brasil de Comunicação, em Brasília, vem aí a Voz do Brasil.
1: Em Brasília, 19 horas.
0: Está no ar a Voz do Brasil. As notícias do governo federal que movimentaram o país no dia de hoje.
2: Olá, boa noite.
1: Boa noite para você que nos acompanha em todo o país.
2: Segunda-feira, 14 de setembro de 2026.
1: E vamos aos destaques do dia.
2: Programa de renovação de frota inclui motoristas de transporte escolar e de carga.
1: Agora é lei, medida que já atende mototaxistas, taxistas e caminhoneiros. Graziele Bezerra.
3: O programa oferece financiamentos mais acessíveis de veículos utilizados em atividades remuneradas, como transportes de passageiros e entregas.
2: SUS começa a oferecer vacina Pneumo 20 para quem tem mais de 85 anos.
1: Imunizante amplia proteção contra bactérias. Contra bactéria, apontada como a causa mais comum de infecções respiratórias em todas as faixas etárias. Thaísa Vitória.
4: Segundo o Ministério da Saúde, a estimativa é de que mais de 2 milhões e 300 mil pessoas façam parte do público-alvo em todo o país.
2: Mais segurança na hora de voar.
1: Já estão valendo regras mais rigorosas contra passageiros indisciplinados. Gabriela Noronha.
5: As medidas vão da orientação à multa e, nos casos mais sérios, à suspensão de voar.
2: E na apresentação, Luciana Vasconcelos e Nazi Brum.
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2: Financiamento de carros e motos para quem usa esses veículos como instrumento de trabalho.
1: Uma lei sancionada hoje garante a continuidade de programa de renovação de frota e inclui também veículos de transporte escolar.
3: Com a sanção da lei, o Move Brasil terá continuidade e passa a se tornar uma política permanente. O programa oferece financiamentos mais acessíveis de veículos utilizados em atividades remuneradas, como transportes de passageiros e entregas. Agora, além de mototaxistas, taxistas e caminhoneiros, motoristas de transporte escolar também vão poder renovar suas frotas, com taxas de juros mais baixas. As regras para essa categoria ainda serão regulamentadas. O ministro da Secretaria-Geral da Presidência da República, Guilherme Boulos, comentou que o programa também permite a aquisição de carros elétricos.
6: O carro elétrico é um desejo dos taxistas, dos motoristas, porque, para além do ganho ambiental, o carro elétrico tem um custo operacional muito menor do que a gasolina ou a álcool. E o Move Brasil também priorizou carros elétricos ou híbridos para que pudessem ser utilizados por essas categorias que trabalham a partir do seu carro.
3: Pelo Move Brasil é possível comprar automóveis novos, movidos a etanol, flex, elétricos ou híbridos, de até R$ 200 mil e parcelar em até 84 vezes. No caso das motos, o prazo para pagamento é de 48 meses. Os juros do Move Brasil são de 12,6 ao ano para homens e 11,5 para mulheres. O ministro do Planejamento e Orçamento, Bruno Moretti, explica como funciona o pagamento das parcelas.
7: Na prática, é um sistema de amortização que garante que a prestação começa menor para caber no bolso da trabalhadora e do trabalhador e, ao longo do tempo, na medida em que o trabalhador aumente sua renda, aumente sua produtividade, o valor sobe, mas ele, na partida, começa menor para garantir que o trabalhador possa acessar.
3: Até agora, mais de 48 mil carros e 19 mil motos foram financiados pelo Move Brasil. Para aderir, os motoristas precisam estar cadastrados nas plataformas de transporte ou de entregas há pelo menos 6 meses e ter realizado ao menos 100 corridas nesse período. No caso dos taxistas, é preciso ainda estar com licenças e registros ativos e com regularidade fiscal. Mais informações pelo gov.br/movebrasil. Reportagem Graziele Bezerra.
2: Segurança nos aeroportos e no ar. A Agência Nacional de Aviação Civil, a ANAC, começa a aplicar novas regras para passageiros que tenham comportamentos que comprometam a proteção ou a ordem durante viagens de avião.
1: A Resolução número 800 busca estabelecer procedimentos mais claros para situações de indisciplina e reforçar a segurança durante o transporte aéreo.
2: Para nos ajudar a entender o que muda a bordo nos aeroportos, vamos conversar com a repórter Gabriela Noronha. Boa noite, Gabriela. Então, Gabriela, a resolução foi assinada hoje, foi em março, e começa a valer hoje. E o que muda na vida do passageiro e quem trabalha no aeroporto?
5: Olha, muitas mudanças agora com a resolução, viu, Luciana? Boa noite, Nazi, uma boa noite a todos que nos ouvem na Voz do Brasil. Então, vamos começar a explicar. Essa resolução número 800, ela busca estabelecer procedimentos mais claros para situações de indisciplina e reforçar a segurança durante o transporte aéreo. Além disso, essa resolução ela vai listar uma série de comportamentos proibidos e também regulamenta o tratamento e providências necessárias a serem dispensadas ao passageiro, né? Essa medida entra em vigor a partir dessa segunda-feira e vale tanto para passageiros no interior das aeronaves em voos domésticos nacionais, quanto para conexões em voos internacionais, respeitando as legislações aplicáveis e as exceções previstas em lei. A grande novidade é que agora existe um critério muito claro, dividindo as infrações por gravidade. O passageiro que arrumar confusão leve, ou seja, como ignorar os comissários ou usar o celular na hora errada, recebe aí advertências e multas menores. Já quem fumar a bordo, por exemplo, ou ameaçar funcionários, cometer agressões ou importunação sexual, entra na faixa de faltas graves e gravíssimas. E nesses casos, ele pode até ser banido de voar.
1: Agora, Gabriela, o que a tripulação pode fazer no momento dessa confusão dentro do avião?
5: Nazi, a resolução dá total respaldo legal para que os comissários e o comandante ajam rapidamente. A companhia aérea pode agir para controlar a situação de indisciplina. E dependendo do que estiver acontecendo, a equipe pode orientar ou advertir o passageiro. Usar a contenção física temporária dessa pessoa indisciplinada, usando lacres ou algemas de contenção do próprio kit da aeronave e também solicitar o apoio da Polícia Federal. O piloto também tem autoridade para realizar um pouso forçado no aeroporto mais próximo para expulsar o infrator. Dados divulgados pela ANAC mostram que o número de passageiros indisciplinados no Brasil aumentou quase 70% em um ano. De janeiro a setembro de 2026, já foram 800 casos. Destes, 154 foram gravíssimos. E olha, de acordo com o ministro de Portos e Aeroportos do Brasil, Tomé Franca, o objetivo da resolução aprovada em março deste ano é garantir a segurança e o bem-estar de todos os usuários e trabalhadores do transporte aéreo. Vamos ouvir.
8: Então, proteger quem viaja, a tripulação, proteger também quem trabalha em solo é o foco, né, dessa resolução, a proteção do passageiro. Então, e dos tripulantes, dos trabalhadores. Então, esse é o foco da resolução. A resolução não tem o foco de punir, a resolução tem o foco de proteger, de trazer segurança para o transporte aéreo brasileiro.
2: Gabriela, como você disse mais cedo agora, em alguns casos o passageiro fica impedido de voar. Isso porque foi criada uma lista de banimento chamada no-fly list. Você pode explicar como ela vai funcionar aqui no Brasil?
5: Luciana, essa é uma das principais inovações aí da norma. A no-fly list é uma lista de

0: restrição de voos. Então, os passageiros que cometerem infrações classificadas como gravíssimas poderão ser proibidos de voar em qualquer companhia aérea comercial do Brasil por um período aí que varia de 6 a 12 meses, vai depender da infração. E os sistemas das empresas serão interligados para bloquear a compra de passagens, o check-in e o embarque aí do CPF penalizado.
1: Agora, Gabriela, existe algum direito de defesa desse passageiro que for incluído, nessa lista?
0: Sim, a aplicação do banimento temporário de voar é feita inicialmente pela própria companhia aérea onde ocorreu o incidente. No entanto, a empresa é obrigada a notificar formalmente o passageiro, garantindo a ele o direito à ampla defesa e ao contraditório dentro de um processo administrativo regulamentar. O diretor-presidente da ANAC, Thiago Feinstein, explica que a empresa deve comunicar também a infração do passageiro à agência dentro de um prazo que varia conforme a gravidade e as infrações gravíssimas, por exemplo, precisam ser informadas imediatamente. O diretor-presidente também destaca que a resolução prevê punições para as empresas que negarem essa defesa aí do passageiro. Vamos ouvir.
2: Se a companhia aérea não der o amplo direito de defesa para o passageiro, a companhia aérea também será punida pela ANAC. Haverá uma decisão de primeira instância, o passageiro pode recorrer, uma decisão de segunda instância e a ANAC estará sempre monitorando todos esses passos e sempre também de ouvidos abertos, para que os passageiros também possam nos procurar para dar segurança e amplo direito de defesa do passageiro.
3: Gabriela, em relação ao passageiro, quais são as penalidades previstas para quem passa do limite?
0: Agora vamos para a parte que pesa no bolso, né? E as multas administrativas começam aí em R$ 500 para infrações leves, mas podem chegar a R$ 17.500 em casos graves ou gravíssimos. E vale lembrar que esse valor, Luciana, é apenas a multa administrativa da ANAC. A companhia aérea ainda pode processar o passageiro na justiça comum para cobrar os custos de um pouso forçado, por exemplo. E o passageiro ainda pode responder criminalmente na Polícia Federal. E olha só, quem estiver interessado em saber mais detalhes sobre essas novas regras, a resolução está disponível na página da ABAR, no endereço pareceexagero.com.br.
1: Muito bom. Obrigado, Gabriela, pelas informações ao vivo aqui no estúdio da Voz do Brasil.
3: O setor cultural representa cerca de 3% do Produto Interno Bruto brasileiro, índice que representa a riqueza do país.
1: E para dar voz a todos, artistas, produtores, agentes culturais, pesquisadores e outros integrantes da área podem participar da eleição do Conselho Nacional de Política Cultural.
3: Quem conversou com a Mariana Jungmann sobre o assunto foi a secretária de Articulação Federativa e Leis de Cultura do Ministério da Cultura, Roberta Martins. Vamos ouvir.
4: Secretária Roberta Martins, bem-vinda à Voz do Brasil. Um prazer ter a senhora conosco aqui.
5: Obrigada, adoro esse programa.
4: Vamos então falar do Conselho Nacional de Política Cultural. Começar falando o que que é esse órgão que atua. A senhora pode dar exemplos práticos para a gente dessa atuação?
5: Todas as políticas sociais têm conselhos, conselhos para acompanhar a política pública junto do poder executivo, do governo, como a gente fala. Então, um conselho, e no nosso caso, o Conselho Nacional de Política Cultural, o Conselho Nacional que acompanha as políticas que são construídas pelo governo federal, junto com essa representação da sociedade civil, que juntos criam, acompanham, fiscalizam e deliberam coisas importantes da vida da política pública de cultura no Brasil.
4: E para a gente ter essa participação da sociedade, a gente tem eleições, inscrições estão abertas. Então, eu queria que a senhora falasse também para a gente quem é que pode participar das eleições para esse conselho, quem é que pode se inscrever tanto para ser conselheiro quanto para votar no conselho, porque isso também está aberto, né?
5: Isso. Isso que é o maior. A gente conseguiu esse ano fazer um processo totalmente online e, além dele ser online, um processo simplificado. Para você ser eleitor, você se credencia para votar na área da sua atuação. Se você é do teatro, você se credencia para votar nos conselheiros do teatro. Para você votar na música, você se credencia no lugar, lá na nossa plataforma, que vai votar nos candidatos a conselheiros nacionais da música. Para isso, você, para ser eleitor, tem que comprovar um ano de atuação. Se você atua na área, no setor, você tem um portfólio, você tem um currículo, todo mundo tem um currículo.
4: Uhum. E aí é, você... quem é do setor cultural, então?

0: Sempre tem seu portfólio ali
1: maravilhosos,
0: né?
1: A produção cultural brasileira é tão intensa, então a gente tem muita gente para participar desse processo. A pessoa vai lá, comprova um ano para ser eleitor. E para ser eleito, tem que ter um pouco mais de bagagem. Então, a gente está pedindo 3 anos de comprovação de atuação do setor. Esse processo tem sido super rico, porque a gente simplificou a forma das pessoas entrarem neste lugar que é pensar políticas públicas junto com o governo.
0: Muito bem. O processo eleitoral também, ele está garantindo aí diversidade, a representatividade no conselho, que é uma coisa muito importante, né? Quais são as regras, né, para essa diversidade? Por que que é tão importante garantir, assim, que não tenha um grupo muito homogêneo, vamos dizer assim?
1: Porque a sociedade brasileira é isso, é uma cidade maravilhosa. Então, a gente pensa em alguns condicionantes. O primeiro deles é que a gente tivesse pessoas de todas as regiões, do norte, do sul, do leste, do oeste. Ou seja, a gente precisa que as pessoas do Brasil inteiro estejam, não apenas das macro-regiões, mas pensar em chegar em representações dos interiores. Isso para nós é importante, então esse é o primeiro condicionante. E depois a gente pensou nos povos. Os povos indígenas, a gente precisa valorizar a cultura indígena do Brasil. Ela está ligada não apenas à relação com a natureza, mas com a produção cultural, com este lugar que a gente tem tão especial. Então, temos cotas para pessoas indígenas. Nós também temos cotas para pessoas negras. Parte da fonte da beleza e da diversidade cultural brasileira reside na cultura negra. Então, é importante que a gente tenha pessoas que são ligadas a esses processos da produção da cultura negra também. E a gente está ousando em duas questões. Uma delas é que ter, no mínimo, uma pessoa de cada colegiado nacional, que eu já vou explicar o que é, com deficiência. Nós precisamos trazer as pessoas com deficiência para esse universo da participação política. Essas pessoas precisam ser vistas na sua integralidade. Isso é uma ousadia nossa, que vai exigir também aprendizado por parte do governo. E a segunda ousadia é ter paridade. A política precisa enxergar as mulheres como lá sentadinhas à mesa e orientando a política. Então, a de mulheres no conselho está buscando e vai conquistar.
0: Agora, existe aí um edital, né, que já está disponível com todas as regras, e tem até um tutorial também para quem quiser participar como eleitor ou se candidatar, também entender melhor como fazer isso. Onde é que as pessoas podem acessar esses documentos?
1: Graças a Deus, a gente tem muitos recursos tecnológicos. A eleição é toda eletrônica. A gente tem um portal do Vota, onde tem recursos de acessibilidade para ampla e plena, linguagem simplificada, a letrinha está grande e a gente precisa que a pessoa esteja no GovBR, o que é um aprendizado também para o brasileiro. Todas as coisas agora oficiais, elas estão lá no GovBR, a gente precisa dominar. Então, entrou no GovBR, se inscreveu, mandou lá, fez o upload, que é subir a documentação, você já pode estar apto para votar ou para ser votado. E aí você escolhe, você pensa, está na sua hora de contribuir com o povo brasileiro, ser conselheiro junto com a gente? Pensa nisso e vem somar com a gente também.
0: Então, só para a gente concluir, vamos dar o serviço. Até quando vão as inscrições?
1: Molezinha. 22 de setembro, a gente está com as inscrições até dia 22 de setembro. E anota aí, é no portal do Vota Cultura. votacultura.cultura.gov.br votacultura.cultura.gov.br. É molezinha, vem com a gente participar, porque quanto mais a gente participa, mais a gente democratiza esse Brasil e é nos conselhos que a gente precisa fortalecer também para poder fazer valer a voz do povo.
0: Muito bem, nós conversamos com Roberta Martins, secretária de Articulação Federativa e Comitês de Cultura do Ministério da Cultura. Muito obrigada, Roberta, pela
1: sua entrevista. Obrigada a vocês e vem com a gente. Vota Cultura no Conselho Nacional de Política Cultural.
2: É na despedida de uma pessoa que outras podem ser salvas.
3: A doação de órgãos no Brasil depende da autorização de familiares.
2: Por isso, este mês, Setembro Verde, é para lembrar sobre esse desejo. Converse com a sua família sobre a intenção de ser um doador.
4: No Brasil, cerca de 49 mil pessoas estão na fila aguardando a doação de um órgão para continuar vivendo. Dados do Ministério da Saúde apontam que cerca de

0: 45 mil esperam por um rim. O publicitário Leandro Cavalcante fazia parte dessa fila. Ele esperou durante quase 2 anos fazendo hemodiálise para receber um rim. E fala da gratidão de voltar a ter uma vida normal.
1: Tudo tem continuidade. Então, é pensar que aquele fim daquela vida, ela pode perpetuar ou continuar em outra vida.
0: Segundo o Ministério da Saúde, o Brasil tem o maior programa público de transplante de órgão do mundo. Quase 90% dos transplantes são feitos pelo Sistema Único de Saúde, o SUS. E um único doador falecido pode salvar mais de 8 vidas e também beneficiar outras pessoas com a doação de tecidos. O nefrologista Giuseppe Gatto fala sobre quem pode ser um doador.
2: Nós temos 2 tipos de doação. Nós temos doador vivo e o doador falecido. O doador vivo, que é a família até 4º grau, seja avô, tio, primo, o primo de 1º grau, né? Irmão, pai. E nós temos o doador falecido. O nosso doador falecido é aquele que teve uma morte muito específica, que é a morte encefálica, onde o cérebro morreu, ele não funciona mais, mas todos os outros órgãos estão funcionando.
0: Leandro Cavalcante fala de um presente recebido de alguém que ele não conheceu.
3: Seja doador, a única coisa que você deixa por aqui são as coisas boas que você fez e a intensidade que você deixou as coisas para as outras pessoas.
0: No Brasil, a manifestação da vontade de doar em vida é importante, mas autorização para doação após a morte depende da família. Por isso, conversar com familiares é fundamental, como alerta o nefrologista Giuseppe Gatto.
2: A nossa legislação, ela define que quem escolhe se você vai doar ou não é a sua família, não é você. Então é muito importante que a gente manifeste à nossa família o interesse de ser doador.
0: O Dia Nacional de Doação de Órgãos, celebrado em 27 de setembro, foi criado para conscientizar a população sobre a importância de conversar com a família sobre a vontade de ser doador. Reportagem Cleide Lopes.
4: No Brasil, a cada grupo de 100 mil idosos acima de 80 anos, quase 3 mil foram internados por pneumonia só no ano passado, de acordo com dados do Ministério da Saúde.
5: Agora, idosos com 85 anos ou mais contam com uma nova proteção pelo SUS.
4: É a vacina Pneumo20, que já está disponível nos postos de saúde de todo o país.
5: O imunizante reduz risco de internações e de quadros graves nas idades mais avançadas, quando as infecções respiratórias costumam ser mais agressivas.
6: Nova vacina para idosos está disponível no Sistema Único de Saúde para pessoas com 85 anos ou mais. A vacina pneumocócica 20 valente conjugada, conhecida como Pneumo 20, protege contra a doença e formas graves, como pneumonia e meningite. Segundo o Ministério da Saúde, a estimativa é de que mais de 2 milhões e 300 mil pessoas façam parte do público-alvo em todo o país. A distribuição das doses começou neste mês de setembro. O envio das próximas doses vai considerar critérios como o número de pessoas que podem ser vacinadas, a média mensal de aplicações e os estoques disponíveis. Para receber o imunizante, é necessário apresentar documento que comprove a idade, sem necessidade de prescrição médica. A indicação da Pneumo 20 varia de acordo com o histórico de vacinação contra a doença. Para mais informações, acesse gov.br/saúde. Thaisa Vitória para a Voz do Brasil.
4: E essa agora vai para quem gosta de ler.
5: A plataforma Mac Livros mantém um acervo digital 100% gratuito, que reúne mais de 25 mil títulos organizados em 26 categorias temáticas.
4: A divisão permite explorar acervos específicos, como clássicos, juvenis, biografias e poesia.
7: Clássicos da literatura, best-sellers e lançamento editorial. A Biblioteca Digital do Brasil, conhecida como Mac Livros, reúne um catálogo variado com mais de 25 mil títulos gratuitos. E a organização do acervo é feita para agradar diferentes perfis de leitores, como explica a diretora de apoio à gestão educacional da Secretaria de Educação Básica do MEC, Anita Stefani.
8: O Mac Livros tem mais de 25 categorias, então atende uma diversidade enorme de gostos. Você pode ter biografias, aventura, clássicos, obras infanto-juvenil, poesia, contos, enfim, tudo o que você precisar está no Mac Livros.
7: Somando mais de 450 mil horas de leitura, o que equivale a 51 anos, a plataforma registra forte engajamento. Entre os destaques dos mais procurados está Torto Arado, de Itamar Vieira Júnior. A diretora Anita Stefani faz uma sugestão de leitura.
8: Olha, eu acho que o que eu mais gostei de ler foi o Vegetariana, que está super em voga, né? Porque ganhou, inclusive, prêmios e tal. E ele está disponível no Mac Livros. Mas é também interessante ver e um tipo de literatura que eu não conhecia tanto, que é a literatura de quadrinhos. E que tem alguns exemplares disponíveis e que é interessante ler pelo Mac Livros.
7: Para saber como usar e outros detalhes sobre o Mac Livros, acesse agora mesmo gov.br/Mac. Reportagem Gilberto Evangelista.
5: E essas foram as notícias do governo federal.
4: Uma realização da Secretaria de Comunicação Social da Presidência da República.
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4: Fique agora com as notícias do Poder Judiciário e do Congresso Nacional. Uma boa noite.
5: Boa noite, até amanhã.
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11: STF vai decidir se crise humanitária pode dispensar visto para reunião familiar no Brasil.
12: Para o STJ, famílias acolhedoras mantêm guarda provisória de crianças, mesmo após saírem do programa.
11: O governo federal vai apurar falhas da Uber e da 99 no atendimento a idosos e pessoas com deficiência.
12: Boa noite, eu sou Arthur Filho.
11: E eu sou Walter Lima.
12: Supremo Tribunal Federal vai decidir se situações de crise humanitária podem justificar a dispensa de visto para permitir a reunião familiar de estrangeiros no Brasil.
11: O julgamento, ainda sem data definida, vai orientar os limites da atuação do Poder Judiciário em situações nas quais exigências migratórias entram em conflito com direitos fundamentais, especialmente o direito à convivência familiar em contextos de crise humanitária. Fernanda Porto.
13: O caso envolve um cidadão do Haiti que vive no Brasil e pediu autorização para que a esposa e a filha pudessem entrar no país sem a apresentação do visto. O pedido foi negado pelo Tribunal Regional Federal da 4ª Região. No recurso apresentado ao Supremo, o Ministério Público Federal argumentou que o direito à reunião familiar deve ser preservado, especialmente quando dificuldades administrativas impedem, na prática, que o estrangeiro consiga solicitar o visto. Em sessão plenária virtual, o STF reconheceu por unanimidade a repercussão geral da questão. Isso significa que a decisão será tomada no julgamento do mérito, que deverá orientar casos semelhantes em todo o país.
12: Famílias acolhedoras que saíram do programa público de acolhimento podem continuar com guarda provisória de crianças.
11: Essa decisão é do STJ ao manter crianças com três famílias acolhedoras na cidade mineira de Itapeva. Fátima Ucho.
14: Foram os vínculos socioafetivos ao longo de mais de 2 anos de convivência entre as crianças e as famílias acolhedoras. Segundo a relatora no STJ, ministra Nancy Andrighi, as medidas de proteção previstas no Estatuto da Criança e do Adolescente e no Sistema Nacional de Adoção e Acolhimento visam a atender o superior interesse da criança e do adolescente. E o juiz não pode basear a transferência para abrigos públicos sem haver riscos para as crianças. A guarda provisória com as famílias acolhedoras vale até o julgamento da ação que pode retirar o poder familiar dos pais biológicos.
12: Começou hoje a Semana Nacional da Execução Trabalhista.
11: Durante 5 dias, os tribunais regionais do trabalho vão concentrar esforços para garantir.
12: Nacional da Execução Trabalhista.
11: Durante 5 dias, os tribunais regionais do trabalho vão concentrar esforços para garantir o pagamento.

0: nacionais e regionais do trabalho do país. Quem tem uma ação vista nessa fase pode procurar a vara do trabalho da sua região ou entrar em contato com um advogado que acompanha o caso.
1: Governo vai apurar falhas da Uber e da 99 no atendimento a idosos e pessoas com deficiência.
2: A medida atende a uma recomendação feita pelo Ministério Público Federal. Vanessa Pereira.
3: A Secretaria Nacional do Consumidor, a Senacom, acatou a recomendação e vai apurar casos de cancelamento de viagens motivados pela idade avançada do passageiro ou pela presença de equipamentos assistivos, como cadeira de rodas, bengalas, muletas e cães-guia. A secretaria, que integra o Ministério da Justiça e Segurança Pública, já notificou as empresas Uber e 99 para que esclareçam quais medidas adotam quando há recusa de transporte nesses casos. A recomendação do MPF também foi encaminhada às duas empresas, que ainda não informaram quais providências pretendem tomar.
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1: A você, uma boa noite.
2: E até amanhã.
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6: Eu sou Paula Groba.
7: E eu sou Humberto Pinheiro.
6: E estes são os destaques de hoje do Jornal do Senado, que começa agora.
7: Projeto de Lei Orçamentária 2027 chega ao Congresso com reajustes travados pelo arcabouço fiscal e regra de ouro.
6: Regulação das redes sociais divide especialistas em audiência no Senado.
7: Um terço dos alunos do ensino médio já apostou em bets, segundo pesquisa.
6: Boa noite.
7: Boa noite.
6: As bets dos jovens brasileiros. O parlamentar mista da educação revelou que um terço dos estudantes já apostou em jogos online.
7: Diante desse cenário, um projeto do Senado diminuir o apelo das apostas e reforçar a proteção de quem está mais vulnerável a esse tipo de jogo. Repórter Raíssa Abreu.
8: Uma pesquisa da Frente Parlamentar Mista da Educação, em parceria com o Instituto Equidade.info, mostrou que 9,5% dos estudantes brasileiros de 11 anos já fizeram apostas online. A proporção aumenta com a idade. E entre os alunos do ensino médio, um a cada três estudantes já teve experiência com bets. Foram ouvidos, entre agosto e setembro, 1.912 estudantes de 191 escolas públicas e privadas no país. Para diminuir o apelo das plataformas de apostas online proibidas para menores de 18 anos, especialmente junto aos grupos mais vulneráveis, a Comissão de Ciência e Tecnologia do Senado acaba de dar parecer favorável a um projeto que restringe a publicidade e ao patrocínio das bets. A proposta foi apresentada pela senadora Damaris Alves, do Republicanos do Distrito Federal, e por outros seis senadores que fazem parte da Frente Parlamentar Mista da Saúde Mental.
9: É um projeto construído a várias mãos. Eu só tenho a honra de ser a primeira signatária, mas foi construído com especialista, com a participação de parlamentares, Câmara e Senado, um corpo técnico extraordinário, e a gente está preocupado realmente com essa questão da saúde mental por causa do vício nos jogos de apostas.
8: O objetivo do projeto é limitar o que chama de publicidade predatória, aquela focada no sofrimento humano. Para isso, propõe restringir a propaganda de bets em rádios, TVs, uniformes esportivos, redes sociais, eventos culturais, plataformas de streaming e campanhas com influenciadores digitais. De acordo com informações do Ministério da Saúde, os atendimentos na rede pública a jogos e apostas cresceram 140% entre 2018 e 2025. Em julho, diante do aumento dos casos de endividamento e até de suicídio associados aos jogos, o Ministério da Fazenda determinou que a publicidade das apostas viesse acompanhada de advertência sobre os riscos envolvidos, a exemplo do que acontece com a propaganda de cigarros e bebidas. A aposta deve ser votada no plenário.
6: Música. projeto de lei orçamentária de 2027, que chegou ao Congresso, prevê o preenchimento de mais de 48 mil cargos vagos e a criação de 4.704 novas vagas no setor público federal.
7: Mas o ritmo dessas nomeações e a realização de novos concursos terão que respeitar as travas do arcabouço fiscal, que limitam o crescimento real das despesas com pessoal a, no máximo, 0,6% ao ano. Os detalhes na reportagem de Douglas Castilho.
10: A proposta orçamentária atual é 3,84 bilhões para a criação e o preenchimento de cargos públicos em 2027. No entanto, pelas regras fiscais em vigor, chamadas de arcabouço fiscal, o crescimento real do gasto com servidores de cada poder não pode passar de 0,6% acima da inflação ao ano, quando as contas estiverem no vermelho. Além desse mecanismo, o consultor de orçamento do Senado Federal, Sérgio Machado, explicou que a autorização não gera obrigação de contratar.
11: É uma autorização legislativa e orçamentária para a realização de determinadas despesas com o pessoal. Ele não se confunde com dotação orçamentária e muito menos representa uma despesa de execução obrigatória.
10: O projeto de orçamento já prevê gastos acima do permitido em quase 53 bilhões de reais com despesas de salários e aposentadorias. Isso exigiria a aprovação de um projeto de lei de crédito suplementar para cumprir outro limite fiscal, a chamada regra de ouro, norma constitucional que impede a dívida do Estado para pagar esse tipo de gasto.
6: O país já tem pelo menos 36 casos de sarampo confirmados, com maior concentração em São Paulo. No Amazonas, parte dos casos tem origem no Peru, que enfrenta um surto da doença.
7: No Senado, a preocupação com o desenvolvimento de vacinas de importância estratégica para o país levou à criação de uma subcomissão. As informações com o repórter Pedro Pincer.
12: Depois de 36 semanas avaliadas, São Paulo totalizou 32 ocorrências, sendo duas infecções novas na semana mais recente. Simultaneamente, o Amazonas confirmou 3 casos importados do Peru na cidade de Tabatinga. O quadro acende um alerta para a vigilância epidemiológica, especialmente em áreas de fronteira, em meio a surtos da doença em outros países das Américas. Mas desde 2024, o Brasil é considerado pela Organização Pan-Americana de Saúde um território livre. O senador Marcelo Castro, do MDB do Ministro da Saúde.
13: Enquanto um aumento alarmante de sarampo em outras partes do mundo, Brasil reforça e promovemos ampla cobertura vacinal visando surtos e garantir a proteção para todos. Infelizmente, não podemos deixar de mencionar o período sombrio que vivemos recentemente, quando o negacionismo em relação às vacinas permitiu que doenças antes eliminadas, como o sarampo, voltasse a ser um problema.
12: A Comissão de Ciência e Tecnologia aprovou em agosto a criação de uma subcomissão permanente para acompanhar o desenvolvimento científico e tecnológico de vacinas de interesse nacional. O colegiado deverá acompanhar pesquisas, projetos estratégicos, financiamento e produção de vacinas, além de promover o diálogo entre pesquisadores, empresas, órgãos públicos e agências de fomento. Hoje, a vacina contra o sarampo faz parte do Calendário Nacional de Vacinação do SUS para pessoas de 12 meses a 59 anos. Quando há circulação do vírus, porém, o Ministério da Saúde recomenda ainda a aplicação da chamada dose zero em bebês a partir de 6 meses.
6: E os limites para a regulação das redes sociais sem restringir a liberdade de expressão foi tema de discussão em uma audiência pública do Conselho de Comunicação Social do Congresso.
7: Especialistas divergiram sobre a necessidade de regras mais rígidas para combater abusos e o risco de restrições excessivas. A reportagem é de Yasmin Rodrigues.
14: Até onde regular as redes sociais sem transformar a moderação de conteúdo em censura? Essa foi uma das principais questões levantadas durante a audiência pública do Conselho de Comunicação Social do Congresso. Um dos problemas apontados durante a audiência foi a falta de transparência das próprias plataformas. A diretora do Internet Lab, Fernanda Campanucci, afirmou que as regras utilizadas pelas empresas são já genéricas e devem ser mais transparentes.
15: Transparência real sobre os critérios de moderação. Só vai funcionar se tiver essa transparência real. Na prática, os termos das plataformas são genéricos demais. Como ela regula o seu espaço, as regras que ela define. Isso deixa um limbo, tanto para o usuário quanto para o moderador.
14: A audiência também discutiu o que se espera de uma eventual regulação. A presidente do Conselho, Patrícia Blanco, destacou que as contribuições apresentadas

0: durante o debate podem ajudar o Congresso na construção dessas regras.
1: Que esses registros, essas contribuições possam ajudá-los na hora da decisão, para que a gente tenha um ambiente digital, que a gente consiga, de fato, excluir as questões relacionadas a discurso de ódio, à intolerância, à desinformação.
0: Mas a criação de novas restrições também recebeu críticas. Para o diretor do Instituto Civis, Jamil Assis, o Congresso precisa ter cautela antes de estabelecer novas regras para as plataformas.
2: A gente está legislando em um assunto que ainda a gente mede e avalia muito mal, muito novo. É imprudente empilhar restrições sobre o objeto que a gente ainda não sabe medir de maneira adequada.
0: O desafio colocado no debate é encontrar um modelo de regulação capaz de estabelecer parâmetros para a atuação das empresas sem retirar dos usuários o direito à informação e à manifestação.
3: Com edição de Paula Groba e trabalhos técnicos de Eliseu Caires, o Jornal do Senado fica por aqui da Câmara dos Deputados. Boa noite.
4: Boa noite e até amanhã.
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6: Projeto proíbe propaganda sexual em eventos com crianças e adolescentes.
7: Avança a proposta que amplia políticas de acessibilidade superior.
6: Deputados analisam sugestões então plataformas de...
7: Continuamos hoje com o projeto de gravação de edições do jornal Câmara dos Deputados em emissoras da Rede Câmara de Rádio. Este programa está produzido diretamente da cidade de Parauapebas, com a participação do colega Francesco Costa, da Rádio Câmara de Parauapebas. Eu sou Márcio Aquilissardi, bem-vindo, Francesco.
6: Boa noite, Márcio. Obrigado, Márcio. Uma honra profissional participar da apresentação desta edição do jornal Câmara dos Deputados, a Voz do Brasil. Vamos agora às notícias da Câmara dos Deputados. Eli Borges, do Republicanos, do Tocantins, celebra a retirada de pauta do projeto que trata liberdade democrática e religiosa nas plataformas digitais. Segundo o deputado, a proposta poderia restringir a liberdade de expressão.
8: Esse PL 2630 de 2020, ele faria um ataque muito forte nas plataformas digitais, que a partir disto, as plataformas não poderiam fazer determinadas divulgações. Por exemplo, a sociedade não poderia questionar ministros do Supremo, não poderiam questionar o presidente da República, porque as plataformas seriam vigiadas num colegiado que viriam de setores do governo.
7: Eli Borges observa ainda que a proposta comprometia a liberdade religiosa, que considera um direito fundamental. O deputado destaca que a mobilização da bancada evangélica foi fundamental para a retirada do projeto de pauta.
6: Maurício Neves, do PP de São Paulo, quer proibir órgãos públicos e empresas de contratar ou patrocinar serviços de pornografia com recursos próprios ou dinheiro proveniente de repasses governamentais. O texto veta ainda parcerias e incentivos públicos para plataformas de conteúdo adulto.
7: Maurício Neves explica que o projeto impede o uso de verbas institucionais para financiar conteúdos sexualmente explícitos. O texto prevê ainda multas, perda de benefícios fiscais e impedimento de contratar com o poder público para empresas que descumprirem as regras.
5: Meio Ambiente.
6: Silvio Costa, filho do Republicanos de Pernambuco, apoia a criação de uma CPI para investigar, apurar casos de crueldade contra animais. A ideia é investigar também o uso de plataformas digitais para divulgar ou incentivar esse tipo de crime.
7: A comissão deve ainda identificar possíveis grupos organizados, avaliar falhas na apuração desses crimes e discutir medidas para fortalecer a proteção aos animais. Segundo Silvio Costa Filho, o objetivo é combater a violência, sem tratar da regulamentação da liberdade de expressão nas redes sociais.
5: Segurança Pública.
6: O PL do Paraná é autor do projeto de lei que permite ao Ministério Público acessar o monitoramento de presos com tornozeleira eletrônica. De acordo com o deputado, o objetivo é agilizar investigações e evitar a prática de novos crimes.
9: Para te dar um exemplo, um crime acontece, um homicídio acontece em determinado local. Para saber se uma pessoa que é suspeita passou por ali ou não, e essa pessoa usa tornozeleira eletrônica, é preciso uma ordem judicial. Isso pode atrasar em muitas horas a obtenção dessa informação. O meu projeto permite que policiais e o Ministério Público ali mesmo já tenham dados junto ao centro de monitoramento.

0: autorização para poder saber se aquele criminoso passou ali.
1: Na opinião de Sargento Faur, o projeto facilita o trabalho policial, ao permitir consultas mais rápidas sobre a localização e os trajetos registrados pelas tornozeleiras. O projeto foi aprovado pela Câmara e agora tramita no Senado, onde o deputado articula apoio para a votação do texto.
2: Dal Barreto, do União da Bahia, defende a aprovação de projetos que impõem novas restrições a condenados por crimes sexuais contra crianças e adolescentes. O texto prevê áreas de afastamento para impedir a aproximação das vítimas e de locais frequentados por menores.
1: Dal Barreto afirma que o principal objetivo é reduzir o risco de novos crimes após a saída da prisão. A proposta proíbe o contato digital com menores de 14 anos e o exercício de atividades profissionais voltadas a jovens dessa faixa etária.
3: Justiça.
2: Avança na Câmara projeto que proíbe propagandas com apelo sexual em eventos de livre acesso a crianças e adolescentes. A repórter é Silvia Munhato.
4: A Comissão do Esporte da Câmara dos Deputados aprovou proposta que proíbe a exibição de propagandas com apelo sexual, erotização ou conteúdo sexualmente explícito em eventos esportivos ou recreativos de livre acesso ao público. A regra também vale para as transmissões desses eventos. O texto foi aprovado na versão sugerida pela relatora, deputada Helena Lima, do PSD de Roraima, para um projeto de 2003 e outros 91 projetos analisados em conjunto. Enquanto o texto original proibia anúncios com apelo sexual em todos os meios de comunicação, a relatora limitou a medida aos ambientes esportivos e recreativos. Para ela, a medida protege o público vulnerável sem criar regras que prejudiquem a liberdade de expressão.
5: Criança tem que viver a infância, adolescente precisa ser protegido em sua fase de desenvolvimento. Quando esse conteúdo aparece em estádio, em evento e na TV ou na internet, ele chega a pessoas de idade. Então, ela é responsável e ela também cobra a responsabilidade de quem anuncia, de quem organiza e também quem transmite esses eventos.
4: Pela legislação atual, programas de TV e espetáculos precisam exibir a classificação indicativa por idade. As publicitárias não passam por classificação. Pela medida, o descumprimento da regra será considerado publicidade abusiva. Com isso, as empresas infratoras sofrerão as punições administrativas e civis que já existem na legislação de proteção do consumidor e de crianças e adolescentes. O projeto que proíbe a exibição de propagandas com apelo sexual em ambientes de livre acesso ao público será analisado pelas comissões de comunicação e de Constituição e Justiça. Em seguida, será apreciado pelo plenário. Da Rádio Câmara de Brasília, Silvia Munhato.
3: Trabalho.
1: Mauro Benevides Filho, do União do Ceará, apoia a proposta de emenda à Constituição que reduz de 44 a 36 horas semanais a jornada de referência para o piso da... Segundo o deputado, a mudança aumenta a complementação paga porque o cálculo passa a considerar uma jornada menor.
6: Qual é o benefício? O valor remuneratório de complementação financeira que eles recebem hoje sobre 44 horas, vamos dizer, R$ 700, com a redução para 36 horas, esse benefício vai aumentar 1.300. O impacto direto na remuneração vai estimular mais ainda a enfermagem brasileira, a todo um acompanhamento da enfermagem comigo aqui na Câmara dos Deputados, aqui no Congresso Nacional. E eu, portanto, apresentei a emenda constitucional 127, que encontrou 10,6 bilhões de reais para pagar o piso da enfermagem em todo o território brasileiro.
2: Mauro Benevides Filho relata que a proposta previa inicialmente uma jornada de 30 horas, mas foi ajustada para 36 horas para reduzir o impacto financeiro. A mudança já foi aprovada pela Comissão de Constituição e Justiça do Senado e aguarda a inclusão na pauta de votações do plenário.
3: Economia.
1: Jefferson Campos, do PL de São Paulo, pede a votação da proposta que reformula a cobrança do IPVA e impõe teto de gastos para órgãos públicos. O texto limita a alíquota de máximo 1% do valor venal do automóvel e passa a calcular o imposto com base no peso do veículo.
2: A proposta também estabelece limites orçamentários para empresas com publicidade institucional e fixa um teto para os gastos do Poder Legislativo e dos Tribunais de Contas. Segundo Jefferson Campos, a medida de maior responsabilidade fiscal...
1: Paulo Litro, do União Paraná, defende de R$ 31.000 para R$ 130.000 reais, o limite de faturamento. A mudança permite que pequenos empresários perderam o enquadramento como MEI.
2: A proposta, que tem o apoio de Paulo Litro, também amplia de 1 para 2 o número.

0: de empregados que podem ser contratados pelo microempreendedor. Cada funcionário deverá receber um salário mínimo ou piso salarial da categoria profissional.
1: Beto Preto, do PSD do Paraná, quer extinguir o conselho que hoje analisa recursos de empresas e contribuintes contra cobranças de impostos federais. Ele explica que esses casos passariam a ser julgados diretamente na Justiça Federal, inclusive os processos que já estão em andamento.
0: Para Beto Preto, a mudança reduz a morosidade, aumenta a segurança jurídica e evita a duplicidade de julgamentos entre a esfera administrativa e judicial. O deputado acredita que a proposta preserva o contraditório, a ampla defesa e o devido processo legal dos contribuintes.
2: Agricultura.
1: Tião Medeiros, do PP do Paraná, apoia o projeto que garante indenização a produtores rurais por perdas de produtos perecíveis causadas por interrupções no fornecimento de energia elétrica. A proposta obriga as concessionárias a analisar o pedido de ressarcimento em até 30 dias.
0: Tião Medeiros argumenta que apagões e oscilações na rede provocam prejuízos recorrentes no campo, com perda de leite, vacinas e alimentos refrigerados. Segundo ele, a medida reforça a responsabilidade das distribuidoras e incentiva um serviço mais eficiente nas áreas rurais.
2: Ciência e tecnologia.
1: Altineu Cortes, do PL do Rio de Janeiro, sugere a criação de uma frente parlamentar em defesa do Programa Espacial Brasileiro. De acordo com o deputado, o objetivo é impulsionar projetos voltados ao fortalecimento do setor espacial e da inovação tecnológica no país.
0: Altineu Cortes acredita que o colegiado pode contribuir com a estabilidade orçamentária para as ações da Agência Espacial Brasileira. Para ele, o desenvolvimento de áreas como telecomunicações e monitoramento climático reforça a soberania nacional.
2: Esporte.
1: Vinícius Gurgel, do PL do Amapá, destaca a aprovação na Câmara de projeto que cria o regime especial de tributação para associações desportivas, sem fins lucrativos. O texto enviado ao Senado estabelece cobrança unificada de tributos com alíquota de 5% sobre a receita bruta.
0: Vinícius Gurgel ressalta que a medida estimula o financiamento de modalidades olímpicas e paralímpicas. As entidades que investiram continuamente em pelo menos 6 modalidades poderão abater parte desses gastos nos tributos devidos.
2: Educação.
1: Portugal, do PC da Bahia, comemora a aprovação na Câmara de projeto que proíbe cursos de graduação à distância na área da saúde e de educação física. A deputada considera que a formação desses profissionais exige práticas e contato direto com clientes e equipamentos.
3: É um licenciado para ensinar nas diversas regiões longínquas desse país à distância, contanto que sejam cursos com controle, com aulas semipresenciais, com monitoria. Mas em saúde é algo difícil, porque como ensinar a um enfermeiro como aplicar um injetável no quadrante superior do glúteo esquerdo à distância? Como saber sem tocar para o aprendizado? As tecnologias em saúde são extremamente dinâmicas e complexas, e é preciso que o estudante tenha contato direto com a evolução dessas tecnologias.
0: Alice Portugal avalia que a mudança é contra a qualificação dos profissionais que atendem a população. Ela alerta que o alto número de matrículas à distância em cursos que exigem laboratórios e contato com tecnologias pode comprometer a formação dos profissionais.
2: Comissões.
1: Aprovada na Comissão de Educação da Câmara, prevê a divulgação de dados sobre estudantes com deficiência no ensino superior. A ideia é aperfeiçoar as políticas públicas de inclusão e acessibilidade. A repórter Mônica Tati tem os detalhes.
4: Proposta aprovada pela Comissão de Educação da Câmara dos Deputados quer melhorar informações sobre estudantes com deficiência no ensino superior. O projeto determina a coleta e a divulgação sistemática de dados sobre o acesso, a permanência, a conclusão e a evasão de pessoas com deficiência nas universidades. O relator na Comissão de Educação, o deputado Ismael, do PL de Santa Catarina, destacou que o INEP, o Instituto Nacional de Estudos e Pesquisas Educacionais Anísio Teixeira, já realiza o levantamento dessas ações, uma sistematização específica para esses dados.
5: Na sinopse estatística da educação superior, a nomeada em curso de graduação de deficiência por sexo e tipo de deficiência em cada município brasileiro. Não há, contudo, especificação por instituição de educação superior ou o cálculo de indicadores de permanência com razão, embora

0: nos questionários do censo, sejam coletados dados por aluno, curso e instituição que permitam esse detalhamento.
1: O deputado Ismael ressalta dos dados do censo é ainda maior do que a que inclui todas as instituições de educação superior, públicas e privadas, e não apenas as universidades federais. No entanto, falta um desses dados para auxiliar na criação de políticas. O deputado propôs que não seja criada uma nova lei, mas que as obrigações da União na divulgação dos dados referentes ao ensino superior sejam incluídas no capítulo do Estatuto da Pessoa com Deficiência, que trata do direito à educação. As informações divulgadas deverão subsidiar o planejamento, a implementação, o monitoramento e a avaliação de políticas públicas governamentais voltadas para a inclusão e acessibilidade. A proposta, que dispõe sobre a coleta e a divulgação de dados de pessoas com deficiência no ensino superior, ainda será analisada pelas Comissões de Defesa dos Direitos das Pessoas com Deficiência e de Constituição e Justiça. Se for aprovada, segue para a apreciação do Senado. Da Rádio Câmara de Brasília, Mônica Tati.
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4: Direitos Humanos.
5: Acácio Favacho, do MDB do Amapá, apresentou o projeto que obriga companhias aéreas a conceder desconto mínimo de 80% na passagem de quem precisa viajar por motivo de morte de um familiar. A tarifa humanitária vale para deslocamentos destinados a velório ou sepultamento.
6: A proposta de Acácio Favacho também assegura remarcação sem multa, crédito ou reembolso integral quando o falecimento ocorrer antes da viagem. O parlamentar afirma que as medidas diminuem as barreiras enfrentadas pelo passageiro durante o período de luto.
4: Saúde.
5: O projeto de Kleber Verde, do MDB do Maranhão, assegura aos pacientes e seus responsáveis o acesso integral a informações sobre medicações administradas na rede de saúde pública e privada. A proposta exige o detalhamento de dados como lote, dosagem, validade e nome do profissional responsável.
6: De acordo com Kleber Verde, casos de urgência e UTI deverão contar com a presença de ao menos 2 profissionais de enfermagem para aplicação de medicamentos. Na visão dele, a medida busca evitar fraudes, erros e tragédias no ambiente hospitalar.
5: Eunício Oliveira, do MDB do Ceará, apoia o trabalho da Frente Parlamentar em defesa da Política Nacional de Plantas Medicinais e Fitoterápicos. O deputado informa que o objetivo do colegiado é incentivar pesquisas.
6: A iniciativa também visa apoiar a produção e ampliar o uso de plantas medicinais e fitoterápicos na saúde pública. No entendimento de Eunício Oliveira, a Frente Parlamentar contribui para o aproveitamento sustentável da biodiversidade brasileira e para o fomento à agricultura familiar.
5: Termina agora esta edição especial do Jornal Câmara dos Deputados, produzida e apresentada pela Rádio Câmara de Brasília, em parceria com a Rádio Câmara de Parauapebas, integrante da Rede Câmara de Rádio.
6: Eu agradeço ao Francesco e a toda a equipe da Câmara de Vereadores de Parauapebas pelo excelente trabalho conjunto.
5: Obrigado à Câmara dos Deputados por esta oportunidade. Esse programa teve trabalhos técnicos de Everson Urani, apresentação e Francisco Costa.
6: Agora, um minuto do TCU.
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